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Mix, o som do Black Eyed Peas, I Got a Feeling. É o Domingão à Noite da Mix, trazendo só as melhores pra você curtir por aqui. Você quer mais uma? Então toma. 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

Mix, um clássico do Oasis, Go Let It Out. Essa é daquelas músicas que a gente curte quando rola no baú da Mix. Falando nele, daqui a pouco às 10 tem mais, viu? Você pode aproveitar e indicar sua no baú pelo WhatsApp 11 983 408 mil, ou no Insta @RadioMixFM Brasil. Manda sua velhinha pra cá que a gente adora.

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0: A partir de agora, você ouve aquelas músicas que, embora sejam velhinhas, não perderam a vitalidade e você adora, não é mesmo? Quem é que não gosta de uma velharia? Bora participar pelas redes sociais da Mix no WhatsApp. Indica pra gente a sua velhinha também, que na próxima hora são as clássicas da nossa programação. Vou começar bem aqui, vai?
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0: Mix Evanescence, My Immortal, um grande sucesso da playlist da Mix pra você curtir no baú. São só as velhinhas que todo mundo gosta, você vai ouvindo a sua aí também, participando, indica pra gente o nome do artista e do som que você tá afim de ouvir por aqui no nosso WhatsApp, 11 983 40 8000, ou no @RadioMixFM Brasil, tamo te esperando.
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0: grande sucesso de 1989. Você tá curtindo o baú? Tem as clássicas da playlist da Mix que você quase esqueceu, só que a gente faz questão de te lembrar. Tipo essa aqui, ó.
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0: manhã bem cedinho. Enquanto isso, vai ficando com a melhor programação do seu domingão à noite. Depois do intervalo, a música continua aqui no Melhor Mix do Brasil.
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0: Mix, uma ótima noite de domingo pra você. Tá começando mais um mix acústico. A partir de agora, são aqueles sons que você já tá acostumado ou acostumada a ouvir o dia inteiro na nossa programação de um jeitinho diferente, em versões acústicas e desplugadas, naquele clima, quem sabe faz ao vivo. Tudo pra você dar aquela desacelerada nesse domingo à noite. Bora começar com um grande sucesso aqui,
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1: 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Mix One era 1996, finalzinho do ano, lá pro começo de 97, e esse som não saía da playlist da Mix e de todas as rádios do mundo. Só que a versão acústica dela você ouve só aqui. É, No Doubt, Don't Speak, pra fechar o acústico.
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Mix, o Bruno Mars, Smoking Out the Window. Domingão à noite assim, música boa e você colado na Mix em todo o Brasil, na Rede Mix de rádio. Bora que não acabou ainda não, e meia-noite tem No Break. 2 horas de som com o melhor da playlist da Mix, uma atrás da outra pra você.

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0: Mix tá no ar, mais uma edição do No Break. A partir de agora pode marcar no seu relógio. São 2 horas de música, o melhor da programação da Mix, uma atrás da outra pra você curtir nesse começo de madrugada. Então já sabe, ó, volume lá no alto, porque agora você só ouve as melhores.
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participação pelo WhatsApp, pelo Insta e também no Twitter. Fica à vontade para dizer pra gente a música que você mais gosta, que você quer compartilhar com todo mundo que ouve a Mix nessas 2 horas de música. Não acabou não, tem mais. 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
1: Mix tá rolando No Break, são 2 horas de som sem parar, a música continua por aqui, a sua participação também, através das redes sociais da Mix e lá no WhatsApp. Indica pra gente a música que você quer ouvir por aqui, vai.
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0: da Mix tá cheia de som bacana pra você curtir. O No Break acabou, mas a música volta daqui a pouco depois do intervalo.
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0: Mix, se prepara. Agora tem Super Mix. A gente vai conferir uma atrás da outra. Só música legal, só música boa. Então aumente o volume nesta madrugada. Tá no ar. Mais um.
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1: Mix, tá rolando por aqui só música legal, então continua por aí curtindo. Este é o Super Mix.
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2: Mix, essa é a hora em que a gente dá um plus na programação. É o Super Mix trazendo muita música legal. Essa edição acabou, mas fica ligado, fica ligada que a qualquer momento estamos de volta.
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0: Que beleza!
1: Essas foram três das mais pedidas por você em 99. 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

0: Olá, Natal, lá Rio Grande do Norte, olá Brasil, Zizi, estamos chegando em segunda-feira. Segundo, dia 6, agora dia 6 de julho de 2026. Seja muito bem-vindo, obrigado pela sua audiência, a sua companhia, a sua sintonia conosco aqui no nosso Metendo a Colher, seu jornal da Mix com papinha Metendo a Colher, trazendo todas as informações que você precisa ficar por dentro. Muita gente triste, todo mundo triste, o Brasil não passou do galegão feio. Pensa num galega marmotado de feio.
1: O Brasil!
0: O galego parece um monte, é o galego que foi botou nós no bolso com duas bolas que pegou. Duas bolas que pegou, rola entrou, duas bolas, mas Neymar ferrou dele, Neymar. 6:08, seja muito bem-vindo, hoje segunda-feira, ainda tempo nublado em algum canto, choveu conforme aí o IMET falou, sexta, sábado e domingo deu chuva em muito canto, a chuva aí veio, abençoou muito a agricultura, e aí também, segundo algumas pessoas, mas prejudicou o meu evento, sei o que, a gente não pode reclamar de chuva, chuva é bênção, chuva é de Deus, é na hora que quer mandar, manda, então a gente só tem que agradecer, não tem que estar se lamentando o tempo todo, porque choveu muito não, e graças a Deus, nenhum desabamento, nenhum afogamento, então a gente tem mais que agradecer que choveu o final de semana, né? Prejudicou a quadrilha, não sei de quem, bom, meu amigo, prejudicou, mas aí a gente não vai brigar porque choveu não, não é verdade? Então vamos não, vamos brigar porque a gente perdeu na Copa, vamos brigar não. 6:09, a gente vai discutir sobre a Copa do Mundo, vai discutir sobre aí a desclassificação da seleção brasileira, mas a gente vai trazer aqui, olha, a conta de água e esgoto ficará mais cara em Natal a partir do dia 30 de julho, conta de água e esgoto. Vazamento interrompe abastecimento de água em 5 bairros de Parnamirim. Olha, Natal registra chuvas 23% acima da média histórica no primeiro semestre. Essas e outras no nosso Metendo a Colher a partir de agora. Eu já trago também a sua participação conosco no nosso canal no YouTube Mix FM Natal. Você assiste, a gente escuta e assiste na palma da mão no seu smartphone ou na sua TV. Coloca no YouTube e procura Mix FM Natal. No YouTube vai aparecer a gente, aí você tanto assiste como você pode falar conosco, tá? Quer ligar pra gente, quer mandar uma mensagem? 99827-0033. 99827-0033. E agora eu trago o bom dia de Duda Medeiros, que vai falar tudo sobre a seleção brasileira, sobre a ABC que perdeu, sobre a América que ganhou de goleada do trem. Sobe o drone!
2: Olha o trem,
0: meu mecão venceu lá. Olha o trem, passa um trem de Skylow na frente do América. Duda Medeiros, bom dia.
3: Duda Medeiros.
4: Bom dia, Papinha, bom dia, Betânio, Tony, que tá por aqui também, e ao Felipe. Bom dia, apesar do resultado da nossa seleção brasileira, né? Daqui a pouco a gente vai falar sobre isso. Decepção para todos nós, seleção brasileira fora da Copa do Mundo, eliminada nas oitavas de final. Há muito tempo não se tinha uma campanha assim. Daqui a pouquinho a gente vai falar mais sobre isso, esse jogo que nos deixou, né, tão tristes, decepcionados. Afinal, caímos para Noruega, Papinha. Mas é claro, como você disse, o torcedor americano tem motivo para sorrir. Teve motivo nesse final de semana. O América venceu por 4-1 a equipe do trem e agora decide o jogo de volta em casa com essa vantagem enorme. Já o ABC teve outro resultado. A equipe perdeu por 2-1 para a equipe do Águia de Marabá e tem também essa decisão marcada aqui para a Arena das Dunas na próxima semana. E a gente já fica na expectativa. Mas faz o seguinte, já interage conosco nessa manhã de segunda-feira. Deixe o seu comentário aqui no nosso nosso YouTube, no nosso WhatsApp, como é que tá o trânsito, como é que tá essa segunda-feira após a eliminação da seleção brasileira. Ficou muito decepcionado? Conta aqui pra gente, que tenhamos todos uma semana muito abençoada e produtiva. E daqui a pouco a gente fala mais sobre essa desclassificação da nossa seleção, esse 2-1 amargo de engolir ontem no domingo.
0: Daqui a pouquinho a gente fala mais sobre esporte. 6:12, seja muito bem-vindo. 98270033 é o seu canal para que você possa mandar sua mensagem, áudio, vídeo, a sua reclamação, o seu pedido de ajuda, seja lá o que for, manda para nós. Meu amigo Edmil Santos, um abraço. Ele, Dona Valdenura, Nirapó, Vanderlei, lá em Monte Alegre, Luiz de Barros, acho que é em Ponta Negra, um abraço. Obrigado, é Ponta Negra, sim. Obrigado, é Valquer Júnior. Tá dizendo que sábado tem um arraiado dos amigos de Pirangi. O evento é gratuito e quem quiser ir vender lá é de graça. Pode vender o que quiser, viu? O que quiser. Você só não pode vender droga. Não pode, não, você sai preso, sai aqui, sai metendo a colher e no balão geral. Mas pode vender pipoca, churrasquinho, refrigerante, bebida, o que você quiser. Algodão doce, milho cozido, milho assado.
4: Nada análogo, né?
0: Nada análogo à droga. Se for, você vai preso, viu? Falando análogo, 6:13, eu vou trazer o meu querido Betânio Bezerra para dar o seu bom dia, seu destaque, Betânio.
1: Oi, meu irmão. Bom dia, Papinha, bom dia, Duda. Bom dia a você que acompanha o nosso Jornal da Mix, metendo a colher com Papinha. Hoje é o Vini, mas o Vini está hoje também em outro serviço, na mesma empresa, tá? Começando daqui a pouco. Então, um abraço aí para o Vini, sucesso.
0: Sucesso para Vini.
1: Vamos lá, então. Olha, o motorista de bug é preso após fugir de blitz e se recusar a fazer o bafômetro. Isso aconteceu na Grande Natal. A outra é crianças em situação de vulnerabilidade são resgatadas pela Guarda Municipal de Natal.
0: E essas crianças, inclusive, estavam em meio a lixão, né, cara?
1: Negócio absurdo.
0: Incrível, né? Incrível como ainda existe esse tipo de coisa. Daqui a pouquinho a gente traz essas matérias com o Betânio Bezerra e você participando conosco aqui no nosso canal no YouTube. É uma segunda-feira diferente, uma segunda-feira ninguém vai ter mais de ir para casa cedo. Acabou o jogo da seleção brasileira, então o CLT aí agora vai ter que trabalhar. Não tem esse negócio, vai parar 2 horas e depois volta a trabalhar ou vai para casa cedo, não. Agora vai ter que trabalhar mesmo e escolher quem. Vou nem perguntar em quem Felipe Eduardo vai torcer, vou nem perguntar, que vou ficar com raiva, sei que é Argentina. Eu não torço pela Argentina. De jeito nenhum, não torço, eu torço para Cabo Verde, também saiu, não tenho time para torcer, não. Tony Lima está conosco hoje aqui, 30 dias, Tony, 20 dias? 30 dias, Tony Lima está aqui no lugar de Daniel Lima, vocês são irmãos ou não, né? Não. Tony Lima, seja bem-vindo, meu irmão, um abraço grande, Tony Lima, cara do café, Dona Rosa está de férias também, está de férias também, não veio fazer café, o café hoje é por conta de Tony Lima. Tony Lima. E a gente traz já aqui que os moradores de Natal passaram a pagar mais pelas contas de água e esgoto a partir do dia 30 de julho. O reajuste de 6,98% nas tarifas foi aprovado pela Agência Reguladora de Serviços Públicos de Saneamento Básico de Natal, ASBAN, e publicada em edição extra no Diário Oficial do Município Dom. De acordo com a agência reguladora, o percentual corresponde à atualização monetária calculada com base na inflação medida pelo Índice Nacional de Preços ao Consumidor Amplo, considerando o período entre janeiro de 2025 e abril de 2026. O aumento foi aprovado, gente. O aumento foi aprovado pelo Conselho Municipal de Saneamento Básico e será aplicado tanto às tarifas de abastecimento de água quanto aos serviços de coleta e tratamento de esgoto. Segundo a ASBAN, a revisão tarifária tem como objetivo preservar o equilíbrio econômico-financeiro do contrato de concessão dos serviços prestados pela Caerne. As tarifas de esgotamento sanitário continuarão sendo calculadas conforme o consumo de água, com percentuais que variam entre 35% e 100%. De acordo com o tipo de ligação do imóvel. Quer dizer que a gente vai pagar mais caro.
4: Quase 7% a mais.
0: Para beneficiar a KR, que não oferece um serviço de qualidade para nós há anos.
1: Buraco danado. É. Tem muito buraco.
0: Não oferece há anos um serviço de qualidade para nós. Porém, aumento na conta de água e de esgoto para nós vem a partir do dia 30 de julho. Se você acha que pagava caro demais, pegue, como diz Duda, 7% a mais em cima do que você paga. E com a mesma dificuldade. Água vem dia sim, dia não. Dia sim, dia... Eu sempre fui contra esse negócio de água da Caerne ser um dia sim, um dia não. Você paga 30 dias de água e só tem direito a 15. Né? Agora passa todo dia na torneira, mano. Mas não. Bairro tá... Onde é? Me diga aí no seu bairro, me diga aí se não é assim. Tem dia sim, dia não de água. Tem dia sim, dia não na torneira. Né? Eu me lembro quando eu morava na Cidade da Esperança, eu ficava de noitinha, já quase amanhecendo o dia, para pegar água da torneira para botar para encher o pote. Encher o pote. Duda não sabe o que é pote. Não sabe o que é pote. Quem tem essa 20. Não sabe não.
2: Sabe. Sabe? Sabe o que é quaquinha?
0: Sabe não. Felipe também não sabe o que é pote, não. Talvez sabe porque é do interior. Sabe o que é pote? Sabe, é do interior, sabe. É Duda não. Duda da capital não sabe o que é um pote, não. Duda com 22 anos de idade. Não sabe o que é um pote, não. Um pote, como é que a gente chama também? Pote, chamava de que? O pote grande, chamava de que? Tinha outro nome, não? Era pote, não?
2: Era pote só. Não, era um, chamava geralmente o potão.
0: Não.
2: Era o grandão, o redondão.
0: Então, botava um pano de prato na boca do pote.
2: Exatamente.
0: Amarrava com cordão, com uma liga, né? E eu botava com o balde d'água para não cair os resíduos.
2: Então, chamava coar.
0: É, para coar a água da torneira. Então fazia muito isso. Então até hoje é assim. Muitos bairros, pode dizer no seu bairro, né? Água dia sim, dia não. Por que que a gente paga 30 dias só tem direito a 15 dias? É uma coisa que não. Aquela Roberta tá bonitona. Roberta toda de rosa ali. Roberta Trindade.
4: Maravilhosa.
0: Hein? Robertinha, vem cá, dá um cheiro aqui, vem cá. Beijão, Roberta Trindade, Papinha. Lindona toda, já vai pra rua. E Vini Marinho hoje estará na tela da TV Tropical, né? Vini hoje apresentará o programa a partir de hoje, nesse horário.
4: Papinha, e sabe qual é o maior problema desses aumentos? É que só nesse ano, né, a gente tá em julho, nós já trouxemos aqui vários aumentos pro bolso do consumidor, da população no geral. Teve aumento da tarifa de ônibus aqui da própria capital Potiguar, aumento também dos ônibus intermunicipais, agora o aumento também na conta de água. Enquanto isso, o salário mínimo do ano passado para cá aumentou apenas R$103. Tivemos também aumento no gás de cozinha, enfim, necessidades básicas da população que cada vez mais custam mais caro para o bolso do consumidor, enquanto o salário não aumenta o suficiente. Então, como é que se vive assim? Com tantos aumentos e pouco salário, fica difícil para quem precisa aí, né, todos os meses arcar com esses custos.
0: Além de tanto serviço para a gente pagar, com pouco salário, com tantos aumentos, pouco salário. E um serviço de má qualidade.
4: Pois é.
0: É um serviço de má qualidade. É o pior ainda, porque é aquilo de passagem de ônibus, se você paga R$10 numa passagem de ônibus, mas se tivesse um ônibus com ar-condicionado, se tivesse ônibus a cada 20 minutos, se você andasse no ônibus sentado confortavelmente, se tivesse parada de ônibus com os abrigos legal, seria ótimo. Isso. Mas não tem nada disso. Só aumenta cada dia que se passa e não melhora absolutamente nada. Então, tem que reclamar.
2: E a arrecadação subindo, né?
0: Subindo.
2: 14,6 bilhões.
0: E a gente só chupando o dedo. Né? Chupando o dedo. Vamos lá. Olha, falando em água ainda, um vazamento em uma rede de abastecimento interrompeu o fornecimento em 5 bairros de Parnamirim domingo ontem. De acordo com a Caerne, o serviço de reparo deve ser concluído até hoje à noite. O problema foi registrado em um trecho da rede localizado no bairro Monte Castelo. Segundo a companhia, equipes trabalham no conserto desde a identificação do rompimento. Com isso, estão temporariamente sem abastecimento os bairros em Parnamirim, os bairros de Monte Castelo. Segundo a companhia, Monte Castelo, Vida Nova, Jockey Clube, Parque de Exposições e Rosa dos Ventos. Todos esses bairros, praticamente, ficam ali por trás do Parque Aristófanes Fernandes. Todos eles, tá? eu digo assim, o Monte Castelo, Vida Nova, Jockey Clube, é, todos eles ficam ali por trás do Parque Aristófanes Fernandes. Cinco bairros de Panamirim estão sem água desde ontem, poderão ficar ainda até a noite de hoje. Monte Castelo, Vida Nova, Jockey Clube, Parque de Exposições e Rosa dos Ventos. E aí, quando chegar de noite, que a carreira está resolvida, aí ela diz aquela máxima dela, né? 72 horas para regulamentar. É incrível, né?
4: Para que o abastecimento seja totalmente retomado.
0: Hoje eles resolvem, à noite. Quando termina, eles agora 72 horas para normalizar. Então não resolveram, pô, não resolve. É sempre assim. É sempre assim. Meu Jesus do céu, que coisa, que coisa. Washington Pereira, Papinha, Vinícius, o Edmilson está dizendo aqui que tinha a quartinha, é o pequenininho, né, o pote, e a jarra, na jarra, o pote e a jarra, é verdade. Maria da Conceição chegando agora, o pessoal dando like para nós, dá o joinha para o nosso programa aí ser mais visualizado, e vamos lá se inscrever no nosso canal no YouTube, Mix FM Natal, se inscreva para falar conosco. Tem sorteio hoje da cesta básica, manda aí no nosso chat no YouTube, quero ganhar a cesta básica de EJ, cesta básica. Hoje também tem, sabe o quê? A partir de hoje, você vai dizer no chat também, eu quero ganhar a capinha do iPhone, seja do iPhone do 1 ao 17. Você escolhe e escolhe um carregador também. Uma capinha e um carregador de iPhone, de Dr. iPhone, hoje. Uma capinha você vai lá escolher a que você quiser e um carregador. Carregador desse com fio, não aquele que a gente sorteou semana passada. Não, a mulher foi buscar lá um carregador que custa R$400, aquele que é portátil. Não. Não, é um carregador desse com o cabo de iPhone, só para quem tem iPhone.
4: Eu e Felipe não podemos participar, não.
0: Vocês não têm... Ah, vocês têm iPhone, mas não podem participar, não. Depois eu dou um coisa para vocês. A capinha, vocês querem a capinha? Vai lá buscar a capinha. Felipe. Depois vamos lá, pega a capinha para vocês lá, né? Então, diga aí, quero a cesta básica, quero ganhar a cesta básica e quero ganhar a capinha e um carregador de iPhone. Aí você pode ser o iPhone até o 17, tá certo?
4: Deixa o comentário.
0: Esse é o sorteio. Lá pra frente da semana, ele vai sortear um outro carregador daquele de R$400. Tá? De 400. Aliás, quem ganhou aí, tira uma foto, manda pra nós, que o Henrique esqueceu de tirar. Manda uma foto pra nós, por favor. Ah, rapaz, eu tenho uma foto aqui, sabe de quem? De Edmilson. Edmilson que foi...
4: Olha aí. A camisa xadrez.
0: A camisa, Edmilson, Dona Valdenura aí, ó. Aí, Edmilson, obrigado, meu irmão. Um
4: já
0: abraço.
4: Vestindo a camisa.
0: Já vesti, valeu, meu irmão. Valeu de verdade, valeu mesmo, Edmilson.
4: Papinha, ele mandou aqui, ó. Bom dia, pessoal. Olha a camisa que eu ganhei sexta-feira passada no programa. Usei pra assistir o jogo. Pena que o Brasil não ganhou, mas a camisa é de ótima qualidade e muito bonita. Ele agradece.
0: Mesmo. Edmilson, a gente agradece também a sua participação conosco todos os dias aqui, fortalecendo o nosso canal no YouTube, a nossa audiência, comentando, defendendo o programa e chamando a galera para dar o like. Você, como sempre, primeiro ouvinte aqui e primeiro telespectador quando eu começo o Balanço RN. Então eu só tenho a agradecer, nós só temos a agradecer a sua credibilidade conosco aqui.
4: Bora para a primeira de Betânia?
0: Vamos lá já, 6h25, Betânia Bezerra trazendo a sua primeira, vamos lá.
1: Vamos lá então, olha, um motorista de bugue de 43 anos, ele foi preso na tarde do sábado lá em Estremoz, na Grande Natal, lá vem Estremoz. Isso após fugir de uma blitz, no momento então, ele se recusou a realizar ali o teste do bafômetro e segundo o comando do Policiamento Rodoviário Estadual, CPRE, a fuga foi registrada na estrada de Genipabu, no litoral norte potiguar. A ação fazia parte da Operação Zero Álcool. E de acordo com o CPRE, o condutor a bordo do bugue tentou se esquivar da fiscalização ao ser ali no momento interceptado. Ele se recusou a realizar o teste de alcoolemia. O motorista recebeu voz de prisão e, diante dos visíveis sinais de alteração da capacidade psicomotora, segundo o CPRE, o infrator também resistiu à prisão. Após ser detido, o homem foi encaminhado à central de flagrantes, foi autuado pelos crimes de embriaguez ao volante, resistência e desobediência. As prisões por embriaguez ao volante ocorrem quando o teste de alcoolemia, também conhecido como teste do bafômetro, realizado quando se sente realizado em motorista, quando indicam valores superiores a 33 miligramas litro. Eu gostei do análogo aí.
4: E o que assusta é esse alto número em extremóis, né? Só no primeiro semestre, ou seja, sem contar com julho, de janeiro a junho, o município de Extremóis registrou 122 prisões por embriaguez ao volante.
0: É mais do que o estado todo, praticamente, né? Exato. Extremóis. Inclusive, em Extremóis teve aí também a prisão, esse final de semana, do secretário de turismo, né? E que parece que foram uma blitz, alguma coisa nesse sentido, e ele acusa os policiais de terem agredido ele fisicamente, e ele disse que não estava embriagado. Mas parece que furou a blitz, né? Furou a blitz. Embriagado ou não furou a blitz, não é legal, mas aí a gente está aqui com nosso microfone à disposição, tanto do batalhão de trânsito lá de Extremóis, como também do secretário de turismo, que foi pego e levado para a delegacia. São 6h27, você continua mandando a sua mensagem conosco no nosso canal no YouTube, ou você manda 98270033, pode mandar aí a sua reclamação, o seu pedido, a sua informação, que a gente coloca na tela, Duda.
4: Papinha, e antes de chamar o nosso primeiro intervalo, vamos falar sobre as chuvas aqui da capital, porque foi mais um final de semana, mais, né, de chuva
0: movimentada. O IMETA acertou de novo, né?
4: Pois é, uma previsão de chuvas intensas e realmente tivemos. E Natal registrou chuvas aí de 23% acima da média histórica só no primeiro semestre desse ano. A capital potiguar encerrou o primeiro semestre de 2026 com volume de chuva muito acima, né, da média histórica para esse período. Os dados foram divulgados pela Defesa Civil aqui de Natal com base em medições do Instituto Nacional de Meteorologia. De acordo com a Defesa Civil, entre janeiro e junho deste ano, foram registrados aí 1.381 milímetros de precipitação, mais, né, do que a nossa média histórica. A série do IMET foi iniciada em 2003, ou seja, desde 2003 essa medição acontece aqui em Natal. O levantamento considera apenas os anos com medições consistentes, desconsiderando períodos que apresentaram falhas de registro, ou seja, de janeiro a junho deste ano, né, tivemos aí o maior acumulado de chuvas desde 2003. A Defesa Civil de Natal orienta a população a colaborar, né, na preservação do sistema de drenagem, evitando descarte irregular de lixo em ruas, galerias e bocas de lobo. A gente sabe, né, que isso acaba provocando muitos problemas quando chove bastante, o acúmulo de lixo, e em situações de emergência, o órgão pode ser acionado pelo telefone 199 da Defesa Civil. Então tivemos esse grande acumulado de chuva, segue chovendo, até porque a gente está nesse período, né, chuvoso de junho para julho, e nesse final de semana tivemos mais registros também aqui na capital potiguar. E alguns trechos, Papinhas, que ainda não foram solucionados aqui da nossa região, né? Eu passei ali pela Nevaldo Rocha nesse final de semana, mais uma vez, em frente à nova Selfite ali da Nevaldo Rocha, muita água acumulada, o problema ainda não foi resolvido. A Caerne esteve lá na semana retrasada, na semana passada, mas quando chove, a via ainda fica alagada, dificultando para quem transita ali pelo local, viu?
0: Infelizmente, ali quando fica também em frente na Nevaldo Rocha, em frente à farmácia SOS Farma, a água sobe mais de um metro. Isso. Fica na calçada, fica no ponto da porta da farmácia, né? Isso já foi reclamado um bocado de tempo, mas nunca se resolve. E aí a resposta é o povo que joga lixo e entope os bueiros. Bom, vamos fazer um trabalho para que os bueiros não fiquem mais entupidos. Primeiro, trabalho de conscientização, de educação com a população. Eu acho que esse é o primeiro ponto. Conscientização, orientação, educação com a população para não jogar um papel de confeito sequer pelo vidro do carro. Tanto seja seu carro particular, como ônibus, seja lá uma carroça. E fazer o que? Essa orientação, para que a gente não veja mais esse tipo de coisa acontecer e só ouvir a mesma resposta. A população joga lixo na rua e entopa os bueiros. Vamos fazer um bueiro que dê um jeito de não ser entupido nunca. Como? Não sei. Não sou engenheiro, não estudei para isso. Aliás, não estudei pra nada, né? Não é pra isso, nem pra nada, né? Saí da oitava série até hoje, não estudei pra nada, tá? Então, aqui é só pra cobrar das autoridades competentes e incompetentes que a gente tem muito nesse país, velho. É o que a gente tem, muita autoridade incompetente, muito mais do que competente. Agora, pra cobrar isso, eu sei, eu sou doutor, da informação eu sou doutor, porque pra cobrar é comigo mesmo. Agora, quando faz, eu sei aplaudir. Quando não faz, não faz, o cacete come. Aí é pra isso que eu tô aqui com o microfone na mão aqui. O Gil está dizendo, o prefeito Paulinho Freire mandou pra regulação a mãe da minha filha, que fazia tratamento com angiologista da Policlínica Oeste de uma trombose venosa. Covardia desse prefeito. Por que o prefeito? O prefeito que manda. Não é o prefeito que manda, gente. Não é o prefeito que manda. Vamos dar César que é de César, né? Aqui a gente pode cobrar da Secretaria Municipal de Saúde, né? O prefeito. Prefeito talvez nem saiba o que está acontecendo. Vamos ser justos, eu gosto de ser justo. Vamos cobrar. Mas não o prefeito que mandou para a regulação. É Secretaria Municipal de Saúde. Se mandou e fez errado, vamos cobrar. E saber por quê. Né? E saber por quê. É, Papinha, você achou da participação da nossa torcida em campo para assistir a Noruega jogar? Que a nossa seleção ontem foi a campo só para assistir. Os caras jogar, foi uma partida vergonhosa. Não, eu não achei que foi uma partida vergonhosa, não. Eu só achei que deveriam ter colocado Neymar e o Endrick já no começo do segundo tempo. Eu não acredito em jogador, eu não acredito em Cristiano Ronaldo entrando faltando 10 minutos para resolver uma parada. Eu não acredito que Messi entrando faltando 10 minutos, ele entra para resolver uma parada. Eu não acredito. Até porque é condicionamento. Se o cara, velho, Neymar tá um bocado de tempo sem jogar, por falta de condicionamento físico. Aí o camarada tá voltando. Aí por que não bota o cara no começo do segundo tempo para o cara já ir pegando o macete e pegar ritmo? Não, bota faltando para fazer. É milagre. Não vai, não é assim não. Funciona não. Não é assim não. Perdemos um pênalti, perdemos grande chance de gol. Perdemos. O Alisson fez grandes defesas, mas infelizmente o goleiro sozinho não resolve a parada. Aqui acolá defende um pênalti, como foi o caso do goleiro dele lá, parece um. O cara parece uma parede de 3,90m de altura. Mas eu. Ficou triste, todo mundo ficou triste, mas fazer o quê?
4: E deixa aqui o seu comentário no nosso YouTube, manda áudio aí, também no WhatsApp. Como foi a reação aí na sua casa, o seu sentimento com essa derrota da seleção brasileira? A gente sabe que aqui no Brasil nós vivemos de fato a Copa, né? Em outros países eles acham até estranho o fato do nosso comércio mudar, tudo, das lojas fecharem, mas a gente realmente vive a Copa do Mundo. Então a eliminação é muito sentido. Então conta aqui pra gente qual o seu sentimento.
0: É um tiro, né? Eliminação é um tiro, né, cara? O cara chora quando ganha e chora quando perde, né? Porque não tem quem não se emocione essa realidade. Ontem eu assisti em casa, eu gosto de assistir em casa, eu, Dona Papinha e David Hobbs, e a gente viu a tristeza do dente, filmou assim, eu também tomei 6 cervejas sem álcool. Seis sem álcool. Bom, porque me deu um sono. Depois fui no Yalo Sushi, comi o sushi, 10h30 fui dormir, pronto. Dá sono. 6 cervejas sem álcool em casa com pipoca. Eu e Dona Papinha e David Robson, né? 6 cervejas sem álcool. Sem álcool, viu, gente? Sem álcool, eu não bebo não. Sem álcool. Mas aí não tem. Agora eu vou repetir. Não entendo de futebol. Agora cobrar, porque Neymar não fez. Neymar fez o gol. Se tivesse entrado pra bater aquele outro pênalti lá que o Caba bateu e perdeu, teria feito também. Hendrick perdeu um gol sozinho, perdeu. Aí tem que lamentar, mas vai meter no cacete no cara que perdeu o gol. Não é assim também, não. E futebol e é sorte ao mesmo tempo. Você vê que aquele galegão feio que só a bexiga tá boca, aquele galego que ficou na banheira, a gente dizia antigamente, tempo de na banheira, né? Tempo de Romário, tempo que a seleção era, que os cabas não eram milionários, né? E jogavam bola pra caramba mesmo, porque hoje em dia não se tem mais o time que a gente tinha antigamente.
4: Pois é.
0: Não se tem.
2: E os narradores daquela época era banheira!
0: Era banheira,
4: Papinha, Rafinha, daqui a pouco a gente vai analisar essa partida, mas eu só quero dizer que a minha parte eu fiz. Eu assisti em casa, como eu tinha assistido todos os jogos. A minha camisa, que estava suja, inclusive, porque eu tô usando bastante a minha camisa da seleção, tava dentro da máquina de lavar. No segundo tempo, quando eu vi que não tava dando certo, eu tirei a camisa de dentro da máquina de lavar.
0: E vestiu.
4: E vesti. E nem assim. Então, a minha parte eu fiz. Eu tenho certeza que o torcedor brasileiro sabe que fez o que pôde, mas dentro de campo realmente nada deu certo. E daqui a pouquinho a gente vai falar mais sobre isso. Bora pro intervalo?
0: Bora, porque na Diário Moral, uma parte da população tem culpa em não se conscientizar em relação a colocar o lixo na rua. Ah, certo. É verdade, meu filho. Papinho, o que você achou da participação da nossa torcida em campo para assistir a Noruega? Eu já falei. Paio Azul, bom dia, Papinha, Duda, Vini e a voz do ouro, aí, voz de ouro do Betânio Bezerra. Márcia Lima, concordo plenamente que Neymar deveria ter entrado antes, no início do segundo tempo, concordo. Miguel Golandi, Papinha, bom dia, o santo dos animais agradece essa derrota no Brasil. Tenho 5 gatas e vejo o sofrimento delas e dos cachorros na rua por conta dos fogos. Miguel, isso aí é outro caso também que eu concordo com você. Fogos eu sou contra mesmo. E eu tenho 3 cachorras e eu deixava a televisão da sala, do quarto, tudo em alto volume, pra abafar aí os estampidos dos fogos, viu? E isso eu deixava preocupado. Semana passada nós mostramos aqui, não foi Duda, aqui um cachorrinho morreu em Pedro Velho, salvo engano, em Pedro Velho, um Shih Tzu morreu em Pedro Velho depois de ouvir fogos de artifício. Exato. Nick, acho que é esse o nome do cachorro. Nick, lembro, acho que é esse o nome do cachorro. Eu sou contra também, Miguel, sou contra. Obrigado, Miguel, pela audiência de sempre. 6h37, vamos ao intervalo. Tony Lima, a gente volta já já.
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5: Bom dia, Papinha, bom dia, Dom Menino, tá do seu lado, bom dia a todos. Com esse motorista aplicativo, eu já passei na João Medeiros Filhos, eu fui bem o trânsito, tá igual uma uva, tá só mel, viu? Ô Papinha, queria pedir um pedido aqui, rapaz. Tem um vizinho nosso que está lá na UPA, rapaz. Ontem tive com minha esposa lá. Tava faltando remédio lá. Dos 4 remédios que minha esposa ia tomar, só tomou 2. Mas tem um amigo nosso, um vizinho nosso, doutor, seu Jesuí da Silva Mangabeira, rapaz. 3 dias lá numa cadeira lá, no corredor, sofrendo lá, já perdeu um pé. Já tá quase perdendo outro, precisando de um leito, rapaz. Fala aí com o prefeito de Natal, vê se ele tem pena da gente aqui da Zona Norte. Seu menino, o povo tá morrendo na UPA, seu menino, tá faltando remédio, faltando leito. Seu Jesus tá lá, precisando de um leito, rapaz. Ajude nós, em nome de Jesus.
6: Bom dia, Papinha, bom dia, Duda, bom dia, Betânio. Papinha, eu já sei porque o Brasil perdeu ontem, Papinha. O Felipe estava usando a camisa do Flamengo. O Felipe, o argentino, estava usando a camisa do Flamengo, deu azar. É isso aí, vamos que vamos, ainda bem que eu sou botafoguense. Vamos de trânsito, Zona Leste, Zona Sul, Zona Oeste, Zona Norte, por enquanto tá tudo uma uva, daqui a pouco, não sei, o quadro pode mudar. É isso aí, vamos que vamos, vamos com tudo, que seja a melhor segunda-feira da nossa vida, que aqui no RN a gente só tem novidades, cada vez pagar mais imposto, deixar os governantes rico, igual diz meu amigo Cleidson, lá da Zona Norte. Nós não vamos ficar ricos nunca, mas eles vão. Vamos que vamos.
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1: 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Medeiros.
2: Pois é, Papinha, e vamos seguir aqui com as informações do nosso Jornal da Mix dessa segunda-feira, trazendo aqui para você agora uma oportunidade. Isso porque o Sesc RN abre vagas para esportes com mensalidades a partir de R$ 29,00. Isso
1: pra
2: mesmo.
1: Para todo mundo
2: pra
1: ou só para comerciário?
2: Todo mundo, Papinha. O Serviço Social do Comércio aqui do Rio Grande do Norte está com novas vagas abertas para diversas modalidades esportivas. Olha só, nas unidades de Natal, Mossoró e Caicó, também no interior do nosso estado. As inscrições são para início imediato e contemplam aí atividades para diferentes faixas etárias, com mensalidades a partir de R$ 29,00. Entre essas modalidades estão, né, com maior oferta, a hidroginástica, natação, pilates, musculação, circuito cross também, dança e atividades esportivas voltadas também para crianças e adolescentes. As aulas são realizadas nas unidades de Potilândia, Cidade Alta, Zona Norte, Mossoró e Caicó. As atividades são conduzidas por profissionais qualificados, né, professores que integram as ações do Sesc RN voltadas à promoção de saúde, do bem-estar e da qualidade de vida. As matrículas devem ser feitas aí presencialmente nas centrais de relacionamento das unidades Sesc do Rio Grande do Norte, ou seja, essa matrícula não pode ser feita de forma online, tem que ser feita de forma presencial, até para escolha ali do horário que você vai praticar atividade física e também mediante a apresentação de um atestado médico que comprove que você pode praticar esportes e atividades de alta intensidade. No atendimento, também é possível consultar a disponibilidade de vaga conforme também a modalidade e horário desejados, ou seja, se você quer praticar, matricular seu filho em algum esporte, já procura a unidade do Sesc mais próxima de você e se informe sobre horários e modalidades, lembrando, mensalidades a partir de R$ 29,00, uma oportunidade muito boa, Papinha.
1: Muito boa, então, muito boa, quem puder aí, que faça a sua inscrição, esporte, para que a gente possa, melhor do que uma academia, você vai pagar no mínimo 160 conto, no mínimo R$ 160 mensal. Então tá aí a oportunidade de fazer a natação. Lembre-se que você que vai fazer a natação e você vai ficar fera no nado, quando você aprende na piscina é uma coisa, no mar é completamente diferente. Eu já vi campeão mundial de natação quase morrer afogado em praia do Rio de Janeiro.
2: É importante.
1: É completamente diferente. O cara ser campeão olímpico, né, que fala, olímpico numa piscina, e o cara tentar, quase se afogar no mar. Como? Claro, ele não treina na praia, ele treina em piscina. Piscina não tem onda. Então, uma coisa, outra coisa, outra coisa. Para você que é fera na piscina, não ache que você, por saber nadar demais numa piscina, dá não sei quantas braçadas, você vai pro mar e faz a mesma coisa. Não é não. Não vá por aí não, que o bicho pega, tá bom? Não vá não, que o bicho pega. A gente teve um duplo homicídio ontem em São Gonçalo do Amarante. Tem aí, Felipe, aí, veja se você consegue aí. Matar o pai e o filho ontem ali no Cidade Arvoredo, ali. No Cidade Arvoredo, ali São Gonçalo, entre São Gonçalo e Macaíba, mataram o pai e o filho dentro de casa, né? O pai estava no sofá aí e mataram o filho também. Eu acredito que mataram o pai, morreu inocente, né? Acredito que morreu inocente. Talvez, digo até isso, talvez o filho tivesse envolvimento com drogas, com facção, com alguma coisa. Acho, não sei, estou supondo, né? Hein? Tem só imagem, as imagens aí borradas, pelo menos as imagens a gente vê. Quem está no YouTube, quem está no canal no YouTube, a gente vê aí no sofá, aí é o pai que está no sofá, tá? E o filho está no outro setor aí. Muitos tiros ontem lá na cidade de São Gonçalo. Eu digo muito Macaíba ali, né? Eu sou garoto de propaganda dessa cidade Arvoredo aí, desde que foi inaugurada. Aí eu sempre tô lá para fazer a entrega das casas com a MB. E aí a gente lamenta aí, porque a violência está chegando nos quatro cantos do Rio Grande do Norte. Está chegando não, já chegou. Já chegou faz tempo. Infelizmente, já chegou faz tempo. A gente vê um pai de família aí, morreu junto com o filho. Não sei motivos, acredito eu também não sei, apenas suposição, de que o pai morreu inocente para salvar o filho, ou morreu porque estava junto com o filho, né? Papinha, mas se o pai quer envolvido e o filho não? Pode também, claro, pode, até porque eu não sei a idade de nenhum dos dois, não sei. Então a gente vai trazer isso aí no Balanço Geral RN, logo mais 11h30 da manhã, Balanço Geral RN, com certeza a gente trará todas as informações. Olha, três pontos do litoral da Grande Natal estão impróprios para banho neste fim de semana, segundo o boletim de balneabilidade divulgado sexta-feira. O boletim tem validade até a próxima quinta-feira, dia 9, quando a nova análise será realizada e publicada pelo IDEMA. Dois pontos impróprios para banho em Parnamirim e um em Natal. Parnamirim, papinho, tem praia? Tem praia ali, tem. E o Rio Pirangi, ali a Ponte Nova em Parnamirim, Rio Pirangi, né? Pirangi do Norte, ali na Purne, ali Parnamirim, ali é Parnamirim, viu? Deixa eu ver o que é que tem mais. Areia Preta, Escabaria de Mãe Luísa, ali Natal também.
2: Que já é um ponto que sempre aparece.
1: Muito, muito, muito. Boletim de balneabilidade monitora 33 pontos entre praias, lagoas e rios ao longo do ano. Ao longo do ano, 18 a menos que no período do verão. As praias monitoradas ficam em Natal, Parnamirim, Nisa Floresta e Extremoz. A análise tem como base a quantidade de coliformes termotolerantes. Coliformes fecais. Cocô. Chamado de coliformes fecais presentes na água, seguindo os critérios estabelecidos por uma resolução do Conselho Nacional de Meio Ambiente. Eu acho massa demais esse nome que eles inventam. Aí dá uma, né? Olha, é massa demais. Conselho Nacional do Meio Ambiente, CONAMA, que define os parâmetros para a classificação das águas próprias ou impróprias para banho, ou seja, o Conselho Nacional do Meio Ambiente, CONAMA, ele define os parâmetros se a água tem merda ou não. Pronto, resumi. Canalo é merda. É brincadeira, me perdoe a hora do café, mas é brincadeira um negócio desse.
2: E é muito triste, né? Porque nós somos um ponto turístico. Natal é conhecida, óbvio, a gente tem hoje o turismo, né, sendo estudado para outras áreas também, a parte de eventos, enfim. Mas a nossa região é conhecida pelas praias, a nossa capital é procurada por isso. Então, ter pontos impróprios para banho deixa ali também os turistas já mais aflitos, né, mais temerosos na hora de escolher escolher Natal como um destino, porque quando a pessoa vai pesquisar, encontra também esse tipo de notícia. E é importante lembrar que há 15 dias atrás, no último relatório, até a Praia do Meio estava incluída aí com pontos impróprios para banho. Uma das nossas principais praias, né, com o mar mais calmo, muita gente vai justamente para conseguir tomar esse banho de mar. Então é muito triste ver a nossa capital com tantos pontos impróprios para banho.
1: Agora, interessante, Duda, é que eles fazem os estudos, mostram onde tem, mas não conseguem estudar uma forma de acabar.
2: De solucionar o problema.
1: Eu só fico pensando por que estudam tanto tempo para descobrir o problema, aponta, joga para a imprensa, mas não conseguem solucionar. Nunca. É incrível como uma equipe descobre o problema. Por que não tem uma equipe, ou até a mesma equipe, para tentar solucionar? Não tem nunca. Então, descobrir uma coisa que a gente já sabe. Como você falou, na praia da Escadaria de Ponta Negra, a gente já sabe que existe.
2: Areia preta. Sempre está incluída.
3: Areia preta. Aquela língua, né?
1: A língua da areia preta. Sempre. Ano passado, multaram um condomínio, multaram um restaurante. Mas e daí? Continua. Você chega lá, está do mesmo jeito. Está do mesmo jeito e não resolve. Ponta Negra continua ali próximo ao Morro do Careca. Você chega lá, tem uma língua lá preta lá também, descendo, dejetos, descendo tudo. E ninguém resolve. Aí prejudica quem? A gente tem uma das praias mais... Nós temos 409 quilômetros de litoral. 409 quilômetros de litoral, as praias mais belas que a gente tem aqui no estado. Eu estava conversando com o Pepeu da SOS Fala. Pepeu visitou agora, entrou no 4x4 e ficou fascinado. Ele disse, cara, tem muito canto bonito no Rio Grande do Norte. Ele é cearense. Tem, eu digo, e o povo não explora. O que a gente tem de coisa bonita aqui é muita coisa. É muita cidade, muitas praias, muito interior bacana, que você pode fazer uma visita, passar o dia com a família, faz um churrasco, faz seja lá o que for. E disse, é muito bonito o Rio Grande do Norte. É, mas infelizmente é bonito, é rico, mas é sofrido com os gestores. Isso não falo só de governo do estado, falo também de prefeitos de todas as cidades que deveriam, quando se elegem, quando vão para os palanques, quando vão para a campanha política, fazem um discurso bonito pra caramba que Dona Maria, Dona Joaninha fica chorando de ouvir o candidato falar. Mas depois que ganha, os caras esquecem tudo que falaram e só pensa, parece, no bolso dele e dos seus apadrinhados, seus afilhados políticos. Infelizmente, cuidar da cidade, como vou falar de novo, um cara que eu não conheço só de nome, eu sou fã, só conheço de nome, Toninho da Miragem, lá de Viçosa, no Alto Oeste. O cara empresário, tinha um hospital, tem uma clínica com a esposa, tem um supermercado que é Miragem, nome do hospital. O cara, se eu vou ser prefeito da cidade, o cara, primeiro mandato, ele consertou a cidade, ele ficou a mais linda, que quando foi segundo mandato, não tinha concorrente, adversário. Ele não tinha. Era só ele, candidato de novo, não tinha adversário. Ele disse, quando o cara quer, faz. E faz. O problema é que os caras só entram na campanha política pensando no bem bom para eles, não para o bem público. Essa questão, hoje eu digo que 5% ou menos do que isso de políticos, hoje em dia, 5% ou menos de políticos se importam com o seu mandato, se importam com aquela promessa, com aquela confiança que quer passar para o seu munícipe, para o seu eleitor. Menos de 5%. Aí o cara é todo político. Não, ainda tem. Eu acredito que 5% ainda são políticos honestos que querem fazer e fazem. Se quer fazer, faz. Ele transforma a cidade, ele transforma o estado. Agora ele tem que querer. E ele tem que, como diria Colo de Mello, aquilo roxo. Agora o cara entrar para ser um banana, ser comandado por todo mundo, sentar no gabinete, você até tô nem aí, já ganhei, quem quiser que se lasque. Tem um bocado que é assim. Aquela história do cara que é candidato a vereador no interior, gasta 2 milhões numa cidade com 10 mil habitantes, ele gasta 2 milhões para ganhar 5 mil de salário. 2 milhões. Quando o cara se elege no dia 4 de outubro, no dia 1º de novembro, o cara vai tomar posse 1º de janeiro. Mas quando dá no dia 1º de novembro, o cara compra um carro de 500 mil conto. Esse é Brasil, gente. Então a gente precisa abrir os olhos. A gente precisa acordar. Os caras estão aí porque a gente botou lá, pô. Seja ele quem for, o presidente do conselho comunitário do seu bairro, vereador, deputado estadual, federal, senador, prefeito, governador. Quem bota somos nós, pô. Então tem que abrir os olhos. e acreditar. Não sou de acordo, cara. Eu não vou votar em ninguém. Essa é a vontade de todo mundo, é não votar em ninguém. Essa é a vontade. Eu vez em quando, eu tenho essa vontade também. Mas não. Eu sou um cidadão de bem e eu acredito que um dia vai mudar essa porqueira de nosso país, do nosso estado. Vai. Então, tem que acreditar. Infelizmente. Infelizmente. Mas é uma luz no fim do túnel. Agora, depende de nós. Agora, votar em qualquer um para os caras fazerem o que quer. Se quiser mudar a cidade, muda. Se quiser mudar o estado, muda. Se quiser mudar o país, muda. Aí vamos começar com as cidades. A sua cidade. No interior, Vanderlei Pereira, lutar pela cidade lá de Monte Alegre. É, o Washington da Cidade da Esperança luta pro Natal. Edmilson da Zona Norte luta pro Natal. É, eu luto pro Mossoró. É, eu luto pro Natal, eu não voto mais em Mossoró. Eu voto Natal. Lutar pro Natal, mas eu falando como se fosse. Duda, tem algum interior da família? Um interior aqui, não?
2: São Paulo do Potengi.
1: São Paulo do Potengi, pronto, com Vini Marinho também. Betânia, algum interior daqui? Ninguém? Não, não. Betânia é Paraíba, mas moro aqui há muitos anos. Daniel, Tony, do interior, alguém do interior? Qual é o interior da sua família? Ninguém não? É tudo daqui? Tem ninguém no interior não, mãe? Nasceu tudo na capital. É rico. Felipe é rico.
2: Felipe é Curras Novas.
1: Então a gente vai lutar pela nossa cidade. Agora depende de nós. Isso. Agora desacreditar. Tem raiva? Tem. Quem é que não tem raiva? Quem é que não tem? Claro que tem.
2: Papinha, e daqui a pouco, depois do intervalo, a gente vai conversar sobre as regras eleitorais que começaram a valer nesse final de semana para inibir o uso da máquina pública nas eleições, como, por exemplo, a inauguração de obras públicas que não podem ser feitas, né, a partir de agora até o período das eleições. Então, daqui a pouquinho, depois do intervalo,
1: pode
2: a gente
1: fazer
2: fala
1: nada
2: sobre
1: mais, isso. Né? Acabou-se, né? Acabou-se essas inaugurações bestas, né? Acabou.

0: e só veio funcionar depois dele sair da gestão. Né? O outro prefeito inaugurou o hospital municipal que nem terminou ainda com a obra. Tem que acabar com essa história, gente. Inaugurar o que não está pronto. Vamos, intervalo, vamos lá, 7-1.
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9: 7:06, a gente vai até Mossoró, Pádua Azul no Rádio Difusora. Mulher morta com facada no pescoço. Alô, Padoca, bom dia, meu irmão.
10: Fala, Ciro, bom dia pra você, bom dia para os amigos metendo a colher. Na verdade, um tiro no pescoço, Ciro.
9: Um tiro, perdão, um tiro.

0: aqui.
1: Vamos lá, vai.
0: Um tiro no pescoço, felizmente. Anne Caroline, por ele, estava no jogo do Brasil, em uma praça lá no bairro, Favela do Rio, levando a votação número 5, quando retornava para casa de uma amiga. Sentada nessa cadeira que a gente está mostrando aí nas imagens, essa amiga entrou sozinha para dentro da residência e, segundo ela, ouviu um único disparo de arma de fogo. A polícia militar foi acionada lá para o local, lá na rua Pastor Antônio Urbano, e, infelizmente, chegando até o local, encontrou essa mulher caída. Acionaram o SAMU, esteve no local, mas apenas para constatar o óbito. Anne Caroline tinha apenas 22 anos de idade. Aqui está acontecendo o plantão permanente da Delegacia de Homicídio e Proteção à Pessoa, Ciro, e o delegado Dr. Jomar Monteiro esteve no local. Rapidamente conversou com a imprensa, informando aí os detalhes que conseguiu locar, aliás, colher no local. Chamar a atenção, como sempre, Favela do Rio, você conhece muito bem, impera a lei do silêncio.
2: Uma moça jovem, né, que ela estava, ela e uma amiga, a amiga entrou no, na residência e só escutou o disparo de arma de fogo. Foi apenas um disparo que pegou na região do pescoço e atravessou. Segundo a perícia, ela estaria sentada ali no local, né? E a gente não sabe até o momento quem seria o suspeito. Ela não morava, e era a casa da melhor amiga, elas estavam na praça, né? Juntas, e vieram para cá, e enquanto a amiga entrou, a vítima estava do lado de fora e só ouviram o disparo. E aqui impera a lei de silêncio, né? O pessoal não ajuda, não quer falar se souber quem foi. O tiro passou pela esquerda e desceu na cadeira, né? Bateu na cadeira onde ela estava encostada. Foi apenas um disparo, né? O que a gente tem que analisar melhor para ver se foi execução, né? Porque geralmente a execução é mais de um disparo de arma de fogo. E nesse caso foi apenas um disparo.
0: Seria homicídio e proteção a pessoas a investigar esse caso. E o corpo de Anne Caroline deve ser necropsiado hoje pela manhã na Polícia Científica do Rio Grande do Norte e liberado para o sepultamento. Plantão rodoviário aqui tranquilo, graças a Deus, sem ocorrência de acidentes nas BR-304, 405 e 110. De Gonçalo ao Padua Júnior, para o Metendo a Colher.
1: E Padua Júnior, uma fala do povo, Rádio Difusora, eu tô vendo essa camisa aí, fala do povo, Rádio Difusora, que foi a maior rádio do Rio Grande do Norte, do interior do Rio Grande do Norte. Quem não passou pela Rádio Difusora não podia dizer que tinha trabalhado em rádio, né, Padua? Tinha que passar pela Rádio Difusora. E nós fizemos parte, você ainda faz parte. Padua foi meu operador de áudio aí muitos anos e hoje é um grande repórter, grande apresentador também. E a vida é assim, hoje em dia Padua está aí colhendo os frutos daqueles tempos que vinha de bicicleta lá das Malvinas para a rádio de madrugada para abrir a rádio. Hoje em dia aí é locutor, é apresentador e é repórter da fala do povo. Eu gosto desse slogan da Rádio Difusora, a fala do povo. Como é que foi ontem a comemoração aí, quer dizer, a derrota do Brasil, Padua? Qual é a sua análise? Você também que cobre futebol, todo jogo que tem Natal, você vem para cá fazer a cobertura. Como é que você analisou aí a nossa derrota, Padua?
0: Pois é, o torcedor esperava mais, né, da seleção brasileira, até pela questão do defesa campeão, o Carlo Ancelotti, que ganhou tudo, inclusive futebol mundial, mas pela primeira vez com a seleção, infelizmente não correspondeu, né?
1: Difícil.
0: E safra, Ciro, eu tenho dito aqui no programa esportivo que, infelizmente, eu posso utilizar esse termo safra, a safra ainda é ruim. Estamos bem aquém. E o torcedor, ele é passional, ele imagina que o Brasil vai ser o Brasil de 2002, Brasil de 94,
1: nunca, né?
0: Brasil de 70, Brasil de 58. Mas não, hoje os tempos no futebol, infelizmente, mudaram, né? E a gente não acompanhou. Assim, uma bagunça que é, infelizmente, a CBF, você tem uma ideia, Carlos Ancelotti pegou aí a seleção andando, foi contratado a peso de ouro para tentar amortecer a crise política que tem na CBF. Lamentavelmente, não fez um bom trabalho, mas é um novo ciclo que se inicia, creio que esses jogadores mais novos terão mais oportunidades e haverá uma renovação muito grande na nossa seleção. A gente espera que dias melhores venham. Meu placar foi 3-1.
1: Meu também.
0: Estava redondamente enganado, Ciro. Lamentavelmente, 2-0. Mas eu acho que na hora do placar
1: 2-1,
0: fala mais alto aquele lado torcedor. Você foi 2-1, né?
1: 2-1, pô. Não, meu placar era 3-1. 3-1 para o Brasil.
0: Sim, meu também, 3-1.
1: 3-1, mas...
0: Meu 3-1.
1: Ganhamos,
0: não, perdemos. A última vez que a gente participava e imaginava que isso fosse acontecer. Agora, lamentavelmente, infelizmente não devia que o país está realmente polarizado, estão ligando aqui só para fechar, levam tudo para o lado político, né? Metade do nosso povo é contra o Neymar por causa da preferência política dele. Ele é o mesmo culpado. Ele foi convocado. Foi convocado, se apresenta, né, para servir a seleção brasileira. Até fez um golzinho aí no final, mas se você perguntar, você o levaria? Eu não. Não levaria.
1: Eu teria colocado ele no início do segundo tempo, Pablo. Eu teria colocado Neymar e o Hendrick no início do segundo tempo e não teria colocado aquele menino para bater o pênalti. Segundo o Duda aqui, Duda Medeiros, que é expert em futebol, Duda disse que o cara só bateu 3 pênaltis em toda a carreira dele.
0: 3 pênaltis, é. E Bruno Guimarães. Ele estava fazendo até uma boa Copa, Duda também conhece muito bem aí de futebol. E, segundo a seleção, na entrevista, ele era o melhor cobrador de pênalti na atualidade da seleção brasileira.
1: Era Bruno Guimarães.
0: O torcedor me disse. Você imagina o pior, né? Cantou o canto, meia altura, tudo que um goleiro quer.
1: Valeu, Padoca. Obrigado, Pablo Azuni. Obrigado, meu irmão. Ótima semana, direto da Rádio Difusora. Ele mostrou a fala do povo. 7h12, aí, mulher morta com um tiro no pescoço ali. Que teria sido acontecido? Pode ter sido feminicídio também, lá de Mossoró. Pode ter sido feminicídio, né? Ela tá lá, saiu do bairro, foi pra lá, pra o Abolição 5, que a gente chama, que é a favela do Fio. Tava lá, sentada na cadeira, assistindo a televisão lá, quando de repente a amiga entrou, um tiro aconteceu, ninguém viu ninguém. Pode ter sido um ex-namorado, algum companheiro, alguma coisa de sentido. Vai ser descoberto ainda, vai ser descoberto ainda. Duda,
3: Papinha, você. Bora aproveitar o gancho de Pádua para falar sobre a seleção brasileira. Aí no próximo bloco a gente fala sobre ABC e América.
1: Vou matar
3: olha
1: a música dentro do estúdio. Vai.
3: Ao vivo. Viu?
1: Ao vivo.
3: Ao vivo só no Jornal da Mix.
1: Foi. Matei!
4: Perceba!
3: Olha aí. Perceba,
1: bora. Eu sou o maior matador de música. Vai, pode falar, Duda, agora.
3: Bora falar sobre esporte?
1: Bora falar sobre esporte em nome de Casa de Apostas, Arena das Donas, Esporte na Mix com Duda Medeiros.
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3: Bora lá, já peço perdão aqui por todas as palavras que possam ser ditas, porque quando fala sobre seleção brasileira, mexe também com o nosso emocional. E acredito que hoje o sentimento de todo mundo, né, é um sentimento realmente de tristeza, mas eu preciso falar. Ontem, ao final do jogo, eu não estava triste, não. Eu estava chateada. Triste eu fiquei quando Cabo Verde perdeu para a Argentina, porque foi uma seleção que brigou até o último minuto pelo resultado. Ontem, eu realmente fiquei chateada com o que eu vi da seleção brasileira, porque não foi uma seleção que quis vencer. Essa é a verdade. Desde os primeiros minutos, não foi a seleção com raça, que os estrangeiros tanto falam, com um futebol vistoso, diferente, não foi isso que a gente viu dentro de campo. Já começa com o fato de que a seleção de Ancelotti abdicou de jogar com a bola no pé, deixou a posse de bola com os noruegueses, que nem tem essa característica. A posse de bola dos noruegueses nessa partida foi de 66% de posse de bola contra um pouco mais aí de 30% do Brasil. Eles tiveram o dobro de passes trocados, enfim. E uma seleção que abdica de jogar com a bola tem que, no mínimo, saber se aproveitar dos contra-ataques. O Brasil aproveitou os contra-ataques? Não. Era uma seleção que chegava do mesmo jeito na última linha, pelo lado direito, mostrando a jogada completa e dando tempo suficiente da defesa da Noruega se recompor e formar uma linha de 5 difícil de passar. Foi difícil encontrar espaços e, mesmo assim, o Brasil teve uma oportunidade de pênalti logo nos primeiros minutos com Bruno Guimarães. A gente sabe que a história teria sido completamente diferente se aquela bola tivesse entrado. Pois bem, perdemos o pênalti. Mas o primeiro gol da Noruega só saiu aos 34 minutos do segundo tempo, ou seja, a nossa seleção teve mais de 80 minutos para conseguir resolver essa partida e não conseguiu fazer sequer um gol. Muitos falam sobre o gol perdido do Hendrick no segundo tempo, que realmente também fez muita falta. Ele teve uma das chances mais claras ali, cara a cara com o goleiro norueguês. Mas quantas chances também foram perdidas ainda nos primeiros 45 minutos? Rayan conseguiu chegar com profundidade muitas vezes pelo lado direito de campo. Mas acredito que até por falta de segurança do jogador, o chute de fora da área não vinha. E aí os passes errados culminaram nesse processo de derrota da seleção brasileira. Jogadores que não estavam mostrando entrosamento. A gente teve um meio de campo com muita deficiência nesse jogo. Deficiência de conseguir chegar à última linha para conseguir esse último passe. Tivemos as mexidas do Carlo Ancelotti que também não tiveram efeito algum. O Endrick entrou e logo nos primeiros minutos da entrada no segundo tempo conseguiu mostrar serviço. Mas aí o Ancelotti decide colocar também o Neymar. E aí ele deixa a linha de frente com Vini Júnior, Neymar e Endrick caindo pro lado, tirando as características do jogador. E aí a gente teve então esse ataque ineficiente do Brasil. O pênalti marcado por Neymar, né, trouxe o desafogo nos minutos finais, nos acréscimos, mas quando não podia mais fazer nada. Então, infelizmente, ontem nós tivemos uma seleção brasileira apática, que deixou a seleção norueguesa mostrar características que não tinha em nenhum dos jogos dessa Copa do Mundo. A gente teve uma seleção da Noruega com apenas duas chances claras com o Haaland, que foram as duas chances revertidas em gol. Se ele pegou três vezes na bola, com chance clara, na última linha, foi muito. Ele é um jogador eficiente. A bola demora a chegar por ineficiência da seleção da Noruega.
1: Ele fica só na banheira.
3: Pois é, quando ele pega a bola, ele consegue fazer o gol. Também queria deixar claro que eu senti muita falta do Vinícius Júnior no jogo. De verdade.
1: Acho que Vinícius não entende de futebol, não. Só sei quando é gol, fico torcendo. Sou um torcedor mais chibata, sou eu, porque eu não sei o nome de ninguém. Mas o Vini, o que eu vi ontem, o Vini prendeu muita bola, cara. Ele prendeu demais a bola quando deveria passar.
3: E o Vini não pressiona. O Vini, ele não tenta roubar a bola. Eu entendo que é uma característica do jogador. O Ancelotti conhece ele mais do que ninguém, porque treinou ele por anos no Real Madrid. Mas num jogo de Copa do Mundo, você precisa ser decisivo. É quando você precisa dar mais do que você tem. E o Vini Júnior ontem não pressionou, não soube roubar a bola. Ele ficava esperando, apontando para os companheiros de equipe o que eles precisavam fazer para a bola chegar até ele, mas não chegava. Então a gente teve um jogador pouco participativo quando a gente precisava dessa referência. Além disso, além de todas as questões dentro de campo, é importante falar que isso, essa derrota do Brasil nas oitavas de final, uma campanha completamente desrespeitosa com o próprio torcedor que acreditou, é reflexo do ciclo totalmente conturbado da nossa seleção. É preciso falar que nesse ciclo para a Copa do Mundo, em 4 anos, o Brasil teve 4 técnicos. O Carlo Ancelotti, italiano, que pouco conhecia do futebol brasileiro, o que ele conhecia eram os jogadores que passaram por ele em times internacionais. O Ancelotti chegou aqui há pouco mais de 1 ano para conseguir solucionar os problemas da seleção brasileira. Em 1 ano, um técnico italiano teve esse período aí para conhecer o nosso futebol, para chamar esses atletas, ou seja, é preciso pensar desde já em 2030. Importante lembrar que o contrato do Ancelotti está renovado para 2030, né? Muito se fala sobre essa continuidade depois dessa derrota e desclassificação nas oitavas de final, mas a gente está esperando o quê para ter um ciclo completo com o técnico? Para conseguir dar ele tempo de trabalho para que em 2030 a gente tenha uma seleção mais completa. E só para finalizar, precisamos falar sobre o Neymar, porque muito se fala, poderia ter colocado o Neymar no início do segundo tempo, poderia nem ter colocado o Neymar, mas foi uma decisão do técnico e antes disso, uma decisão da CBF de convocar um jogador lesionado para a Copa do Mundo. Aí você coloca Neymar no segundo tempo de partida, com o time perdendo, e quer que ele decida um confronto, um jogador que acabou de passar por um processo de recuperação de lesão, que não joga uma partida inteira há muito tempo, é difícil. Foi uma seleção que, infelizmente, conseguiu iludir aí muitos de nós, eu mesma, com um jogo até vistoso em alguns momentos, mas que numa partida decisiva não conseguiu fazer o dever de casa. E lembrando, nós tivemos uma campanha desastrosa, porque há muito tempo o Brasil não era eliminado em oitavas de final. Nós sequer chegamos às quartas. E para a Noruega, uma das equipes com a defesa mais vazada da Copa do Mundo. A defesa da Noruega tomou 8 gols até aqui, enquanto o Brasil tinha tomado muito menos que isso. E mesmo assim, não conseguimos ser superiores. Então, o sentimento não é nem de tristeza, é realmente um sentimento de indignação. escalação, porque ontem eles não quiseram. Infelizmente, ontem, a nossa escalação oficial, os nossos 11 iniciais, não mostraram vontade dentro de campo. E isso é o que mais entristece realmente, Papinha.
1: Ok, Duda Medeiros, entendo sua indignação, a de todos os brasileiros. Todos, concordo. E Neymar foi convocado. Era um apelo nacional, era um apelo mundial, na verdade, mas eu acho que ele estava em condições de jogar ontem um tempo todo. Eu acho que já estava em condições. Agora, colocar o cara faltando 10 minutos e nos acréscimos para o cara reverter 2 gols, aí é lascado. Aí só Jesus descesse da testa, vamos ajudar o Brasil. Porque diz que Jesus é brasileiro, né? Deus é brasileiro. Mas nem assim dava certo, não, né? Pra gente ganhar da Noruega desse monstrinho aí, o cabalho. Não tinha como.
3: Papinha, só mais um detalhe também, o Bruno Guimarães, né, que foi quem cobrou esse pênalti aí no início do jogo, que poderia ter mudado a história, a gente falou sobre o fato do Bruno Guimarães só ter batido 3 pênaltis aí na carreira, né, em jogos realmente profissionais dele, mas segundo o Ancelotti, na coletiva de imprensa pós-jogo, ele era o melhor batedor dentro de campo, porque eles decidem ali um ranking, né, de 5 melhores batedores, o Vini Júnior não tava nem entre os 5, eu confesso que não consigo entender muito bem esse critério, mas segundo o Ancelotti, quem estava dentro de campo e quem melhor bateria seria ele. Só que existe um ponto. O Bruno Guimarães mostrou nervosismo assim que pegou a bola. Quando você assiste o jogo, ele respira fundo algumas vezes, ele mostra o nervosismo dele. A bola estava com o Vini Júnior, foi ele quem entregou. Então o jogador poderia também ter abdicado de bater aquele pênalti. A equipe, coletivamente, poderia ter entendido naquele momento que ele não seria esse nome, mas como eu disse...
1: Mas pode na hora que o joga, por exemplo, o Bruno, é Bruno?
3: Isso.
1: Ele foi bater o pênalti. Na hora que ele pega a bola, outro pode pegar e bater?
3: A decisão é dentro de campo. Apesar de ter esse ranking que é escolhido anteriormente, dentro de campo a decisão é tomada. Então, assim, a gente tinha outros jogadores dentro de campo. O próprio Vinícius, que apesar de não ser esse grande batedor, poderia ter mais confiança para esse momento. Mas, como eu disse, foram escolhas, sucessivas escolhas erradas, que realmente trouxeram esse resultado pra gente. E em Copa do Mundo, em jogo decisivo, qualquer gol, qualquer bola faz a diferença. Não dá pra pensar, daqui a alguns minutos a gente vai poder recuperar a chance, vai poder reverter o placar. Não. Cada escolha faz a diferença numa decisão e, infelizmente, as escolhas da seleção brasileira ontem não foram nada boas.
1: É verdade, não foram. Mas agora só daqui a 4 anos, se Deus quiser, e vamos ter que engolir o Ancelotti, que ele já renovou o contrato até 2030. Viu? Vamos ter que engolir pagando um salário milionário com carro blindado, 8 segurança, a bexiga toda, morando na cobertura onde ele escolheu. Bom, fazer o quê? Tá aí. 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
1: 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Betânio Bezerra.
6: Pois é, vamos lá então, depois dessa... Eu fiquei aqui, só mas rapaz, eu chega, fiquei assim, ó, olhando pra Duda, a categoria da Duda.
1: Duda.
6: É,
1: aí pega, aí a Globo pega, leva a Virgínia pra falar de esporte na Copa, podendo levar a Duda. Ué. Onde é que Virgínia entende de bola? De bola, pode até entender, mas...
6: A nossa Duda é mil, é top. Bom, vamos lá então. A Guarda Municipal de Natal resgatou duas crianças que teriam sido abandonadas pela mãe. Esse caso foi registrado no conjunto Leningrado, na Zona Oeste, aqui da capital. Foi na sexta-feira. Uma denúncia feita por um casal levou então as equipes até o local. De acordo com a Guarda Municipal, a mãe das crianças seria uma dependente química, teria deixado os filhos com o tio, que estaria pedindo ajuda na rua para levar alimentos para as crianças. Um casal, que se prontificou a ajudar, acionou a Guarda Municipal. No local, os agentes encontraram a casa suja, as crianças com fome e ali muito lixo, no caso, pelo chão. Roupas sujas, as crianças chorando com fome e a única alimentação que tiveram foi de vizinhos que doavam. O tio só chorava, dizendo que estava com medo, dizendo que a irmã é agressiva, e quem chamou foi um casal que estava no supermercado, onde o tio estava pedindo ajuda para alimentar as crianças. O casal fez então uma feira, foi deixar na casa e viu a situação, detalhou o guarda municipal. Agora, vamos ouvir com mais detalhes que a mulher que ajudou, ela falou sobre essa situação no imóvel. Vamos lá então ouvir aqui, você acompanha pelo YouTube.
7: A Guarda Municipal foi acionada em função de um abandono de incapaz. A denúncia era de que duas crianças teriam sido abandonadas pela mãe. Uma mãe que é dependente química e teria deixado as crianças sozinhas dentro dessa casa. Ao chegarem lá, nesse setor que fica exatamente no Leningrado, na área do Planalto, a Guarda Municipal se deparou com um tio tomando conta dessas crianças. Eles foram acionados através de um casal. O casal, né, estava fazendo suas compras rotineiramente quando o tio estava pedindo ali uma ajuda, uma esmola, como se diz, para dar de comer a esses dois inocentes que agora estão aqui no Conselho Tutelar, né, da região oeste aqui de Natal. Lá dentro está sendo discutido onde é que vão ficar essas crianças, né? Se com a avó, que já cuida de dois netos, com mais esses dois seriam quatro, porque o pai está numa situação também bem difícil, está preso, ou seja, o descontrole, né, da família está total. Agora, o que chama a atenção são essas crianças estarem abandonadas, com sede e fome, sendo cuidadas por um tio que tem dificuldades, né, de saúde mental, já que ele é esquizofrênico.
8: O que presenciamos na casa foi muito lixo pelo chão, roupa suja e as crianças lá chorando com fome. E a única alimentação que eles tinham conseguido hoje foi através de doações dos vizinhos que passaram para eles.
7: E o tio dizia alguma coisa, apesar da condição de saúde dele?
8: O tio só chorava e dizia que estava com medo porque a irmã é agressiva e se soubesse que tinha chamado a viatura ia ameaçar ele, demonstrando desespero e medo da irmã.
7: Mas quem chamou a viatura no caso?
8: Quem chamou a viatura foi um casal que estava num supermercado lá onde o tio dessa criança estava pedindo ajuda, pedindo biscoito para alimentar as crianças. O casal fez uma feira para ele e foi deixá-lo em casa, e quando chegou lá viu a situação e compadeceu pela situação das crianças e ligou para o 190.
9: A gente ofereceu uma carona até a casa dele para poder deixar ele e as crianças, porque estava chovendo. Quando a gente chegou lá, a gente viu a situação total de abandono e decidimos chamar a polícia militar.
7: Lá dentro da casa, o que é que você viu?
9: Muita sujeira, banheiro muito sujo, muito lixo. E aí a gente perguntou ao tio onde estava a mãe. E ele, assim, por questão, por medo, não quis a priori falar. Mas a gente soube por outras pessoas que ela é usuária e o pai das crianças também está preso. E ele foi, o único modo dele ver das crianças se alimentarem foi ir pedir na rua para elas poderem comer, porque já havia desde uma noite anterior que elas não comiam.
7: Em relação à avó, que aí está, né, que já cuida de duas crianças também, dois netos, como é que está a situação dela? Ela sabia que essas crianças estavam nessa condição?
9: Ela não sabia a real realidade, mas por ela não ter contato com a filha, né, por ser usuária, é agressiva, já tentou contra a vida da própria mãe, né? Então ela decidiu não intervir, né? Mas só agora, quando chegou ao Conselho Tutelar, ela soube a real gravidade da situação das crianças.
10: Você, como mãe, quando viu essa situação, já que você tem uma bebezinha, né? Como é que você se sentiu naquele momento de ver as duas crianças na situação que estavam?
9: A gente se emociona, né? A gente se emociona, a gente se compadece. E quando eu cheguei em casa, eu não consegui ficar tranquila com a situação, porque foi meu esposo que viu a situação e me passou. E eu disse, vamos lá fazer alguma coisa. A gente precisa fazer alguma coisa. Deus colocou a gente na vida dessas crianças para a gente fazer alguma coisa. E a gente fez. Enquanto a gente não conseguiu resolver, e agradeço muito a Guarda Municipal que recebeu, né, da Polícia Militar, agradeço muito por ter nos dado uma luz, né, por ter chegado até aqui e a gente conseguido resolver a situação.
1: Olha, a gente vê aí, a mulher se emocionou, a voz dela embargou pela situação. Ela tem que ter uma bebê. Tava chovendo, fez uma feirinha e disse, bora, eu vou lhe deixar lá, o tio tem esquizofrenia, que não queria dizer onde a irmã está, a irmã é usuária de droga, o pai das crianças está preso. Eu acho que o pai que está preso tem muito mais responsabilidade do que a mãe, que é usuária de droga. Eu acho que o pai que está preso, numa situação dessa aí, ele fica meio baratinado de saber que os dois filhos, 1 ano e 3 anos de idade, estão passando essa necessidade em casa. Nem isso ele sabia. Infelizmente a gente vê. Abandono de incapaz, sem banco correr não. Perdi os filhos aí. Tem que perder mesmo, tá? Tem que perder. Aí a guarda e vai ser doada para a família. Não sei se a avó, que segundo a informação, a mãe usuária, mãe das crianças, já tentou contra a vida da mãe dela, né, da avó das crianças. Eu acho que não vai ficar com essas crianças, não. As crianças vão ficar no Conselho Tutelar e vão ser colocadas à doação. Eu acho que seria o mais justo. Dá para quem quer criar, para quem quer adotar. Essa é a realidade, infelizmente. 7h33, a gente vai ao intervalo, volta já já.
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3: Bom dia, Natal! Bom dia, Moniquinha, prefeito Paulinho Freire e a você, ouvinte, que começa mais uma semana com a gente. Nesta segunda-feira, vamos falar de duas ações importantes da Prefeitura que têm um objetivo em comum: oferecer mais segurança, organização e qualidade no transporte da nossa cidade. Fica com a gente!
4: Bom dia, Alex! Bom dia, prefeito! Bom dia, queridos ouvintes! É, Alex, são iniciativas que beneficiam estudantes, famílias e usuários do transporte público e do transporte escolar. A primeira delas acontece durante esse período do recesso das escolas. A Secretaria Municipal de Mobilidade Urbana está realizando uma série de vistorias nos veículos do transporte escolar para garantir que tudo esteja em ordem antes do início do segundo semestre letivo. Prefeito, por que esse trabalho é tão importante?
5: Bom dia, Moniquinha. Bom dia, Alex. Bom dia a todos que estão com a gente em mais uma semana. Moniquinha, a segurança das nossas crianças e adolescentes é uma prioridade. Por isso, estamos aproveitando o período de férias para fazer uma inspeção completa na frota de transporte escolar. Queremos que pais e responsáveis tenham tranquilidade ao confiar o deslocamento diário de seus filhos aos transportes autorizados pela Prefeitura.
3: Durante as inspeções, as equipes da STTU verificam itens como pneus, freios, iluminação, documentação, equipamentos obrigatórios e a sinalização específica dos veículos. Também é conferida a habilitação dos motoristas e os cursos exigidos pela legislação.
4: E vale uma orientação importante para os pais. Na hora de contratar o transporte escolar, procure sempre veículos autorizados pela STTU e que possuam o selo de regularidade emitido após a vistoria. Esse selo é a garantia de que o veículo passou por todas as inspeções de segurança.
5: Exatamente, Moniquinha. Nosso trabalho é fiscalizar, orientar e garantir que o serviço seja prestado dentro das normas. É uma medida simples, mas que faz toda a diferença para a segurança das crianças e adolescentes.
3: E olha, gente, outra ação importante diz respeito ao transporte público. A Prefeitura iniciou o processo de atualização cadastral dos usuários que possuem direito à gratuidade nos ônibus municipais.
4: Importante mesmo, pessoal. O recadastramento é essencial para continuar garantindo esse direito. E fiquem tranquilos, porque ele será realizado de forma organizada, seguindo ordem alfabética. Cada beneficiário receberá uma carta informando a data, o horário e todas as orientações para comparecer à Central de Usuários da STTU. Por isso, a recomendação é aguardar a convocação antes de procurar o atendimento.
3: Esse processo é importante para manter os cadastros atualizados e garantir que o benefício continue chegando às pessoas que realmente têm direito. Por isso, se você tiver dúvidas, pode entrar em contato pelos canais oficiais da STTU ou utilizar o aplicativo Natal Digital para obter informações e realizar agendamentos quando necessário.
4: Então, fiquem ligados e amanhã voltamos com mais notícias para vocês.
3: Muito obrigado pela companhia e até amanhã.
5: Uma excelente semana para todos e até amanhã.
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7: Olha, são 7h38, seja muito bem-vindo ao nosso programa Zona Mix com Papinha Metendo a Colher, Betânia Bezerra, a Duda Medeiros, o Vini Marinho hoje não tá, Vini a partir de hoje está assumindo uma missão nova, apresentando aí o Balanço Geral amanhã. Boa sorte pro Vini. O Vini, ele bate escanteio e corre pra cabecear. Ainda fica no gol para defender, né? Então tá aí, mas que soldado, como é? Soldado no quartel quer trabalho, né, Beto? Então, e soldado novo aí, né? Não, o praça aí tem que mostrar o serviço. Itaí ouvinte só vem semana que vem pra cá.
8: A gente sente falta, né, das piadas aqui na nossa bancada. Mas semana que vem ele tá de volta.
7: É o fim do amanhã. Das piadas, é verdade. Pois não, Duda, vamos lá, vai.
8: Capinha, olha só. As principais proibições previstas na legislação eleitoral para evitar o uso da máquina pública durante a campanha desse ano entraram
7: deixa eu só interromper você. Esqueci. O maluco que o Palha Azul tá pedindo alô, pessoal da FAB. Da FAB mesmo, da Força Aérea Brasileira. O pessoal lá tá ouvindo o nosso programa. Olha Palha só. Azul, pessoal da FAB, um abraço.
8: Perdeu
7: o Palha, perdeu 20 litros de gasolina, Palha.
8: Verdade.
7: Perdeu 20 litros de gasolina. Perdeu, pai. Perdeu. Tem mais nada.
8: Agradecer, então, pela audiência, né? Que está nos acompanhando, pessoal da FAB. E esse período, então, já começou a valer no último sábado, dia 4, né? Essas proibições previstas na legislação durante o período da campanha eleitoral. O início das restrições começou a valer já 3 meses antes do primeiro turno, que está marcado para o dia 4 de outubro. Durante o chamado período de defesa eleitoral, candidatos estão proibidos de comparecer a inaugurações de obras públicas. Além disso, sites governamentais devem retirar conteúdos que mencionem candidatos. Somente conteúdos de utilidade pública poderão ser mantidos. Conforme as regras eleitorais, as páginas oficiais de órgãos do governo federal e estadual devem retirar do ar nomes e símbolos, além de imagens, que possam identificar políticos ou seu trabalho na administração pública. Por exemplo, no site da nossa Assembleia Legislativa tem lá foto, nome dos deputados, né? Enfim, e aí os deputados que vão concorrer a novas vagas, eles precisam ter essas fotos, esses nomes retirados dos portais, porque é visto, né, como uma propaganda também política. E aí é necessário retirar, então, essas imagens que possam identificar políticos ou seu trabalho na administração pública. Além, né, ainda que a publicação tenha sido realizada em momento posterior ao dia 4 de julho. Está proibida também a realização de publicidade institucional de obras, aquelas propagandas do governo do estado, do governo federal, divulgando obras que foram feitas nos últimos 4 anos, estão também proibidas. Além disso, a contratação de shows artísticos com recursos públicos também está proibida durante esse período. Então, é uma série de proibições que visa, né, diminuir, aí restringir esse uso do dinheiro público na campanha eleitoral. Então, vamos ficar de olho também, porque a sua denúncia é importante, principalmente no interior do estado. Enfim, né, se você via alguma dessas proibições, enfim, sendo infringidas, você pode também denunciar.
7: Ok. Pois não, Betânia.
9: Olha, eu vendo aqui do jornal, a semana passada eu dei aqui uma notícia a respeito de cárcere privado contra a mulher.
7: Sim.
9: Já um novo caso, novamente, agora dessa feita em São José do Mipibu, e um homem de 29 anos, ele foi preso em flagrante na sexta-feira, dia 3, em São José do Mipibu, região metropolitana de Natal. Ele é suspeito de manter a companheira em cárcere privado por aproximadamente uma semana. Segundo a Polícia Civil do Rio Grande do Norte, ele também é investigado pelos crimes de ameaça e vias de fato no contexto de violência doméstica. A ação contou com o apoio da Polícia Militar. As investigações tiveram início após denúncia informando que a vítima era impedida de deixar a residência, que é localizada na zona rural, lá do município de São José do Mipibu. De acordo com a apuração, a mulher conseguiu evitar, conseguiu enviar mensagens à família relatando que estava sendo agredida pelo companheiro. Com base nas informações recebidas, equipes policiais iniciaram diligências, localizaram o imóvel e realizaram o resgate da vítima. Durante a operação, os agentes também encontraram uma criança, filho do casal, que estava no interior da residência. Conforme a Polícia Civil, o suspeito ainda é investigado por outros episódios de violência contra a mulher, envolvendo uma ex-namorada, circunstâncias que será considerada em andamento também dentro das investigações, onde esse homem foi levado então para a delegacia, foi feito todo o procedimento e já está à disposição da Justiça. Mais um caso de violência, mais um caso de cárcere privado aqui no Rio Grande do Norte.
7: Mais um. Mas aqui tem de tudo. Tem de tudo. E a gente aqui para divulgar, para trazer para vocês a informação correta, com credibilidade, às vezes com aquela descontração, a gente não é de ferro, mas com responsabilidade acima de tudo. 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Olha, Natal transforma fiscais de transporte em agente de trânsito e cria 50 cargos. Pode um negócio desse, hein? Pode um negócio desse? Olha só. O prefeito de Natal, Paulinho Freire, sancionou a lei 8.154, que transforma o cargo de fiscal de transporte coletivo em agente de trânsito e transportes e cria 50 novos cargos efetivos, além dos 200 já existentes. Publicada no Diário Oficial do Município na quinta-feira, dia 2, a norma também altera regras de escolaridade, jornada, progressão funcional, remuneração e vantagem da categoria. A legislação preserva a situação dos atuais servidores, mas amplia e detalha atividades ligadas à segurança viária, fiscalização, patrulhamento e operação do trânsito e dos transportes de passageiros. Os agentes poderão lavrar autos de infração e autuar como agentes de autoridade de trânsito, conforme o Código de Trânsito Brasileiro, CTB. Para novos ingressos, será exigido ensino superior. A carreira terá jornada de 120 e 160 horas mensais. Os futuros servidores entrarão exclusivamente no regime de 160 horas, enquanto os atuais permanecerão nas 120. Possibilidade de migração no prazo de 180 dias. A progressão funcional ocorrerá a cada 3 anos, condicionada à avaliação de desempenho, e o estágio probatório terá duração de 36 meses. A lei também prevê benefícios como indenização de transporte de 460 mensais, adicional de condutor de viatura, adicional de tempo de serviço, adicional noturno, vantagem remuneratória de atividade de segurança pública viária, equivalente a 50% do vencimento básico do nível 1, e ainda diária operacional de R$ 350 por 6 horas de trabalho durante folgas, limitada a 10 pagamentos mensais. O cara ainda pode ganhar aqui 3.500 pau, fora o salário, se ele tirar uma hora extra aqui. Olha aí, rapaz, eu tô de folga, mas vou ganhar, né? Na nova matriz remuneratória, os vencimentos variam de R$ 4.269,50 a R$ 6.756,83 para a jornada de 120 horas mensais. No regime de 160 horas, os valores vão de R$ 5.692 a R$ 9.000. Eu acho que eu vou fazer esse concurso também aqui. Eu vou pedir. Não, não posso, não. Tem que ter curso. Tem que ter um. Meu amigo, olha aí. Transformar agora. Olha, fiscal de transporte agora vai ser agente de trânsito e vai ganhar até R$ 9.000. Pode multar. Tu já viu um negócio desse? A gente precisando de ônibus com qualidade. Ah, mas o fiscal não é para isso. Não, mas não funciona, não. Essa é a realidade. Funciona se a gente tiver essa licitação. Paulinho, a licitação transporte público sai quando? Tem ideia? Atenção, secretária Jorge Amelo, da STTU. Você também, a senhora, tem ideia quando é que vai ser? Quando é que vai sair a licitação do transporte público? Não. Você sabe quando é que vai sair? Eu digo, eu respondo por vocês. Nunca. Porque quem manda em vocês na licitação são os donos de transporte, né? São os empresários de transporte coletivo. Por isso que não vai sair nunca essa licitação. Agora aqui é muito bom. Transformar fiscais de transportes em agente de trânsito com cargo, com salário de até R$ 9.000. Brincadeira, negócio desse. É brincar com a cara do povo. É brincar com a cara. É sambar na cara do povo. Ei, Natal. Paulinho. Vamos rever a situação direitinho. Vamos brigar pela licitação. Tá? Vamos brigar pela licitação. O povo quer a licitação de transporte público há 50 anos, o Mike não sai. E não sai porque os empresários é que mandam em vocês. Essa é a realidade, vocês sabem disso. Vocês sabem muito bem que é assim. Quem manda na prefeitura, quem manda na STTU, são os empresários de transporte coletivo. Por isso que vocês têm medo, ou sei lá o quê, de não botar em pauta e não votar e não colocar isso aí. Eu digo e assino embaixo, tá? Eu digo e assino embaixo. Quem manda são os empresários. Vocês têm medo ou têm o rabo preso? Essa é a realidade.
8: Papinha, e olha só, hoje, nesta segunda-feira, dia 6, começam as audiências públicas promovidas pelo Escritório de Representante de Comércio dos Estados Unidos, uma etapa considerada decisiva na investigação comercial americana que propõe uma tarifa adicional de 25% sobre produtos brasileiros, ou seja, uma nova taxação de impostos sobre os produtos brasileiros exportados para os Estados Unidos. As audiências fazem parte do processo baseado na seção 301 da legislação comercial americana e permitem que empresas, associações, governos e outras partes interessadas apresentem seus argumentos antes da decisão final dos Estados Unidos. Representantes da indústria e do agronegócio brasileiros estarão entre os participantes dessas audiências que começam hoje. Eles pretendem convencer o governo americano de que a sobretaxa prejudicaria não apenas os exportadores brasileiros, mas também empresas, consumidores e cadeias produtivas do próprio país. Entre os participantes estão a Confederação Nacional da Indústria, a Federação das Indústrias do Estado de São Paulo, a Associação Brasileira da Indústria de Máquinas e Equipamentos e a Confederação Brasileira de Agricultura e Pecuária, além de representantes dos setores de café, arroz, açúcar, etanol de milho, além de outros produtos também. Lembrando que o nosso Rio Grande do Norte também é super interessado nessa questão, porque nós exportamos muitos produtos para os Estados Unidos, principalmente os nossos peixes, os nossos pescados. E quando a gente teve no ano passado a taxação de 50%, foi muito sentida aqui na nossa região. Então, essa nova taxação de 25% pode vir a ser aplicada pelos Estados Unidos e a partir de hoje começam essas audiências. As entidades brasileiras, os órgãos vão tentar convencer o governo norte-americano que não é um bom passo, nem para os exportadores brasileiros, nem para os comerciantes, né, do próprio Estados Unidos. Então, que a gente possa ter uma conclusão desse assunto favorável para o nosso país, porque o nosso Rio Grande do Norte pode ser impactado financeiramente por essa nova taxação, Papinho.
7: Infelizmente, a gente só tem o que pagar, tá? 7h53 aqui no nosso chat no YouTube. Ah, o Edmil dizendo, como diz o ditado, quem sair por último paga a luz, é fazer o pagador de impostos de idiota. E, bom dia, passando para deixar o like, nosso amigo Vânio Tatá. Não é brincadeira, é a realidade. Sobre a gestão dele, estou pagando mais imposto do IPTU do que transporte e no transporte público. A licitação não sai, os empresários mandam na prefeitura. Quem vocês acham que banca campanha eleitoral? Aqui o Edmilson falando. Qual a diferença de Paulinho? Ah, sim, ele é ótimo na pasta cultura, que é o show, destaque, produção, está a sua área como empresário. Ah, quem mais aqui? O cara vai dizer, rapaz, eu não sei não, bicho. Sinceramente, licitação não sai nunca. É igual plano diretor, meu irmão. É igual plano diretor. Não saiam, é quem banca esses empresários mesmo, é quem manda, não adianta, não adianta. E quem sofre é você, que paga transporte público. É você, transporte de má qualidade, a passagem lá em cima, parada de ônibus sem abrigo, né? O que mais? Ônibus sucateados, você andando em pé, feito lata de sardinha, apertado pra caramba, ônibus não tem um ar-condicionado. Não deveria ter Wi-Fi. Não, o Wi-Fi é o de menos. O ônibus deveria pelo menos ter qualidade. Qualidade, precisa ter Wi-Fi, tem que ter qualidade, tem que ter ônibus a cada 20 minutos. A cada 20 minutos tem um ônibus. Aí seria interessante. Porém, e se tiver só licitação?
8: Pois é.
7: A licitação aqui não vai sair nunca.
8: Pois é, Papinha, é uma cobrança da população e a gente continua também aqui firmes nessa cobrança. E antes de fazermos o sorteio de hoje, vamos falar rapidinho sobre os resultados de América e ABC, porque Brasil desclassificado.
7: América ganhou!
8: É, mas o olha América o trem, venceu.
7: Olha o trem, olha
8: bora
7: o trem,
8: lá.
7: Olha o trem.
8: Toca a vinheta aí.
7: Vamos lá. 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
8: Pois é, temos a seleção brasileira fora da Copa do Mundo, mas temos Série D para continuar fazendo a gente torcer nesse restinho de 2026. E olha só, América e ABC tiveram resultados bem diferentes nesse início de terceira fase da última divisão, viu? Nesse final de semana, a gente teve a partida tanto de ABC contra o Águia de Marabá quanto América e Trem, mas com resultados bem diferentes. O América venceu o Trem por 4-1 fora de casa, isso mesmo. Conseguiu abrir essa vantagem de 3 gols de diferença e decide, então, na próxima segunda aqui na Arena das Dunas, lembrando que a partida pode voltar para o final de semana, porque seria na segunda caso o jogo do Brasil fosse acontecer no próximo sábado. Como não teremos mais o jogo do Brasil, podemos ter essa transferência aí da partida do América e do Trem. Ou seja, a vida da equipe agora do Ranieri Ribeiro é muito mais confortável, porque tem 3 gols de vantagem, né, para conseguir decidir a partida de volta aqui em Natal. O América que chega a essa terceira fase com uma equipe muito sólida e que vem trabalhando bastante para esse objetivo do acesso. Já o ABC, Papinha, não teve vida fácil contra o Águia de Marabá, viu? Fora de casa, o ABC acabou perdendo por 2-1. O único gol da partida pro Alvinegro foi marcado pelo Igor Bahia, mas a gente tá vendo uma queda de rendimento da equipe do Vaguinho Dias. É importante se preocupar, é importante virar a chave, porque agora o ABC decide aqui em casa, na Arena das Dunas, esse confronto, mas já chega com a desvantagem, né, de um gol aí para tentar resolver esse confronto. Lembrando, estamos na fase mata-mata, ou seja, perdeu, tá fora. Acaba aí o sonho, né, o tão sonhado acesso para a terceira divisão do Brasileirão. Então vamos torcer pelas nossas equipes potiguares. O América abre vantagem contra o Trem, o ABC volta com a desvantagem, então, de um gol de diferença contra o Águia de Marabá, Papinha.
7: Ok, Betânia Bezerra.
9: Não, apenas aqui ouvindo mais uma vez o nosso esporte com a Duda. E eu, pelo menos até agora, não tenho nenhuma informação, mas apenas para agradecer a todos pela audiência e que amanhã estaremos de volta, se Deus quiser.
7: Amanhã estaremos aqui. Amanhã tem entrevistado, né?
8: Amanhã tem entrevistado. Amanhã a gente vai conversar com Aninha Lima.
7: Aninha Lima? Quem é Aninha Lima?
8: Aninha Lima é veterinária, já esteve aqui com a gente em outras ocasiões e a gente vai falar tanto sobre o caso do cachorrinho, né, que acabou falecendo por conta dos fogos de artifício, como outras curiosidades também. Você vai poder tirar a sua dúvida sobre a vida
7: consulta,
8: animal.
7: Uma consulta ao vivo.
8: Uma consulta pet. Mas...
7: pode até perguntar sobre sua sogra. Não, brincadeira.
8: Minha
7: nossa senhora,
8: ainda é segunda-feira.
7: Brincadeira.
8: Ainda é segunda-feira. Mas vamos aos sorteios, Papai?
7: Vamos sortear, vamos lá. Hoje vamos sortear. E vamos sortear um carregador de iPhone e uma capinha de iPhone. Isso. Olha, pessoal, Tony, tem o Felipe, pega o contato das pessoas e manda o endereço. Tem o endereço de Dr. iPhone aí? Bota na tela. Não, mas aí manda para a pessoa que vai ganhar. O endereço, tá? Dr. iPhone é naquela descida para Praia de Ponta Negra, na esquina, o shopping Via Mar. É o terceiro andar todinho. A loja é um andar inteiro. Procure Henrique, tá? Procure Henrique, o ganhador de uma capinha de iPhone. Você escolhe a capa que você quiser, até o iPhone 17. E um carregador de iPhone. De iPhone. Quem, Duda? Quem?
8: Bora aqui,
7: quem seria
8: ver os nomes de quem
7: seria?
8: Vai ganhar
7: quem
8: essa capinha.
7: Esse aqui diz que o dele tá só pela misericórdia.
8: Eita, o Silvano Marques...
7: Tá só pela misericórdia. Ele disse que funciona um dia, no outro dia já não funciona mais.
8: É, então tá precisando de verdade, viu?
7: Silvano Marques...
8: Tá aí, então, Silvano Marques.
7: Da Silva. Pronto, então pronto. Vai, o Silvano. Agora vamos lá pra cesta básica, Duda.
8: Cesta básica. Vamos a quem pediu a cesta básica desde o início do nosso programa. O Vanderlei Pereira, aqui de Monte Alegre, pedindo a cesta.
7: Ah, vai vir de Monte Alegre buscar, Vanderlei.
8: Nosso ouvinte de todos os dias, inclusive, o Vanderlei Pereira... Olha só, vamos ver aqui os outros nomes que pediram a cesta de hoje. Felipe, me dá uma ajudinha aí. Muita gente pedindo, dois sorteios diferentes. Mas acredito... José Kleberson também pedindo a cesta básica de hoje.
7: José Kleberson?
8: José Kleberson.
7: Então anota aí, José Kleberson pode pegar a cesta básica aqui até as 18 horas, tá? Na recepção da TV Tropical, na... Oi?
8: José Kleber.
7: José Kleber.
8: Isso.
7: Kleber. Se não vier, manda alguém. Pode mandar alguém com documento. José Kleber, a partir das 10 horas da manhã até as 18 horas aqui na recepção da TV Tropical, é o mesmo prédio da Mix FM. 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E... a capinha de celular de iPhone com o carregador é o Silvano Marques da Silva. Silvano Marques da Silva. Quem está ouvindo nós aqui também, deu toque meu amigo Zezo. Está ouvindo a gente já no finalzinho. Um abraço, obrigado pela audiência. Tamo junto. Logo mais 11h30, Balanço Geral RN, com tudo que aconteceu no final de semana e o que vai acontecer hoje ainda pela manhã. Duda, Betrênio, a gente volta amanhã?
8: Com certeza.
7: Deus quiser, valeu. O... Tony Lima, que está conosco no lugar do Daniel hoje aqui. É uma tranquilidade, né? É uma tranquilidade.
9: Tony que vai dizer o Mix.
7: Vini.
8: É Vini.
7: Vem já, é Vini que vai fazer.
8: Tá, né? Em todo canto.
9: Primeiro é Tony.
7: É Vini.
9: Mix.
7: O melhor Mix do Brasil. Valeu, Felipe. Valeu, Tony. Abraço. Até amanhã. Valeu, tchau.

0: 6 da manhã.
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1: 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Mix agora 8 horas e 7 minutos. Bom dia, bom dia, bom dia pra você. Que coisa boa ter você aqui comigo. Vamos juntos aqui no Melhor Mix do Brasil. Você pede, participa, que aqui a gente manda ver, viu? Com toda certeza eu quero é ter você aqui pedindo a sua música no Pede no Zap. Começando bem a semana desse jeito aqui, ó.
3: Mix Luciano de Brasília. E aí, tudo bom? Queria ouvir Justin Timberlake, Never Felt So Good. Abraço aí, motorista de aplicativo. Abraço, Brasília.
1: Tá certo, valeu, meu irmão. Aqui é desse jeito. Você pede e é claro que a gente toca.
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0: Mix agora 8h14 e o som do Marcelo Falcão, Legado.
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0: Tá rolando pede no zap pra você e já sabe, ó, o telefone é esse, 11 983 408 1000, 11 983 408 1000, é você pedindo e a gente tocando.
2: Muito bom dia, Rádio Mix, tudo bem com vocês? Aqui quem fala é Gleison Costa, falo de Brasília, Distrito Federal. E hoje eu gostaria de ouvir uma música que é sucesso, de 1987, o mesmo ano que eu nasci. Gostaria de ouvir Your Love, da banda The Outfield.
0: Pode deixar que a gente...

0: Mix agora 8h20 e o som do Bruno Mars, Treasure, aqui na programação do melhor mix do Brasil.
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0: Pede no zap, continua pra você aqui na Mix 103.9. Olha só, você vai pedindo, claro, 11 983 408 mil, 11 983 408 mil. Pede seu som que aqui a gente toca, vai lá, pede.
2: Fala, Rádio Mix, aqui é o Tiquim, motorista do GPP. Tô aqui em Foz do Iguaçu, aqui na Tríplice Fronteira, curtindo a melhor a Mix. Aí. Eu queria ouvir aí a Dua Lipa, mano. Se te puder aí, é nóis. Claro. Tamo aí. Valeu.
0: Tamo junto, meu irmão. Tamo junto. Aqui você pede, a gente toca.
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0: Mix agora 8h28 e o som da Taylor Swift, The Fate of Ophelia, aqui na programação do melhor mix do Brasil.
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0: Você continua pedindo então, tá? Eu sei que você quer pedir, então vai lá, 11 983 408 1000, pede que aqui a gente toca. Rápido intervalo e a gente volta já já.
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0: Mix agora 8h31 e vamos para as ruas da nossa capital trazer detalhes agora com o Joelson Leonardo. Fala, Joelson, bom dia!
1: E aí, meu amigo! Amigo aí, o grande Daniel Lima, que tá aí, ó, vai recarregar suas baterias. Entrou de férias nosso amigo grande, queridíssimo Daniel Lima. Gente, é o seguinte, tá? A gente tá aqui diretamente na nossa... da nossa seleção brasileira. 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
0: Mix agora 8h36, já de volta com pede no zap pra você, 11 983 408 mil. É você pedindo e a gente tocando, vai lá, estamos te esperando.
13: Bom dia, aqui é o Bruno de Rio das Ostras, Rio de Janeiro.
0: Fala, irmão.
13: Toca Rock 7 pra gente, olha.
0: Beleza, agora, Rock 7, boa demais.
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0: Mix, agora 8h47.
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0: Pede no zap agora, já voltando, claro, com o seu pedido. 11 98340 8000. 11 98340 8000. É você pedindo e a gente tocando, vai lá.
2: Meu nome é Júlia, eu sou de Manaus e eu gostaria da música Man Child da Sabrina Carpenter.
0: Pra galera de Manaus, lá vem.
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0: Mix agora 8h54 e o som do Capital Cities, Safe and Sound, aqui no melhor mix do Brasil.
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0: Pede no zap agora, 11 983 408 mil. É você pedindo e a gente tocando. Chega pra cá, vai.
2: Bom dia, Rádio Mix. Aqui é Edvan, diretamente de Quixeré, Ceará. A música que eu queria ouvir é o Surto, a Cera. Valeu, Rádio Mix.
0: É
2: melhora.
0: E agora, valeu, Mato, galera do Ceará. Um abraço.
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1: E nós já vamos às ruas conversar com ele, com o Joelson Leonardo. Ele tá lá no Instituto Maria Auxiliadora. Fala, Joelson, bom dia! Daqui a pouquinho ele manda ver aqui na programação do Melhor Mix do Brasil. Se liga aí!
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1: Agora sim, vamos às ruas com ele, Joelson Leonardo. Dale, meu irmão!
10: Olá, meu amigo Vini Marinho, é isso mesmo, estamos aqui ao vivo diretamente do Instituto Maria Auxiliadora. Atenção, amigos ouvintes, Instituto Maria Auxiliadora celebra aí, ó, com muito orgulho o retorno dos seus alunos que representaram muito bem aí essa grande competição que aconteceu o Nordestão em Aracaju. Aqui do meu lado para explicar e detalhar e falar também sobre os destaques, né? Teve muitos, nosso amigo Robertinho, ele que é coordenador de esporte. Conta tudo pra gente como é que foi. Tô vendo esse sorriso estampado no rosto, então quer dizer que o resultado foi positivo. Não foi resultado da nossa seleção brasileira não, né, Robertinho? Bom dia, cara. Bem-vindo ao Melhor Mix do Brasil.
11: Bom dia, Joelson. Bom dia, ouvintes da Rádio Mix. Primeiramente, um retorno bem abençoado para a nossa família auxiliadora. Então, Joelson, diferentemente da nossa seleção brasileira, né, que vai iniciar um novo ciclo, e o Hexa vai vir, os nossos atletas do Instituto Maria Auxiliadora foram competir lá em Aracaju, numa competição chamada Nordestão Salesiano. Essa competição ela atinge todas as escolas salesianas, dos religiosos e das religiosas do Nordeste. Nós fomos com uma delegação de 26 alunos, com as modalidades do vôlei e do judô sendo representadas. O nosso mirim feminino de voleibol conquistou o quarto lugar, o nosso infantil feminino de voleibol conquistou a prata, o nosso juvenil masculino de voleibol conquistou a prata também, nossos 5 atletas de judô ou foram prata ou foram ouro, e isso é resultado de muito empenho nossos professores, do professor Rodrigo, professor de voleibol, prata da casa, ex-aluno nosso. Ele tem um trabalho muito bonito de disciplina, de desempenho com os nossos judocas. O nosso professor Alan do voleibol, que hoje ele construiu uma febre do voleibol aqui na escola. São 2 escolinhas, são praticamente todas as equipes que o voleibol atinge, nós temos aqui na escola. E isso é resultado, Joelson, de muito trabalho. E os meus alunos estão de parabéns. Tivemos destaques. Daqui a pouco vocês vão conhecer o nosso aluno Pedro Henrique, que recebeu a comenda Laura Vicunha e Domingos Sávio. E isso é muito importante. O esporte

0: esporte sempre agregando valores, o esporte sendo um pilar na formação dos bons cristãos e dos honestos cidadãos.
1: Maravilha, grande Robertinho aí, ensinando muito bem, preparando os meninos para o futuro e já estão chegando com tudo. Aqui está comigo do meu lado também nossa amiga Lani. Lani, conta mais pra gente, bom dia.
2: Bom dia, isso mesmo. Hoje é o dia do retorno, né, do segundo semestre, e os meninos também foram homenageados. Estamos aqui nesse momento com alguns atletas que participaram do Nordestão. E eu queria também deixar o número do contato, porque tem matrículas ainda, tem vaga aqui no Auxiliadora. Lembrando que o Auxiliadora nós recebemos estudantes a partir da educação infantil, de 2 aninhos até o pré, né, e o preparatório para o Enem. E para você que quer saber mais, quer mais informações, pode entrar em contato através do 84997100529. 84997100529, segundo semestre chegou e tem vagas ainda aqui no Instituto Maria Auxiliadora.
1: Então, gente, é isso. Daqui a pouquinho a gente volta para você que está ouvindo sempre o melhor mix do Brasil.
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0: Agora 9h26 e o som da Lola Young aqui na programação do Melhor Mix do Brasil. Vamos a um rápido intervalo e a gente volta já já. Sai daí não.
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0: Mix agora 9h29. Joelson Leonardo traz pra gente detalhes direto da Unimed. 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

0: Esse agora, 9h55, e o som do Bob Marley, Is This Love, aqui na programação do Melhor Mix do Brasil. Rápido intervalo e a gente volta já.
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0: Mix 957, Joelson Leonardo, direto do Instituto Maria Auxiliadora. Dali, Joelson!
11: Menino, estamos de volta aqui no Instituto Maria Auxiliadora. Estou aqui com ela, nossa amiga, que é a administradora de marca, nossa amiga Lá, falar mais sobre o Nortão.
12: O Mix de hoje é um dia especial, né? Volta o retorno. Das nossas equipes que foram para o Nordestão. Lembrando a você, o Nordestão é uma competição da rede salesiana de todo o Nordeste, que foi lá em Aracaju. E tem aqui o PH, né, o nosso aluno da segunda série, que foi destaque no Nordestão. Ele foi destaque do Auxiliadora também, porque além de ser bom nos esportes, além de ser um atleta excelente, PH também é um excelente aluno, tira boas notas. Então lá ele foi destaque no Nordestão.
13: Bom dia, Rádio Mix. É uma alegria muito grande receber, ainda mais representando nossa cidade, nosso estado, minha escola, em uma competição tão importante que é o Nordestão. Eu fico muito grato pelo reconhecimento, mas esse resultado não é só meu. Ele é fruto de toda a equipe, ele é fruto de todo o trabalho coletivo que nós realizamos durante todo esse ciclo. Para chegarmos ao Nordestão, fazemos muito bem feito. E aí, sou muito grato pelo nosso prêmio individual. Pelo meu prêmio individual e pelo nosso prêmio coletivo, que foi a medalha de prata.
11: Ô, PH, qual é mais fácil? Participar dos jogos ou conceder essa entrevista aqui pra gente? Fala pra gente.
13: E participar dos jogos.
11: Está aqui com outro aluno, é isso, Lani?
12: É isso mesmo, o Marcinho. O Márcio, que é capitão do time de vôlei masculino. Márcio também competiu no Nordestão e foi destaque também. Fala um pouquinho, Márcio, pra gente. O que você sentiu, qual o seu sentimento nessa volta, nesse retorno do Nordestão?
14: Bom dia, Rádio Mix. Meu sentimento de volta desse Nordestão é de trabalho bem feito, de evolução, de buscar mais. Acredito que a nossa evolução como time e como cada atleta foi muito grande nesse Nordestão. Nós podemos crescer mais, cada vez mais. E acredito que foi sim um bom trabalho, apesar de não termos alcançado o mais alto pódio, alcançamos o segundo lugar e acredito que seja fruto de todo o nosso esforço.
11: Sensacional, parabéns, o capita, né? O capitão, parabéns, cara. E tá aqui também com uma aluna também. Fala pra gente, Ilane.
12: Pra concluir a Vitória, que é, eu digo que ela é uma super atleta. Ela participa de vários esportes, modalidades. Mas lá no Nordestão ela competiu com o judô, viu, e trouxe medalha de ouro.
11: Eita, conta pra quem? Entenda.
12: Qual o seu sentimento em receber a medalha de ouro? Primeiro Nordestão que você participa, não é isso?
4: Eu estou muito feliz por conseguir representar a escola nesse campeonato tão grande que é o Nordestão. E eu também espero que nos próximos Nordestão eu consiga me destacar como eu consegui me destacar nele. Na escola, não só no judô, mas com outros esportes. Também tem que agradecer ao meu professor Rodrigo e a toda a equipe que sempre me ajudou a conseguir esse resultado nas outras competições, não só no Nordestão, mas em várias outras.
5: Parabéns, gente, sensacional! Todos aqui estão de parabéns, trouxeram aquela medalha no peito, né, isso? E o ouvinte Mix, que claro, quer ver seu filho assim também se destacando. Como é que foi?
12: Tem sim, olha, o auxiliador está de portas abertas também para você que quer conhecer, pode vir conhecer a escola, saber mais sobre a nossa parte pedagógica, os esportes. E, ó, pode entrar em contato através, vou passar aqui o número do contato, é o 996030390. Entre em contato com a gente. Agenda uma visita, vem conhecer o auxiliador que tem 75 anos aqui em Natal, viu?
5: É isso aí, gente. Vem ouvindo sempre o melhor mix do Brasil.
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2: 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Agora 10:05, bom dia pra você. Esse é o Super Mix começando agora. 40 minutos de música sem nenhum intervalo comercial. Faz o seguinte, aumenta o volume aí do seu rádio. Fica aqui com a Mix que a gente vai fazer questão de mandar ver na trilha sonora dos próximos 40 minutos, tá bom? Fique à vontade, sempre participando com a gente. 11 983 408 mil, WhatsApp da Mix. Vem pra cá, vem.
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1: Mix agora 10h40 e o som do YouTube pra gente finalizar aqui o Super Mix. 40 minutos de música, contou aí? Foi 40 minutos de música sem nenhum intervalo comercial. A gente volta com o Super Mix na quarta-feira. Durante a programação aqui da Mix FM, e agora tem um rápido intervalo, a gente volta já.
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0: Mix agora 10h56 e o som da Rihanna aqui na programação do Melhor Mix do Brasil. Você que tá curtindo aqui a nossa programação, tamo junto, hein? This is what you came for aqui na programação. Rápido intervalo e a gente volta já.
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0: Essas foram três das mais pedidas por Mix. Essas foram três das mais pedidas por você em 2002. A qualquer momento tem mais.
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1: Mix o som de David Thames, Rain Dance. São 11h28, já já tem mais.
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0: Ah, boa tarde, Natal. Boa tarde, Rio Grande do Norte. Estamos começando agora mais um programa Meio-Dia na Mix. Hoje é segunda-feira, 6 de julho de 2026. Eu, Gênero Tinoco, estou aqui ao lado de Frank Machado, de Pedro Neto, já com a participação de Minervino Vanderlei, para levar a você, ouvinte e telespectador da Rádio... Frank, tenha calma, Frank. Da Rádio Mix Natal, notícias, informações e entrevistas para lhe deixar bem informado. Boa tarde, Frank Machado.
1: Boa tarde, Gênero. Chateado, mas não... Mas calma, quer dizer, você me mandou ficar calmo. Aí eu tô calmo, só não tô chato, tô chateado demais. A gente podia estar fazendo aqui uma resenha daquela, né?
0: Verde e amarelo.
1: Todos convidados de verde e amarelo.
0: Aí vamos falar sobre isso daqui a pouco.
1: Acabou o nosso divertimento. Mas é isso aí, vamos até as 14 horas.
0: Só foi um amigo meu me disse, ligou pra tirar, um amigo meu que tava torcendo contra, ligou pra tirar onda comigo e disse... Aí ele disse, você não disse que o Brasil ia ser campeão? Eu disse, homem, bota na sua cabeça. Eu disse, o que é isso? A liguei de pobre dura pouco. Eu digo, ah, desgraçado.
1: Pois é, vamos
0: até... Quero ligar pra chiar contra a gente, rapaz.
1: Vamos até as 2 horas da tarde com informações, comentários de tudo que está sendo notícia aqui em Natal, no Rio Grande do Norte, no Brasil e no mundo. Nós estamos também ao vivo aí no YouTube, onde você pode ver-nos, além de ouvir-nos. E você pode participar deixando o seu comentário e interação. É só mandar sua mensagem pelo nosso WhatsApp, que é 849-9827-0033.
0: Hoje nós vamos entrevistar aqui o gerente comercial da Colmeia, Tony Bittar. Vai falar aqui sobre os 30 anos da empresa, sobre o lançamento de um produto novo, um empreendimento bem diferenciado. Mas antes nós vamos aqui... Dá uma boa tarde a Pedro Neto. Liguei, papai, parece que você estava adivinhando. Não passa das oitavas.
2: Boa tarde, Gênero. Boa tarde, Minervino. Boa tarde, Frank. Boa tarde à família Lima, Tony de Lima, Joelso de Lima, Is de Lima, Daniel de Lima. E olha, não é questão de adivinhação, não. É questão de você olhar o jogo como ele realmente é. A seleção brasileira, para mim, chegou longe demais. Eu mudo uma vírgula no que eu sempre disse.
0: É longe daqui para os Estados Unidos mesmo.
2: Ontem, por exemplo, Gênero, eu vi uma seleção que há muito tempo eu não via. Uma seleção com medo de uma Noruega jogando toda atrás. Você pegar os números, foram 586 passes da Noruega contra 280 do Brasil. E antes que alguém diga assim, mas muitos desses passes foram para na horizontal, para as laterais. É verdade. Mas você tinha posse de bola, você tinha a bola, né? E eles foram competentes. Ponto final.
0: O Brasil errou muito. Copa do Mundo aqui. Copa do Mundo e campeonato em geral, o que vale é o resultado.
2: É isso aí.
0: E a gente perdeu.
2: E no meu entendimento, para mim, ontem, digo sem medo de errar, teve um culpado ontem. Foi Carlos Ancelotti, ontem. Pela forma que ele armou a equipe, a estratégia dele, a entrevista dele pós, né, partida... que não podia deixar o zagueiro um com um com o Halle, beleza, deixasse Casemiro que estava andando em campo para ser segundo, deixasse dois, mas fosse uma marcação alta, porque a Noruega, eu disse aqui a semana passada, vocês vão lembrar, eu assisti 2 jogos da Noruega, esse foi o terceiro. A Noruega tem dificuldade enorme de sair com a bola dominada, enorme. Por quê? Recebia marcação alta, os caras se atrapalhavam na saída de bola.
0: É um time médio da Noruega.
2: Exatamente.
0: Não, é um time médio. Tá?
2: Aí no lugar de Rayan ser marcado, o Rayan estava marcando. Né? Vinícius Júnior pouco apareceu em campo. Ele apareceu 2 vezes na realidade. Uma no primeiro tempo, que ele deu um drible no zagueiro, chutou o goleiro e fez uma grande defesa. E no segundo, aquele passo que ele deu para o Endrick. Foram as 2 jogadas de Vinicius, jogo inteiro.
0: Foi pouco...
2: Então é pouquíssimo, sabe, utilizado, sabe, foi subutilizado na realidade. Mas olha, a mim, eu conto minha vida normalmente, porque eu não sofro por causa de futebol de jeito nenhum. E digo mais, fica difícil você prever, sabe, o Brasil daqui a 4 anos. Porque essa história que nós ouvimos, né, já ontem, hoje... Nós já ouvimos em Copas anteriores. Ah, perdemos, mas temos uma nova geração. Qual é a nova geração? Endrick e Rayan? Ou será que estão esperando Casimiro, Neymar, Alisson, Danilo, Alexandro, né? Não é possível.
3: É uma
0: seleção de baixas. É, não, a velha guarda da Portela.
2: Então, hoje tem um jogaço daqui a pouquinho, né? Tem Espanha e Portugal.
3: Vai ser liberado antes, não?
0: 16 horas, hein?
2: 16 horas.
1: Vai ser liberado antes, não, né?
2: Você joga?
0: Então você vai ficar aí.
2: Não joga, né?
1: Mas deixa eu mandar um... Vou dar um recadinho pra você, que é uma na coluna dele hoje

0: amante do futebol no Instagram. Instagram não, no do bicho que dispara mensagem, como é que chamam? Me socorro aí.
1: No WhatsApp.
2: Quem é?
0: Foi? Ricardo Bezerra escreveu o seguinte. Sim, Ricardo. Foi totalmente ao encontro daquilo que você falou lá atrás, que evidenciou-se, talvez até por conta disso, com esse nosso naufrágio. Quem manda na CBF hoje é Gilmar Mendes e o filho dele. Porque eles fizeram um filho do presidente da Federação do Acre passar a ser o presidente da CBF. Claro que é um laranja. A sacanagem do futebol brasileiro é grande. Esses caras não poderiam fazer o que fizeram hoje com inocentes torcedores brasileiros. São uns, três pontinhos.
1: Mas ele não está errado.
0: Não, ele está apenas corroborando aquilo.
1: É, que eu falei, é verdade. Está corroborando. Futebol brasileiro não perdeu dentro de campo. Futebol brasileiro vem perdendo há décadas fora de campo. Nós temos presidentes de CBF corruptos. Nós temos presidentes de CBF que devem à justiça e que não pagam. Quando saem do Brasil, são presos. Se saírem, são presos. Vivem aqui dentro impunemente, rasgando dinheiro. Aí eu posso citá-los nominalmente: Ricardo Teixeira, Marco Polo Del Nero, Nabi Abichedi quando foi vivo, agora Edinaldo Rodrigues recentemente. Marinho fazia a mesma coisa quando foi para os Estados Unidos, achou que lá era do mesmo jeito, foi preso, passou 3 anos preso, pagou $8 milhões para sair da cadeia. Mas aqui eles fazem. E temos presidentes de federações que vão no mesmo embalo, porque os presidentes de federações têm 30, 40, 50 anos no poder. Aí os caras dizem assim: mas a CBF é uma estrutura particular. Não devemos nada a ninguém, nem devemos conta, prestação de contas a ninguém. Aí eu pergunto: cadê o Ministério Público desse Brasil? Será que os caras estão acima da lei? Será que o futebol brasileiro vai pagar até quando esse pecado de ter corruptos administrando o nosso futebol? Até quando nós vamos conviver com isso? O que Ricardo Bezerra disse no Twitter dele, no Facebook dele, no Instagram e no WhatsApp dele, é correto. A CBF, alguém conhecia Sam Michaudi? Alguém tinha ouvido falar em Sam Michaudi? Nem o pai dele, que tem 44 anos como presidente de Roraima, do Federação de Futebol de Roraima, ninguém nunca tinha ouvido falar. Imagine então o Sam Michaudi. Mas Sam Michaudi é o atual presidente da Federação, da CBF. Detalhe: muita gente agora conheceu o Sam Michaudi. Como? Porque ele levou a amante, namorado, o boy, a prostituta, todo mundo junto com a delegação da seleção brasileira. Sabe o que é que vai dar isso? Em nada. Em nada. É por isso que os caras fazem, porque eles sabem que não dá em nada. Aí o cara vai e gasta dinheiro. Meu, seu, nosso. É dinheiro sim, meu, seu, nosso. Porque na hora que eu vou para um campo de futebol e pago o ingresso, a CBF fica com percentual. Tá certo? E simplesmente fica por isso mesmo. Então, enquanto o Ministério Público Federal, não é o estadual, é o federal, não resolver botar as garras de fora e dizer: CBF, vocês têm que prestar conta sim, porque é o futebol brasileiro. Nós vamos ver essa corrupção que existe. Os caras viajando, leva a família, a amante, a prostituta, o boy, o amigo do boy, papagaio. Todo mundo junto, papagaio, para pagarem a conta. Então, esse é o grande problema nosso. Isso que aconteceu ontem foi apenas um, digamos assim, um pedacinho do que é o futebol brasileiro. É uma pena, Jenner, mas eu acredito que nós vamos demorar muito, muito ainda, sabe, para na realidade sermos vistos como nova grande potência novamente no futebol brasileiro.
2: É isso aí. Vamos agora ao nosso Mix de Notícias.
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0: aqui com problema técnico, mas vamos lá. Tribunal Regional Eleitoral nega pedido de cassação do deputado estadual Luiz Eduardo e valida mudança para o PL.
1: Acho que todos aqueles que se sentirem prejudicados numa nominata e observarem que tem uma chance numa outra, né? Eles podem pedir desfiliação e migrar para outro partido, ou em tempo hábil, ou na décima hora, que é o que estamos chegando.
0: Tem uma janela específica.
1: É uma janela específica para isso, né? Agora, quem recorrer ao tribunal, todos eles vão, eu não sei não, ganhar liberdade.
2: Concordo com o Franklin. Porra, se eu tô num casamento e não quero mais, eu tenho o direito de sair, como a mulher também tem, como, né? Qual o problema? Então, se está dentro da janela, Gênero, se Luiz Eduardo está dentro da janela, honestamente, não vejo nenhum problema nisso. Ele pode sair, seja para o PL, para o PT, para o partido, ele e qualquer um outro, para o partido que eles bem queiram, entendam. Para mim, isso é, sabe, uma coisa assim que não existe, ou não deveria existir nos partidos políticos.
1: Não deveria existir, realmente. Governo do RN tem dívida de mais de 100 milhões de reais aos municípios potiguares, é o que aponta a FEMURNE.
2: Só uma pergunta, Franco Machado, isso é notícia nova?
3: Eu ia perguntar isso.
0: Porque é o seguinte, a FEMURNE. A FEMURNE distribuiu uma nota. Cobrando esses 100 milhões referente a valores que não foram repassados aos municípios originários de IPVA. Que mais, Frank?
1: ICMS.
0: ICMS, IPVA. São três impostos.
1: Tem um bocado de penduricalho desse.
2: Isso é outro absurdo, Gênero, que existe. Isso não era para acontecer nunca. Esse dinheiro não é do Estado. Esse dinheiro é dos municípios.
0: Vai ser pauta de campanha.
2: Mas olha, tem que ser.
1: Olha lá, olha. ICMS, IPVA, Fundeb.
2: Quer dizer, dinheiro caiu na conta, era para ter um prazo de 24 horas para transferir para os municípios. Né? Automático, amigo velho.
0: Tira
2: acabou.
0: Parte dos municípios e...
2: Isso é outra história.
3: Isso,
2: né?
3: É apropriação
2: do Fundeb. Com certeza. Se você fizer isso, você é preso. Se eu fizer isso, eu sou preso. Que susto. Entendeu?
3: Entendeu? Porque eu tenho meu salário descontado pelo
4: Estado, o funcionário do Estado tem lá o salário já da prestação para o banco, e esse salário, e esse dinheiro que foi recolhido dele não é repassado para o banco.
2: Isso.
4: Junto ao banco, ele é o inadimplente.
1: Agora retém verba do Fundeb e a educação do Rio Grande do Norte é fundada, e alguns municípios dando show, com parco, recursos que chegam de onde, né? Das emendas parlamentares.
2: Agora a Gênero disse bem, isso era para ser automático, cara. Caiu na conta, já é transferido na mesma hora para os municípios.
0: Prazo,
2: acabou.
4: Né? Carimbado,
2: entendeu?
4: Né?
2: Carimbado, pô. Agora, interessa isso a quem?
0: Entendeu? Teve duas notas que eu botei lá hoje no blog, que é a seguinte: Estado deve, o município sofre. Essa se refere a esses 100 milhões que a FEMURNE está cobrando, referente exatamente como o Frank falou, 43 milhões de repasse do IPVA, 35 milhões de repasse do ICMS e 21 milhões de repasse do Fundeb. É mais uma apropriação inadequada, indevida.
1: Também.
0: Né? Tem uma outra nota também que é a seguinte: o Estado deve, os servidores sofrem. Essa se refere aos consignados dos servidores que foram descontados dos salários e não foram repassados aos bancos, no caso específico. A gente viu uma cobrança do Banco do Brasil no valor de 300 e tantos milhões de reais. Esses valores são estimados hoje entre 363 milhões e 400 milhões de reais. E tem uma nova pauta que não está aqui, que a gente não discutiu, mas que vai discutir amanhã, é sobre o não pagamento aos médicos. Ninguém está pagando aos médicos, nem os órgãos públicos, governo, prefeitura, instituições diversas, e nem os órgãos, instituições privadas. Os médicos têm salários a receber de várias instituições privadas, salários em atraso. E está começando a haver um movimento das entidades da área médica, Associação Médica, Sindicato dos Médicos, Conselho Regional de Medicina, mais a Academia de Medicina, Academia Norte-Americana de Medicina, para fazer um movimento para ver se pagam aos médicos. Você imagine o ponto em que a sociedade está abandonada. Se nem os médicos que acolhem as pessoas quando elas estão mais precisando estão recebendo, você imagina os outros.
1: São atrasos de 6 meses.
2: Voltando aos consignados.
0: Não, tem coisa do ano passado, de setembro.
2: Voltando aos consignados, tem um agravante de tudo isso, né, Gina? É porque, na realidade, quem vai para o Serasa SPC não é o governo.
4: Não.
0: É o servidor,
2: né? É o servidor, cara.
4: Servidor.
2: Que teve o seu dinheiro descontado. Tá?
0: Ou seja, ele não deve.
2: Ele não deve. O dinheiro foi descontado já na fonte. Entendeu, amigo? Agora, segundo informações, o que está acontecendo? O governo está segurando isso porque tem agora uma negociação com o Banco do Brasil para venda
0: da folha.
2: Da folha.
0: Mais uma vez, de novo,
2: mas, é. Então, se vende, abate o que está.
0: Tá devendo.
2: Você entendeu que está devendo?
4: Eu era do Banco do Brasil quando a gente participou da questão da conta única do governo do Estado. Né?
1: Isso não vale para os 4 anos de governo, não?
4: Rapaz, todo ano tem que eu não sei em que deu. Por isso que
2: Depende do prazo.
4: Eu estou estranhando, porque eu participei trabalhando nas penitenciárias do banco. A gente fez N reuniões, até fechamos.
2: Isso aí pode ser 4 anos, pode ser 8 anos.
4: Aí a gente pegou a conta única do governo do Estado.
0: Isso aqui vai ser pauta de campanha.
4: Mas, meu
0: isso
4: amigo,
0: aqui, se essas contas não forem pagas e quitadas,
2: agora, você acredita que será?
0: Eu não sei, né?
4: Agora, não tem uma
0: arrecadação gigantesca que o Estado tem.
4: Uma coisa não tem nada a ver com a outra, entendeu? Essa questão da conta, da negociação com o consignado.
0: Tem nada a ver, não.
4: Entendeu? Era uma apuração, aí sim, do Ministério Público para dizer quem é que não está repassando o dinheiro.
2: Mais uma, no caso.
4: É o secretário da Fazenda? É a Amanda da governadora? A Amanda de quem? Seja quem for, rapaz.
2: Qual o interesse nisso?
4: Isso é roubo. Em outras palavras, é roubo.
2: Qual o interesse nisso? Qual o interesse? Eu não quero acreditar que o dinheiro exista. Porque se ele existisse, por que eu não vou pagar? Eu estou devendo, porra.
4: Mas o cara recebe o salário lá dele, é R$1.000, ele deve 200 de consignado, ele recebe 800.
2: Eu sei.
4: 200 ficou ali.
2: Eu sei.
4: Já é para ir direto
2: para o
4: banco.
2: Eu estou dizendo, mas eu não quero acreditar que esses 200 estão na conta do governo. Você entendeu? Que está lá ouvindo a conversa. Não, se gastou em outra coisa.
4: Sim, não tem a dúvida, não tem a dúvida.
2: Senão você iria repassar.
4: Ah, não tem a dúvida.
2: Até porque nós estamos em campanha.
4: Não tem a dúvida.
2: Os caras não iam deixar chegar uma campanha para estar todo mundo dando porrada nisso.
4: Não tem a dúvida, não.
0: Sabe o que é que me lembra isso? Me lembra o discurso do vice-governador Walter Alves, que, entre outras razões, optou por não assumir o governo do Estado, porque o governo do Estado não tinha dinheiro previsto para cumprir as suas despesas. Lembrando que, segundo estão falando, tem uma série de reajustes salariais que foram concedidos e que não estão sendo cumpridos.
2: Ainda, né?
0: Ainda é.
2: Quem pegar vai ter que cumprir.
0: Quem pegar, tá.
4: Como lascado. Diria o cara, é o besta.
1: Fornecedor só vende ao Estado quando recebe pelo menos uma merreca.
2: É, só que tem um detalhe, Frank, isso não é de hoje.
1: Não é de hoje.
2: Deixar bem claro.
1: Eu vou dizer aqui.
2: Governo Vilma de Farias, que Deus a tenha, mas governo Vilma de Farias, por exemplo, quebrou muito empresário.
1: Eu vou na impessoalidade, eu estou falando do governo, faz isso.
2: É, governo, é todo.
1: Deixa faltar alimentação nos hospitais, deixa faltar comida no restaurante, barriga cheia.
2: É.
1: Porque o fornecedor não fornece sem receber.
4: Quando chegava um artista aqui em Natal, uma banda e tal, etc e tal, aí a fama era tão ruim que os camaradas só entravam no palco depois que o dinheiro estivesse lá.
0: Continua. Assim. Isso é uma praxe.
4: Eu sei, eu tô dizendo.
0: Isso é praxe.
4: Eu sei.
0: Só sobe os artistas de fora, né?
2: De fora.
0: Os locais
4: não. Daqui ele não recebe de jeito nenhum. Né?
2: Recebe um ano depois, né?
4: Os caras estão correndo atrás.
2: Depois, cara.
4: É uma pena.
1: Estão
4: devendo
1: São João de 2024 a muita gente na FUNCAP.
2: É, exatamente. É. Isso aí.
0: No que tal, não?
2: Não, tem artistas aí, vocês disseram aqui a semana passada. Não, Beto Barbosa é de casa, mas estava devendo aí.
1: Está devendo, de qualquer maneira trabalhou, né?
4: Não é de casa, hora de casa.
1: Vamos em frente.
2: Vamos lá. Olha só. Tarifa de águas e esgotos em Natal será reajustada em 6,98% já a partir do mês que vem, a partir de agosto, tá?
4: Aí eu pergunto: e a inflação?
0: A inflação é
4: 4,5%. Por que é que nós não seguimos esse diabo dessa inflação?
2: Seguimos.
4: Só serve para os reajustes de funcionários.
0: Eu vou.
2: Não é nem reajuste, é reposição.
4: Reposição. Pois é, porque plano de saúde.
0: Eu vou fazer uma outra pergunta. Por que é que o Plano Real acabou com a correção monetária que indexava a economia, que gerava mais inflação? E os serviços públicos continuaram sendo reajustados desde lá, 1995. É 95, né?
2: 4, né?
0: 4, 95.
4: O plano real? Não, 97, 98.
0: Não, não, não.
4: Não, foi antes.
0: 94.
4: A reforma da Previdência foi em 97, 98.
0: Aí, o Plano Real, quando ele foi concebido e foi implantado, um dos propósitos dele era acabar a correção monetária para não retroalimentar a inflação. Pois bem, isso aconteceu em boa parte das coisas da economia, com exceção dos serviços públicos. Então, a energia aumenta,
1: a água
0: aumenta,
2: telefone aumenta, combustível aumenta,
4: gás.
0: Não, os impostos, o IPVA, o IPTU, o IPVA eu não sei, o IPTU é corrigido todo ano. Ou seja, é um país de faz de conta. Ninguém respeita nada.
2: Mas é porque nós somos passivos.
0: Nós somos um bando de babaca, a verdade é essa.
4: Ah, sim. Eu não sei, nunca vi um povo tão passivo como o povo brasileiro. Aceita tudo.
2: Tudo, é goela abaixo. Vem goela abaixo.
4: Reclama, mas para.
2: Fica por isso mesmo, entendeu? Porque, por exemplo, funcionário público, eu não sou, deixo bem claro, tá? Mas funcionário público, ele não tem reajuste. Ele não teve reajuste no salário? Mentira. Não tem reajuste nenhum, não, meu amigo. Ele tem uma reposição salarial. Entendeu?
0: Você está falando dos pequenos salários.
2: Dos pequenos salários. Não é verdade?
4: Que fique bem claro.
2: Sim, mas vamos deixar claro o seguinte. 90% dos salários são justamente os pequenos.
0: É, mas os grandes salários respondem por quanto da folha.
2: Tudo bem, gente.
0: Você recebe a metade da folha.
2: Aí é por isso que...
0: Porque tem um salário aí de 40 e tantos mil reais.
2: É por isso que eles não têm interesse em resolver. Você entendeu? Porque com os grandes ninguém mexe. Agora com os pequenos, coitado. É só vocês pegarem o salário mínimo. Quando aumenta, aumenta 50 reais, 40, 11 reais. Né? E os caras parecem fazendo um favor ao pobre. Pelo amor de Deus, cara.
0: Vamos lá.
2: Vamos lá.
0: Natal sanciona lei que obriga nivelamento de tampões e bueiros em vias públicas.
1: Se você pensava que já tivesse ouvido tudo em termos de você fazer uma lei para você poder manter o nivelamento das vias públicas da cidade em dia, faltava mais nada.
2: Mas deixa eu te perguntar, precisaria de uma lei para isso?
1: Por ordem do vereador dos bueiros aqui, Hermes Câmara. Meu Deus do céu.
2: Precisaria de uma lei para isso.
1: Nunca. É. Uma cidade é muito pequena.
0: Isso aqui ele está fazendo o seguinte: ele deve ter feito a lei para jogar luz sobre um problema que não tem solução. E se lembra que eu falei que recentemente, há um mês atrás, eu tive um problema no pneu do carro, caí no buraco e rasgou? Foi bem, ontem eu devo ter caído de novo, porque quando eu amanheci, que chegou lá em manhã, o carro estava com o pneu baixo. Eu não me lembro, é tanto buraco na cidade que a gente não sabe mais.
1: Olha, gente, como lei do tampão.
0: Papinha também caiu no buraco, olha aí.
1: Eu não queria passar a posteridade como autor de uma lei chamada vereador do tampão. Eu não iria nessa. Porque, gente, se a KR tem um buraco aqui, vai tapar o buraco, ela por obrigação tem que deixar tudo resolvido. Foi exatamente numa boca de lobo, tem. Então essa boca de lobo tem que ficar no nível da pista.
2: Você está falando na Noruega, né?
0: Isso. Na Noruega, porque aqui...
1: Não falo mais em Noruega, não.
2: Porque aqui, na Finlândia... Pronto, na Finlândia, sim, né?
0: Na Dinamarca.
2: No Japão. Dinamarca, né?
1: No Japão. Porque
2: aqui você querer isso, Franco Machado, é demais.
0: O Franklin, a Caerne faz um buraco numa avenida que foi asfaltada recentemente. Quando ela vai fechar o buraco, a avenida foi asfaltada com o chamado CBUQ, que é asfalto quente. Quando ela vai tapar o buraco, ela bota asfalto frio. Aí o asfalto frio, quando chove, ele se desmancha todo dia e o buraco volta a abrir. Se a prefeitura do Natal tivesse uma postura mais rígida, devia dizer o seguinte: onde tiver asfalto de qualidade, tem que botar asfalto de qualidade para fechar.
4: Mas não falta uma interligação aí entre Caerne e prefeitura e tal?
0: Falta a prefeitura.
4: Você tem algum planejamento de mexer na Romualdo Galvão?
0: Tentou tudo.
4: Faça para depois a gente
0: asfaltar. A prefeitura, veja só, a Caerne opera em Natal por uma concessão da prefeitura. Falta a prefeitura do Natal zelo com a cidade. Zelo.
2: É isso mesmo.
0: Era para dizer o seguinte: a concessão está aqui. Se você não cumprir esses princípios, a gente cancela a concessão. Porque a Caerne é uma empresa bacana, sem dúvida, mas a Caerne ela tem em Natal o local onde ela tem a região geográfica do estado onde ela tem melhor resultado financeiro, melhor resultado comercial. Por quê? Porque ela atende áreas que são deficitárias, mais distantes, áreas mais altas, tem uma série de coisas. Se a prefeitura do Natal tivesse o desejo de endurecer a relação com a Caerne, ela endurece. Não é para cancelar com a Caerne, não é para destratar, é para dizer o seguinte: vocês têm a obrigação de fazer um serviço de qualidade em Natal. O problema que ocorre aqui é que é tudo mal feito. O paralelepípedo que é feito em Natal, pela prefeitura ou por qualquer outro, é mal feito. O asfalto, quando é asfalto mesmo, asfalto quente, é bem feito. Mas quando é para tapar buraco com esse asfalto frio, é uma porcaria. Quando chove, ele abre. Então, a Natal hoje está cheia de buraco. Todo mundo está reclamando. Qual é a ação da prefeitura que a gente não vê?
4: Eu já fiz alguns artigos, né? No passado até agora, e continuo dizendo: Natal precisa de um prefeito que ame a cidade, que goste da cidade, entendeu? Que vá atrás.
0: O Paulinho tem essa característica. Acho que ele não está vendo. Não estou informando a ele, deve ser.
1: Chega ele, né?
4: Ele é meu amigo desde o tempo do Circo da Folia, né? E ele demonstrava ter isso, até o Carnatal e tal. Os meninos.
0: É um apaixonado,
4: agora,
0: né?
4: Cadê?
0: Não deve estar vendo. Agora tem que pegar o carro, sair. tem que fazer uma coisa aqui, quem fazia era Zé Agripino e também Dona Vilma. Aliás, Altinoco fazia isso, pegava o carro e saía andando pela cidade para ver.
4: Pronto. Eu quero sair de minha casa, eu moro ali na Raimundo Chaves, e ir até o mercadinho.
0: É pertinho.
4: Tá, é pertinho. Agora vá a pé, porque você sobe na calçada, desce da calçada, aí sim, tem um batente, tem não sei o que lá, é um calçamento, é um buraco ali, um buraco acolá. Pelo amor de Deus, rapaz.
1: A Caerne, gente.
4: As praças abandonadas.
1: Eu acho que a Caerne tem uma culpa num aspecto. É que ainda hoje a cidade tem uma área geográfica enorme, né, de recolhimento das águas através de um cano de tubulação do passado. De ferro, inclusive, e com a bitola deste tamanho, quando a cidade já está do tamanho. Não pode ser assim. Soube que o Banco Mundial, nesses tantos empréstimos feitos ao governo, num deles direcionou para a Caerne fazer essa troca dessa tubulação, que praticamente na cidade inteira, mas faria por etapas. E fez em alguns bairros. Mas no meu bairro onde moro, é corriqueiro estourar buraco da Caerne.
4: Gênero, não sei se você colocou no seu blog ou publicou alguma coisa com relação a um local onde a fiação seria subterrânea.
0: Não, foi, eu botei um caso de Recife. Foi feito um estudo.
4: Sim, lá no Recife antigo, né?
0: No Recife antigo, a prefeitura do Recife fez uma parceria lá. A prefeitura, governo do estado. Veja só, em Recife é diferente daqui. Porque em Recife a governadora está de um lado e o prefeito está de outro, como é aqui em Natal.
5: Inclusive são adversários agora, né?
0: Pois é, são adversários. Mas estão fazendo uma ação conjunta no Recife antigo, entre governo do estado, governo municipal, prefeitura e a Neoenergia Cosern, que é a mesma daqui, para enfiar, para fazer o como é que tem o nomezinho técnico?
1: Subterrânea. Fiação subterrânea.
0: A fiação subterrânea no Recife antigo. Que aqui a gente aqui não faz nunca, né? A via costeira tem a posteação central, que é ótima, com os fios embutidos. Aí tem duas posteações laterais do lado da duna, um poste mais alto e um mais baixo, sem utilidade, um privado, aliás, os dois privados, um é da Cosern, segundo dizem, e o outro é da companhia de cabo, de telecom. É. E ninguém faz nada e fica por isso mesmo. A gente fala, faz 3 anos que a gente fala aqui, nem dá por isso. A via costeira, que é uma via deveria ser uma via de excelência, ela é uma via traiçoeira para quem faz, para quem está do lado da duna que faz areia preta, Ponta Negra, a via traiçoeira. Perigosa, porque é muito sinuosa. E ninguém conserta porque não pode fazer meio palmo de um lado direito, se não por conta da questão ambiental. É uma loucura tudo isso, mas tudo bem. Vamos para frente. A gente tem aqui, é o seguinte, a inapetência administrativa, ela se manifesta quando nada é feito. E nós vivemos uma realidade dessa. Nada é feito.
5: Nós dizemos não faz de conta, gente.
0: É, não faz de conta. Tá, eu vi quando saiu o anúncio, por exemplo, daquele parque da Via Costeira. O parque onde era o Vale das Cascatas. Aquele parque. Eu participei desse negócio, porque sem querer ser pretensioso, lá atrás eu fiz um comentário sobre isso, dei uma sugestão, não foi esse governo, foi no governo anterior. E começou a ser feito. Aí foi interditado, em 2018, 2017, e nós estamos em 2026. 8 anos depois.
5: Sim, gente. Você quer que os caras tenham a mesma agilidade que você tem?
0: É
5: muito também, né, amigo?
0: 8 anos, né? A gente fica vendo as coisas da China. Quando eu vejo a
4: 15 dias os caras constroem uma ponte.
0: Os caras construíram um viaduto na China montaram em 24 horas.
1: E não é difícil, perdi. 29 dias foi montado lá, não sei quantos andares. Sei você falou aqui semana passada.
5: Não, eu falei sobre o nevoeiro. Eles agora inventaram lá.
1: Construindo, porque eles já montaram um edifício, que agora é tudo pré-moldado, né?
4: Blocos.
1: Da noite pro dia. Lá não tem canteiro de obra não, meu amigo. Os caminhões chegam só com material para subir já. Mas vamos lá. Defesa eleitoral começou no último sábado e vai até o dia 25 de outubro. Período limita a propaganda do uso do governo e uso da máquina pública. Eu confesso a você que só ouvia falar de defesa do caranguejo e da lagosta. Tem também eleitoral, né?
5: Olha só, levanta.
0: Vai ver que tem caranguejo na política. Andando para um lado ou andando para trás.
4: Mas falando em caranguejo, hoje tá estourando na internet uma briga de um caranguejo com um rato na beira da praia. Aí eu falei, peraí, tudo bem.
0: Vamos botar os nomes neles?
4: O caranguejo tá aí. Agora um rato na beira da praia.
1: Tem, pô.
4: Eu sei que tem, só tem, meu amigo.
5: Só tem, só se chegar em Ponta Negra.
4: Ponta Negra, pois é. A minha crítica é exatamente essa.
5: É, cara.
4: A minha crítica é exatamente essa. Como é que pode? que ali é aquele pedregulho, aquele pedregal ali.
2: A luta deles é pelo espaço, entenda. É. Tá entendendo? É pelo espaço, na realidade.
4: O caranguejo e o rato brigando.
2: Não vem aqui não, que isso aqui já tem dono. É. Né? Olha só, levantamento do Datafolha aponta que 44% dos brasileiros se identificam com a direita, enquanto 39% se identificam com a esquerda.
0: Nós vamos falar sobre isso na volta, que nós temos que fazer um breve intervalo. E nós voltamos já com o Meio Dia na Mix, o melhor mix de notícias, apesar da derrota do Brasil ontem.
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8: Doze horas e 41 minutos, estamos de volta com o Meio-dia na Mix, o melhor mix de notícias. Popó, no, antes do intervalo, você estava trazendo uma informação a respeito do levantamento Datafolha.
9: Isso, Datafolha.
8: Diga aí.
9: Datafolha, Gênia, fez um levantamento, né, e foi divulgado esse levantamento, uma pesquisa no caso, né, que aponta que 44% dos brasileiros são de direita e 39% se identificam com a esquerda. Eu confesso para vocês que para mim nenhuma surpresa. Porque até pobre que não votava em direita, hoje em dia vota. Então para mim não tem nenhuma surpresa não, de jeito nenhum.
8: Isso varia de acordo com o período. É uma variação. Tem uma frase de Ortega y Gasset, se eu encontrar aqui, vocês vão... Eu vou ler para vocês aqui, que é uma frase que ele fala a seguinte: tudo que eu falo, aí o pessoal fica com raiva, de um lado ou de outro. A frase dele é a seguinte: ser de esquerda é como ser da direita, uma das infinitas maneiras que o homem pode escolher para ser um imbecil. Ambas, com efeito, são formas de hemiplegia moral. Você pergunta o que é hemiplegia moral, não, que eu não sei o que é, não.
9: Também não.
8: Mas eu isso entendo. É uma frase de um filósofo espanhol, Ortega y Gasset, só para provocar a audiência. Na verdade, é o seguinte: você pode ser o que você quiser ser, ter a posição que você quiser ter, você não pode ser burro. Você não pode ser trabalhar contra o desenvolvimento do país, da cidade, do estado. Isso é que você não pode. Como a gente tem visto por aí, pessoas que se manifestam.
9: Pô. Inclusive, sobre a próxima notinha que você vai dar aí, é justamente um desses.
8: Pois é. A gente aqui, eu vou só dar um exemplo que eu estava comentando com o Franklin. Você sabe que eu torço pelo Brasil, né? A gente torce, né? Queria que o Brasil ganhasse. Eu vi gente ligado a Bolsonaro, torcedor de Bolsonaro, dizendo o seguinte: eu não quero que o Brasil ganhe, não, porque isso vai beneficiar o presidente Lula. E eu vi gente, lulista, petista, sei lá o que diabo é, dizendo o seguinte: não, eu não vou torcer pelo Brasil, não, porque Neymar é bolsonarista.
9: São idiotas de lado a lado.
8: É inacreditável. É por isso que eu li essa frase aqui de Ortega y Gasset, que é um escritor, um filósofo espanhol, muito conhecido e brilhante em muitas coisas. Essa frase, particularmente, eu não simpatizo, não, mas eu quis trazer só para provocar. Porque quando eu sair daqui, aí o cara vai dizer: você está dizendo isso porque você não sei o quê. Não é sempre assim, né? Fica inventando as coisas.
3: É.
8: Mas é isso. Voltando para as manchetes, para as rapidíssimas. Flávio Bolsonaro vai participar de audiência pública nos Estados Unidos que vai debater tarifa contra produtos brasileiros.
9: Pronto. Se insire na anterior, como eu falei. Uhum. Ele
10: eu não entendo qual é a dele, não.
9: Não, ele cortou, aí agora vai. Deixa que eu vou dar os pontos. Eu dei o corte, mas eu vou dar os pontos. Pronto. Eu não fiz mal a você. Eu dei uma facada só, mas eu vou dar os pontinhos. Está tudo bem, está tudo tranquilo. Brincadeira, cara. Brincadeira.
10: Ele, uma vez, quando o Trump deu a primeira porrada, né, de tarifaço.
3: Ele disse: isso é só o começo. É
9: exatamente. Flávio, ontem, o que mais vi no Twitter foi
3: dizer
9: isso.
3: Agora está dizendo que vai lá para dizer
9: porque
3: não.
9: Ele agora é candidato.
3: Você
9: está, né,
3: dizendo toda
9: razão. Agora é candidato. Né?
3: Cortou e agora vai pontear.
9: Agora eu vou pontear, porque aí eu gosto de você, eu vou pontear, entendeu? Os idiotas.
3: Quer dizer com isso que ele revidou a facada, porque quem levou foi o dele.
9: É. Brincadeira.
8: Tem uma frase que vale a pena para reflexão, que é uma frase que também está lá no blog do Gêner, que é o seguinte: que continuemos a nos omitir da política é tudo que os malfeitores da vida pública mais querem. Essa frase é de Brecht, Bertolt
9: Brecht.
8: Mas
9: é muito verdadeiro, Brecht. Muito atual.
8: É uma frase antiga.
9: Mas é muito atual, gente. É atual, tudo que os caras querem é isso, que você diga assim: não, me interessa política, eu não me interesso, eu não quero saber. É tudo que os caras querem. É justamente
8: é como a gente
9: isso.
8: Faz. Eu não quero saber isso, né? Política é enrasada. Aí o sabidão, o esperto, fica, quer saber e usa a política e usa as facilidades de uma forma geral.
9: Usa,
8: né,
9: política junto com o futebol junto com a
3: política.
9: Olha,
3: você está falando de política e futebol? A notícia aqui é o seguinte, rapaz. Trump confirma que interferiu em anulação de cartão vermelho de Balogun e critica Klaus.
9: Nenhuma novidade nisso.
8: Isso é vergonha.
9: Você já imaginou se isso fosse...
3: Porra.
9: Vamos lá. Vamos dizer que a Copa atual fosse no Marrocos, Espanha e Portugal, que será a próxima, ok?
3: Certo.
9: Se isso fosse o rei do Marrocos fosse pedido.
3: Ele disse lá.
9: Não é verdade?
3: Ele disse.
9: Dizia.
3: O cara da Arábia Saudita já desceu uma vez.
8: Vou dizer uma coisa para você, é o seguinte: vamos comparar a Copa dos Estados Unidos com a do Brasil. No Brasil, a FIFA se apossou.
9: Do Brasil.
8: Dos estádios e de todo o entorno dos estádios.
3: Sim. Era espaço FIFA, né?
8: Louco, agora rapaz. Tá lá, mal como foi, eles quiseram. Não. Aqui somos nós. Vocês vão ter uma parceria, sem dúvida, mas...
3: Que é solo americano.
8: Que é solo americano, quem manda é o governo.
9: É isso aí, mas obedece. Mas manda quem pode, obedece quem tem juízo.
3: Se trovejar, não tem jogo.
9: Vamos pro trânsito?
8: Vamos.
9: Vamos lá, Jorge.
8: Lembrando só o seguinte, que essa decisão de trazer de volta o jogador expulso dos Estados Unidos para jogar o próximo jogo foi publicada pelo Comitê Disciplinar da FIFA e ela libera o atacante Folarin Balogun. É uma vergonha que valha para um e que não valha para outro.
9: Se isso fosse com a seleção africana, esse jogador jogaria?
3: Jogaria o quê, rapaz?
8: Entendi. Foi expulso no jogo 2-0 Estados Unidos.
9: Foi, é isso que eu digo.
8: Ele merecia ser expulso.
9: E ele é um dos melhores jogadores da seleção africana.
8: Ele fez 3 gols, ele é
9: artilheiro.
8: Ele merecia ser expulso, então isso é o que importa.
3: Eu perco a piada, o amigo, mas não perco a piada. Só daria certo se fosse um japonês, porque viria outro, era tudo igual.
9: Vamos lá, Joel, pro trânsito. Começando por onde, Lima?
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9: Viaduto da Ridinha, como sempre, um fantasminha. Carro nenhum, praticamente, só onde Franco Machado fica guardadinho lá no posto, daqui a pouco vai. Falar nisso, tá passando ônibus agora.
8: Pois é.
9: Mas é uma raridade você ver um carro nesse viaduto da Ridinha. Girou a câmera. Olha só, eu acho que Franco Machado vendeu o ônibus dele, que não tá mais lá, não.
3: Rapaz,
9: tem dias
3: não,
9: que ele não
3: é
9: aparece.
3: Ônibus escolar e eu vou preso.
9: Tem dias que não aparece o ônibus. Mas tranquilo, viu, gente? O viaduto da Ridinha tá uma tranquilidade ali, muito tranquilo mesmo. Vamos lá. Vamos para onde, Joel? Ponte de Igapó. Ponte de Igapó está fluindo bem. Apesar do trânsito estar bem movimentado, mas está fluindo bem.
8: Muito vento na câmera aí,
9: balançando. É mal de parte mesmo. tanto para quem vem como para quem vai, está bem tranquilo. Bem tranquilo mesmo. Vai, Joelson. Praça Augusto Severo, daqui a gente vê a armação.
8: Tá ali, ó.
9: Tá ali, ó. Né? Virando, ó, a República ali na esquina, Caixa Econômica do lado de cá, Beira Salesiano do lado esquerdo, Beira Canal do lado direito, tudo tranquilo. O trânsito tá fluindo legal, ali na Ribeira.
8: Bem parado
9: mesmo.
8: Acho que é ressaca dessa derrota.
9: Será que ainda alguém tem ressaca disso? Será que ainda tem alguém que tem ressaca disso, cara?
8: Pô, você tem noção do prejuízo que muita gente teve?
3: Olha, mas tá.
8: Ontem eu vi uma pessoa reclamando que tinha comprado umas camisas e não ia conseguir vender.
9: Eu vi hoje.
3: Estão vendendo aí, seminova.
8: Pois é. Eu comprei uma camisa nova também.
9: Qual é essa aí, Jô? Salgado Filho. Salgado Filho é a hora do maior pico, é justamente essa hora aqui. Então. Horário bem complicado mesmo. Não, tremendo ela treme porque ela tem mal de parto, essa câmera aí da Salgado Filho. Na BR-101 tá tudo tranquilo. Tranquilo na BR, tá? Porque na marginal tá complicado. Joel, você é. João Medeiros com a Moema Tinoco. Aí o que você mais vê é buracos. Carro nem tanto, agora buraco, meu amigo, é um absurdo.
8: Tá aí, ó.
9: Um absurdo. Eu não sei como é que os caras conseguem andar nessa avenida aí, cara.
8: Correndo o risco de rasgar o pneu, de quebrar o carro, é o que a gente consegue.
9: Detalhe, essa avenida ela é do governo do estado, ela não é prefeitura.
3: É, né?
9: É, tá? Governo do estado que é responsável por ela, pela Via Costeira, pela Maria Lacerda, Roberto Freire e Abel Cabral. Tá?
8: Prolongamento da Prudente de Moraes.
9: Também. Aí não se ajeita, não. Joel, você é STTU?
11: Isso.
9: Muito obrigado, pessoal da STTU aí, por ter mandado as imagens pra cá.
8: Vamos ao comentário do dia, depois a gente vai pro futebol.
9: Vamos falar do comentário.
8: Então, vamos lá, o comentário, por favor, Joel. Põe aí Pedro Albuquerque na coluna Economia e Mercado. Boa tarde, Pedro.
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13: Boa tarde, Jenner. Boa tarde, ouvintes e telespectadores do Meio-dia na Mix. Em nossa conversa sobre economia e políticas públicas de hoje, vamos trazer como se comportam os pilares da economia nacional. Estou falando do PIB, do IPCA, da Selic e do câmbio. Esses indicadores são publicados através do Boletim Focus. E o último Boletim Focus publicado apresenta um cenário relativamente de estagnação econômica com algumas preocupações para o futuro. Vamos entender em que se sustentam essas análises. O IPCA, que mede a inflação, está com uma expectativa de piora para o final do ano, saindo de 5,09% para 5,33%. O IPCA é a inflação. O PIB, por outro lado, está saindo de uma previsão de 1,90 para 1,99, portanto, uma relativa melhora nas expectativas do PIB, especialmente ancoradas no mercado de trabalho, que está em pleno emprego, conforme falamos na semana passada. O câmbio, por outro lado, tem uma perspectiva de piora, de 5,16 para 5,20. E, por fim, a taxa Selic, que é a taxa básica de juros, se comporta como um termômetro de investimentos, está com uma expectativa de também piora, saindo de 13,25% para 14%. Portanto, os especialistas analisam o seguinte cenário. As expectativas do último Boletim Focus passaram a indicar um cenário de inflação mais persistente, de juros elevados por mais tempo e um crescimento econômico moderado e câmbio relativamente depreciado. A nova revisão para cima da taxa de inflação, que é o IPCA, voltou a subir, passando para 5,33, muito acima da meta de 3%. E a expectativa da Selic chega na 14%, demonstra um abandono da hipótese de um ciclo acelerado de redução de juros, como se estava prevendo no início do ano. É isso e até a próxima.
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8: 12:53, estamos de volta com o Meio Dia na Mix e agora vamos falar um pouquinho sobre futebol. Pedro Neto, diga aí.
9: Mas honestamente, ainda tem alguma coisa para nós falarmos?
8: Não. Isso é o chamado, isso é o chamado baixo astral não recorrente, viu, Frank?
9: A não ser a vergonha. Olha, Gênero, na realidade, foi vergonhosa a atuação da seleção brasileira ontem. Muito abaixo do que esperávamos. Eu disse aqui na sexta-feira, eu acreditava num 2-0. Você também, se eu não me engano, né?
8: Eu disse 3.
9: Todos nós aqui dissemos que acreditávamos num placar favorável ao Brasil. Mas desde o início da partida que a seleção brasileira começou jogando de forma errada.
8: Os 10 minutos foi um olé, né?
9: Isso. E terminou jogando de forma errada, tá? Porque a seleção brasileira veio marcar a Noruega dentro do seu campo, quando deveria ser o contrário, né? Aí o que mais me deixou abismado foi a entrevista pós do técnico Carlos Ancelotti. Ele disse que era a estratégia dele, não deixar o Haaland sozinho, mano a mano com um zagueiro. Ora, meu Deus, eu teria pego um volante, Casemiro, por exemplo, e teria colocado ao lado do zagueiro. Ficam vocês dois em cima do Haaland. E nós vamos marcar lá fora, porque os caras vão se atrapalhar na saída de bola. Aí o que é que eu imaginava? Que no intervalo ele iria corrigir isso. Mas não. Voltou do mesmo jeito.
8: A pergunta é a seguinte: se era para marcar Haaland, por que nos 12 gols ele estava só?
9: Pois é, cara. É incrível, né? O primeiro gol, o zagueiro não acompanhou, o todo duro lá, o
8: Gabriel
9: Magalhães, né? Parece um jogador do Totó, ele é todo durinho.
11: E é o cara que conhecia o norueguês.
9: Exatamente.
8: Foi. Marcava ele no campeonato lá inglês.
9: Agora, pra mim, muito pior do que o primeiro gol foi o segundo. Porque
10: também.
9: O segundo, matou, tinham quatro homens girou, do Brasil. Chutou. Ele matou, girou, deu a tapinha e chutou. E não chegou ninguém no abafa, porque os zagueiros da seleção brasileira, eles voltam para dentro da área. Não é de hoje, tá? Vocês pegaram o jogo contra o Japão, aconteceu do mesmo jeito. Mesma coisa, né? Ah, Pedro, falando agora é muito fácil. Não, é porque nós vimos isso e comentamos aqui a semana passada. Olha, o gol do Japão, a zaga era para ter saído no abafa. E não saiu. Então ontem, Gêner, foi um jogo atípico para a seleção brasileira. Jogadores que geralmente aparecem ontem não apareceram.
10: Eu acho que atípico para o
3: futebol brasileiro.
9: Sim.
3: Mas para essa atual seleção não. Casemiro há muito tempo não vem jogando, desde o primeiro jogo. Ontem ele estava caminhando em campo. O Odegaard, número 10, todo mundo sabia.
8: O craque dele.
3: Jogava uma bola federal, a bola passava por ele. Ele jogou pelo campo todinho, dançando.
9: Não, e toda a bola ele carimbava.
3: E eu chamei um amigo que estava vendo, digo, vamos ficar prestando atenção em Casemiro. Casemiro ficava a 5, 6 metros do cara, porra. É pra ficar colado.
9: Ele carimbava.
3: Colado. Ele anda, cola no 10, ele cola no 10.
9: Toda a bola carimbava.
3: Cola no 10 e acabou.
9: Nem que fosse
3: deixar ele jogar.
8: Agora, ele caminha. Agora eu vi uma postagem muito engraçada hoje. De uma pessoa que eu não conheço, mas me mandaram aqui, que diz o seguinte: bom, atenção, a partir de agora está liberado sofrer pela campanha eleitoral. Vem em mim, carreata, comício, confusão, café ralo, briga no grupo da família, pesquisa duvidosa, santinho, adesivaço, bandeiraço, dancinha, grito de guerra e jingle chiclete. Ponto, começou.
9: Pois é isso mesmo. Acabou um, está começando o outro, pô, em cima, né? O brasileiro, ele vive disso, cara, ele se alimenta disso, né? É muito interessante, nós tivemos o primeiro semestre Carnaval, São João, Copa e agora a campanha eleitoral.
3: Pedro, agora eu queria que você nos falasse aqui da vitória do América, foi muito bonita lá,
9: muito,
3: e
9: muito
3: do
9: importante.
3: Resultado do ABC.
9: O ABC perdeu, jogando mal mais uma vez.
8: 2-1, tá? Né?
9: Mais uma vez, exatamente. Eu assisti esse jogo.
3: Sim.
9: Assisti o primeiro tempo, porque aí começou o jogo do França e Paraguai, aí eu fui assistir França e Paraguai. Mas eu assisti o primeiro tempo.
8: O que você achou do jogo França e Paraguai?
9: Só pra... porrada.
8: A pancadaria. Você
9: só
8: viu a reclamação pancada. Dos franceses
9: vi,
8: agora?
9: Ouvi.
8: Mbappé disse o seguinte: a gente também sabe fazer jogo de merda.
9: Mas deixa eu dizer um negócio pra você. Ele sabe jogar. Ele que eu digo Mbappé e os franceses. Porque os caras bateram, os caras xingaram. Eles ficavam rindo na cara dos caras. Se é outro sul-americano, um brasileiro, ia pra cima.
8: Ia brigar, fazer
9: o jogo deles. Os caras ficavam rindo, literalmente rindo da cara dos paraguaios. Agora, os caras bateram, meu amigo. Os caras bateram.
3: Gustavo Gomes, né?
9: Todos, de uma forma geral. Todos.
8: Gustavo Gomes não joga futebol. Né?
3: Madeira de dar doido.
9: Que jogou no Vasco. Pô, brincadeira. Os caras bateram com vontade. Aí eu assisti. Agora, voltando ao ABC, o ABC fez um péssimo jogo.
3: Sim.
9: Péssimo jogo.
14: Primeiro tempo tomou um gol logo cedo, 8 minutos, um gol de pênalti, um pênalti absurdo.
15: Foi a BCI?
14: BCI Águia de Marabá. O campo, o Juvenal Martini, na frente do campo que o ABC jogou, é como se você estivesse comparando o Juvenal Martini com a Arena das Dunas. A diferença não tem nenhuma.
8: Agora como o João Câmara lá na Rocas.
14: É um pouquinho, o João Câmara é melhor. O gramado é melhor. O
8: gramado é ótimo.
14: O gramado é melhor. Impressionante. Ah, os caras vêm reclamar de Série D. Meu filho, é Série D, você quer o quê? Você sabe que é isso, então é assim que vai jogar. Então o ABC perdeu e mereceu perder, tá? Fez um péssimo primeiro tempo, tomou um gol no segundo tempo, 2-0, marcou um gol, aí veio o lance que muitos reclamam, e eu concordo e corroboro, um pênalti não marcado pro ABC, uma bola que o zagueiro literalmente tirou com a mão. Ela não pegou primeiro no corpo dele e depois na mão, pegou primeiro na mão, no braço, no caso, pênalti. O árbitro não marcou. Ah, então o ABC perdeu por causa disso. Não, senhor. O ABC perdeu porque jogou mal. O ABC porque jogou mal. Se tivesse jogado um pouquinho bem, o ABC teria vencido. Dá pra vencer em Natal? Que dá, dá. O problema é que o ABC...
15: 2-1. Tá, esse golzinho foi Salvador, né? Foi
14: Salvador. Porque o ABC tá jogando mal,
8: né? Se ganhar de 1-0 aqui, vai pra pênalti?
14: Pênalti. Pênalti direto. Pênalti. O ABC tá jogando péssimo. Os caras não se encontram. São 5 jogos que o ABC não vê a cor da bola. Então, foi merecida a derrota do ABC. Foi merecida a derrota do ABC. Vamos lá, o América.
15: América.
14: O América começou perdendo por 1-0. Mas não deu tempo nem do time
15: do
14: vibrar
15: treino
14: com o gol. O América empatou. E logo na sequência fez 2-1. E logo na sequência, o trem que foi atropelado pelo América teve um jogador expulso. Aí, meu amiguinho,
8: facilitou muito.
15: Descarrilhou.
14: Descarrilhou por conta. Primeiro tempo ainda, 2-1 América e um jogador expulso do trem. Segundo tempo, o América marcou mais 2 gols, sendo um deles de pênalti.
15: Então ele ficou sem um vagão.
14: Ficou.
8: Foi.
14: E detalhe, o jogador que foi expulso foi justamente o melhor jogador deles.
15: Foi, né?
14: E a expulsão foi justa, então, tá?
15: Foi 4-1 pro América.
14: 4-1 pro América, a expulsão foi justa. Ele deu uma cotovelada. Ah, mas não pegou, não importa. Mas a intenção dele foi dar a cotovelada.
15: Então, vamos aqui, pro América, por exemplo, né? Que tá mais fácil o caminho. Tanto faz a América, eu queria que os dois passassem. O América passa pelo trem, vai para as oitavas, né? Passam 8 para outra fase.
14: O América
15: fase,
14: passando,
15: né,
14: pelo trem, o América fica 4 jogos da Série C.
15: A 4 ainda?
14: A 4 ainda, são mais duas fases.
15: Duas fases.
14: Mais duas fases, tá? Os dois estão a 5 jogos da Série C, ABC e América.
15: São quantos que classificam? São... Da C, da D para C?
14: São 8 no total, são 8.
15: Sobe ah, 8? Porque é o Brasil inteiro,
14: é porque,
15: né?
14: Porque mudou. Mudou.
15: Tá,
14: né?
15: Tá,
8: chegou um meme aqui muito interessante.
14: 8 não, desculpe, são 6.
8: Chegou um meme interessante aqui. Brasil, pausa para hidratação até 2030.
11: É. Eu vi isso num bar com um cara botou a culatra, botou o título de pausa para hidratação. Pedro, recordando, quanto foi o percentual de posse de bola do Norueguês frente ao Brasil?
8: No final, né?
11: 80 e...
14: Não, rapaz, 60 e... Se não me engano, 8.
11: Chegou a 82%.
14: Chegou.
11: Momento.
14: 18% Brasil.
11: Olha, esses caras vão ter que fazer um vestibular em Brasília. Porque diz que o que tuitaram, dizendo pros caras, roubem a bola. Tudo de Brasília sair desse tweet. É. Roubem a bola. E eles não roubaram.
15: Essa marcação...
11: Tem que estudar aqui.
15: Essa marcação passiva do Brasil, eu acho que prejudicou muito.
14: É.
15: Deu uma folga enorme ao time da Noruega. Tocou bola. Porque eu acho que a gente adianta essa marcação. Ou seja, se tem um volante bom para ficar na frente de Haaland ajudando os dois zagueiros, um volante bom, liberava os outros dois e botava o ataque para marcar lá, assim,
14: lá fora.
15: Porque os dois laterais,
14: vocês
15: não jogam
14: a Escócia,
15: bem,
14: meu amigo.
15: É.
14: E deu resultado. Ah, mas a Escócia não tem um Haaland. Tudo bem, mas deu resultado porque marcou lá fora.
15: Marcou lá fora.
14: Porque essa mudança. A informação.
15: E dois jogadores rápidos, Vinícius Júnior e Rayan.
14: Foi que. Não, a mudança foi justamente porque tinha Haaland. Tudo bem, meu filho. Então você chegasse e botasse dois homens em cima dele.
8: Com
14: Beta
8: não é fácil, não. Com Beta Rave.
14: É verdade.
8: Vamos fazer um breve intervalo. Meio-dia na Mix, volta já.
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0: 13h08, estamos de volta com o Meio Dia na Mix, o melhor mix de notícias. Diga, Frank Machado.
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0: É isso aí. 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

0: 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Bom, já estão conosco aqui o nosso entrevistado de hoje, que é Tony Bittar, gerente comercial da construtora Colmeia, e também o jornalista Minervino Vanderlei, que agora é comentarista, ele muda de posição e vem ser comentarista, né? Tony, boa tarde, satisfação tê-lo aqui conosco.
1: Satisfação é minha, é uma honra estar aqui com você. Bom, mais uma vez, né?
0: É. Junto. É, olha isso aí. A Colmeia fez 30 anos de Natal e fez um mega evento lá no Teatro Riachuelo. Eu tive a satisfação de participar. Um showzaço de Roberta Sá. Eu já tinha assistido, acho que 3 ou 4. Esse foi o melhor que eu já vi. Foi uma maravilha o show dela. É, e empolgante, todo mundo, uma vibração muito forte. Foi muito legal o evento. E eu queria falar com você o seguinte: o que é que simboliza para vocês da Colmeia 30 anos em Natal?
1: É, essa pergunta lá nos enche de orgulho, porque a Colmeia fez 46 anos.
0: É, a partir 30, da sua
1: matriz. E 30 é aqui. Então, assim, 2/3 de toda a vida da Colmeia é pautada na capital potiguar. São 30 anos. E ao longo de 30 anos, se a gente olhar, Jeanne, para um profissional que está 30 anos fazendo a mesma coisa, ele se reinventou 10 vezes na profissão dele, seja ela qual for. Você concorda?
0: Sim, concordo.
1: Então você imagina o quanto a gente teve que se reinventar ao longo da construção civil para se manter 30 anos com frequência no mesmo lugar e, sobretudo, respeitando toda a cultura do lugar, né? Porque a gente constrói no Amazonas, que é na outra extremidade do país, que tem outro clima, outro relevo, outra culinária, outra planta para vender. Natal não tem absolutamente nada a ver
2: cada um com aquilo
1: que a gente
2: peculiaridade,
1: faz em Fortaleza, né? E nem o que a gente faz em São Paulo, porque a gente constrói nos 4 estados.
0: Sim.
1: Então, aqui, a gente teve que entender exatamente o que é juízo de valor para o Potiguar. Então, todos os nossos produtos são feitos e pensados exclusivamente para cá. Isso para nós é muito orgulho.
2: Pelo sotaque, você é de...
1: Eu sou do Amazonas.
2: Ah, tá.
1: Eu sou lá de Manaus, fui importado para Fortaleza, e aí eu toco todas
2: sotaque,
1: as operações.
2: Sotaque não nega, né?
1: E vou te falar
0: que vem por aqui.
1: Nesse 1 ano e meio, eu tenho vindo todo mês a Natal. Eu tô apaixonado por Natal. O povo daqui é maravilhoso. Cara. O povo daqui é maravilhoso. Comida é ótima. O vento daqui, cara, é gelado. Então, assim, eu tô impressionado com a capital. Muito feliz de estar aqui.
0: Ainda tem o banho de mar, que é bem morninho. Mas... Tony, nesse evento que marcou aí pelos 30 anos da Colmeia aqui em Natal, também foi apresentado lá, quase como uma van premier, o iHome Ponta Negra, um produto bonito, diferenciado. Até eu pedi para você trazer um folder, mas eu estou vendo que você não trouxe.
1: Trouxe.
0: Né? Trouxe? Trouxe. Mostra aí, mostra para cá.
1: Vou pegar ali.
0: Você pode mostrar para a câmera?
1: Tá.
0: Aquela câmera ali?
1: Trouxe.
0: E aí é o seguinte, pega. O que é que eu queria? Eu queria que você expusesse para a nossa audiência e para a gente aqui qual é a característica desse empreendimento, qual é a inovação, o que é que tem de diferenciado e mostrasse para as pessoas, claro, a quem ele se destina. Investimento, moradia,
1: sim,
0: essas coisas, né?
1: Sim. Bom, em primeiro lugar, eu gostaria de convidar todos os teus ouvintes a passarem no stand para conhecer a maquete.
0: Você abriu o stand lá, né?
1: Já.
2: Aonde é?
1: Na Avenida Roberto Freire, fica entre duas torres nossas, entre o Duna Barcani, que fica exatamente ali na rotatória da Rota do Sol, e o Blue Ocean. A gente tem um stand ali.
0: Você vai na Roberto Freire, quando tem a rota para entrar da Rota do Sol, para ir para a Rota do Sol, você segue em frente, dá 100 metros.
2: Eu perguntei para
0: nem 100 metros, do lado direito.
2: O ouvinte,
0: sim,
2: o espectador soubesse.
0: Claro.
1: Assim, tem uma maquete lá que tem mais de 3 metros de altura, eu acho. Então você consegue ver a torre exatamente na posição em que ela está. A gente fez um grande investimento na maquete para mostrar a robustez desse produto. O que a gente vem acompanhando ao longo do tempo, Jeanne? É a mudança de comportamento de consumo. É impressionante como a gente mudou o consumo, como a gente consome as coisas. Você imagina, a gente paga com algoritmo. Há 10 anos atrás, se a gente explicasse para alguém que a relação de compra e consumo, que é leva um papel chamado cédula e recebe uma mercadoria chamada coisa, ia mudar, eu falei assim, ó, eu vou comprar com um algoritmo. Vou falar assim, para interna, esse cara que ele não é normal, né? A mudança de consumo de mobilidade urbana. A gente ia para a rua esperar se ia passar um táxi. Não sabia quem era o motorista, qual era a cor da placa, quanto ia cobrar e quando ia acontecer. Hoje, qualquer um de nós abre o aplicativo, põe um Uber, você sabe o tempo que o motorista vai demorar, quem é o motorista, quantas corridas ele teve, se tu aceita o dinheiro que ele está te cobrando, porque a gente só via o ponteirinho passando assim, não sabia quanto ia ser a corrida, e a gente se locomove assim. Desejo de um garoto de 18 anos, na minha geração, era ter um carro.
0: Na minha também.
1: Hoje nem sempre. Você pega um menino de...
2: Na minha também.
1: Né? Você pega um cara de 18 anos de idade e pergunta assim, qual é a sua maior aspiração? Pode ter certeza, metade. É um carro. Vai falar que é viajar, vai falar viajar, outra metade, talvez.
0: Quer ir pro exterior,
1: fazer. Quando a gente viu isso, a gente viu que esse público também consome hospedagem de uma outra forma. Então você tinha que colocar facilidades dentro do produto, não só oferecer um tamanho de metro quadrado, porque isso aqui é para ter rentabilidade. A pessoa que está comprando um iHome desse, ela fala assim, como é que eu tenho renda passiva? Como é hoje o novo modelo para quem quer se hospedar lá na frente? Então, basicamente o que nós fizemos? Nós colocamos facilidade dentro do processo, amenities, para que ele fale assim, ficar hospedado aqui é melhor, porque eu resolvo problema se eu quiser trabalhar, eu resolvo se eu quiser uma vida wellness, eu resolvo se eu vier com meu pet, eu resolvo porque eu tenho interação entre as pessoas, e eu coloco tecnologia na torre. Isso
0: tem uma vista,
1: é desonero.
0: Tem uma vista espetacular.
1: Uma vista espetacular.
0: Nascer do sol ali não existe.
1: No qual, cartão postal da cidade.
2: Qual a relação entre esse empreendimento e o Airbnb, por exemplo?
1: Ok. O que a gente tinha ao longo do tempo era uma locação convencional.
2: Tá.
1: A locação convencional é aquela que você aluga por um ano para alguém. E essa locação, ela te dá 0,5% em média a nível Brasil. Pode ser que alguma coisa mude.
2: 0,5% do custo do apartamento.
1: Meio do apartamento, ou seja, 0,5%.
2: 100 mil reais, 500 reais.
1: Exatamente. Né? 1 milhão de reais, 5 mil reais. Essa é a média que a gente tem. E aí, existiram as empresas que começaram a fazer as locações de curta temporada, que é o que a gente chama de short stay. Isso dá uma rentabilidade muito mais, através de uma plataforma que pode ser o Airbnb,
2: sim,
1: que pode ser o Booking.
2: Vai ser permitido lá o,
1: sim,
2: Airbnb,
1: sim,
2: né? O Booking ou qualquer outro.
0: Já foi montado um projeto para isso, né?
1: Todas as pessoas que compram sabem que essa é a vocação do produto. Mas, Tony, eu posso morar lá? Pode, mas entenda que a vocação desse produto é locação de curta temporada para aumentar a rentabilidade, que dá em média de 1,4%. Então, além da valorização do imóvel, você tem 1,4% de rentabilidade mensal nesse produto. E dá isso. É uma conta de padeiro.
2: A pergunta foi feita, Bitar, porque a gente vê muitos prédios fugindo do Airbnb, né? Muitas cidades até impedindo até que o Airbnb entre nas cidades, pelo aglomerado, por muita gente procurar, né? E aqui nós estamos fazendo, você está construindo uma coisa voltada para esse público.
1: Né? Quando apareceram as plataformas de locação, os prédios que absorveram isso não tinham isso no seu cerne. Então imagina você, sim, que você comprou um imóvel, e eu entendo perfeitamente isso, onde você vai criar a tua filha e você se sente desconfortável de saber que do teu lado, todos os dias, tem uma pessoa que não sabe. E, sobretudo, imagina que ele chega em casa tomando uma long neck e sai tomando uma long neck. Você fala, puxa, não era essa o que eu tinha em vista quando eu comprei um lar para morar. Então, quando a gente faz um produto como esse, as pessoas que estão comprando sabem que é para isso e essa é a vocação. Então, dificilmente alguém que tem uma família com dois filhos vai falar assim, não, esse lugar é um lugar que eu adoraria morar aqui. Talvez, se ele morar com um filho que já é adulto, eles têm uma vida corrida, uma vida dinâmica, talvez. Mas, no geral, isso é para ter rentabilidade e para ter realmente volume de pessoas indo e voltando.
0: Em alguns lugares, o Airbnb sofre, só comentando com o Minervino, sofre pressão e influência e questionamento por conta do mercado turístico, os hotéis. Mercado hoteleiro, né? Porque é uma concorrência. Muita gente, a gente vê hoje, as pessoas saindo daqui para São Paulo ficam em Airbnb, quase tudo.
3: Quer outro?
2: Vou ficar em Airbnb.
0: Você também?
2: Também, tranquilamente.
0: Pois é. Tranquilamente. Tá aqui na audiência com a gente o corretor Gustavo de Macedo, Guga, dizendo o seguinte: na audiência, manda um abraço para Tony Bittar e a todos da bancada. Obrigado, Guga. E aproveita para perguntar como ele vê a potência do nosso mercado.
1: Essa pergunta, eu tenho conversado muito com o Guga. Grande abraço para você, querido. O Guga é uma das pessoas que, quando eu venho para Natal, eu peço bênção para ele, né?
0: Figuraça, né?
1: Ele é um artista. Eu tenho estudado muito esse mercado há muito tempo. E aí, eu sempre falo para quem está comprando, a gente tem que olhar os indicadores e não negligenciar os fatos. Sim. Certo? Quando a gente tem uma intervenção, eu acredito muito no que eu vou te falar aqui, Gêmeo, quando a gente tem uma intervenção governamental no lugar, ou comercial grande, a gente muda o cenário urbano e isso vai diretamente na construção civil. Vou te dar um exemplo aqui. Você tem um terreno e você tem uma pista que passa na frente desse terreno e de repente alguém fala, cara, agora vai virar uma pista de quatro vias. O preço explode.
0: É, explode.
1: Você está num grande centro já, como está acontecendo em Fortaleza, e a gente já tem um problema na malha viária enorme. Então, uma hora que a cidade fica um caos, ela não anda mais. Alguém fala, olha, daqui uma quadra daqui vai ter uma estação de metrô. Muda. Aqui não tinha nada, foi comprado por um grupo português e vai ter um shopping de quatro... Sabe? Aqui era um terreno baldio e virou uma praça com chafariz. Vai explodir.
0: O plano diretor era engessado e desengessou e agora pode construir.
1: É, exato.
0: No caso de Natal.
1: E o que aconteceu? Olha só o que aconteceu, que esse fato é importante para você que está ouvindo aqui a Rádio Mix. Começa a pesquisar isso, porque é uma verdade. Na década de 90, a Zona Sul parava no Leme.
0: Sim, lá no Sim. Rio.
1: É,
0: Sim.
1: E aí... queriam aumentar aquilo, criaram um aterro, que é o aterro do Flamengo. Três anos depois, a precificação daquele lugar mudou. Depois daquilo, houve o mesmo movimento em outro lugar no país, que foi uma outra praia criada, chamada Balneário Camboriú. O preço lá explodiu. A terceira onda foi surfada lá no Amazonas, na praia da Ponta Negra, onde nós construímos. E a gente viu o que aconteceu com a precificação dos nossos produtos. O quarto que aconteceu isso foi Fortaleza. A praia de Iracema, onde você der um Google aí, perguntar sobre o Réveillon, você vai ver aquela loucura. Foi o terceiro aterro de Fortaleza. A frente de Fortaleza foi toda aterrada. Lá nós construímos e foi uma onda que foi surfada incrível. Acabou de acontecer aqui, senhores. É inevitável. É como se você olhasse e falasse, eu vou negligenciar e eu quero pagar é com dinheiro.
2: É porque eu não vou fazer o PIX. Aconteceu isso em João Pessoa, né? Com alto e plano, com bairro lá, que de repente...
0: É uma característica diferente. O que ele está falando sobre uma intervenção
2: pois é,
0: feita na praia, né? Porque o alto e plano é lá em cima.
2: Não, eu estou dizendo, a intervenção que houve no bairro, né?
1: Sim.
2: De qualquer forma...
1: Aqui a gente tem um plano diretor que mudou e a gente tem uma praia criada que é incrível na frente do cartão postal da cidade. Nós estamos posicionados exatamente na frente e compramos o terreno com o dinheiro de ontem. Porque quem comprar um terreno daqui para frente já vai ter que pôr isso na conta. Então, o iHome, hoje, para você que está entrando no mercado de short stay para ter rentabilidade, eu ainda consigo vender um produto com muita tecnologia aplicada, com alto arrojo arquitetônico, por um preço de um terreno que eu comprei antes dos terrenos subirem.
0: Ô, Tony, mostra aí o produto, por favor.
1: Sim.
0: Você põe para aquela câmera ali. Ah, tá na tela já.
1: Olha
0: aí.
1: Tá aí, ó.
0: Joel já foi mais rápido aí.
1: É isso aí, já pegou o nosso vídeo aí. Esse é o produto. Essa maquete, ela é enorme. A gente tem um projeto assinado por Benedito, por Marcelo Vassalo, que faz a parte de ornamentação do produto, na parte verde do produto, do conceito biofílico. A gente tem Racine Mourão, que assina os interiores. Então, tudo que a gente entrega é equipado e decorado do jeito que está. E a gente tem Daniel Arruda assinando o projeto. Então, são três craques. Esse projeto é tão incrível que a assinatura começa no estacionamento. Então, a gente tem tinta epóxi no chão, LED no produto. A assinatura começa do subsolo até o último pavimento, que é o 36º andar, que tem um aquário onde você vê a cidade toda de dia e de noite. O produto é muito bacana, muito pensado. O terreno tem 2.500 metros quadrados, que permitiu... todo esse arrojo. Em Fortaleza, eu não consigo um terreno desse tão bem localizado assim mais. Se eu conseguir um terreno próximo da praia, ele é um absurdo. A gente está falando de R$25 mil um metro quadrado do terreno aproximado e eu não consigo uma área grande.
2: Cada unidade, qual o tamanho de cada unidade?
1: 25,
2: varia?
1: 20, só tem dois motivos, tem dois modelos. Todo mundo tem vista mar, são 25 de estúdios e 50 metros quadrados que tem duas suítes. Dois terços são de 25, um terço de 50 metros. O produto ficou incrível. Pra você ter uma ideia, o conceito bio é exatamente isso que a gente entrega. Não é parecido com isso. É isso. Porque a imagem só pode ir para a rua quando você tem a assinatura do arquiteto falando, eu vou entregar isso, pode pôr o meu nome na assinatura. Marcelo Vassalo, ele é foi o principal aluno do Benedito Abud, que é discípulo de Burle Marx.
0: Todo mundo conhece.
1: Todo mundo conhece. É, o Daniel Arruda ganhou em Daytona. Pra você ter uma ideia, esses três arquitetos assinam exatamente o mesmo projeto que é o One, aquela torre de 50 andares. São os mesmos três. Então a gente tem aí um trio de craques que jogam um futebol muito grande e a gente trouxe isso para cá com todo o arrojo para frente da praia que acabou de ser criada.
3: Eu tenho uma perguntinha, se você me permite. Isso seria possível acontecer se não tivéssemos, mesmo com retardo, renovado o nosso plano diretor?
1: Não.
3: E a engorda da praia de Ponta Negra?
1: Não, isso não teria acontecido.
0: Nem e valorizaria, porque a praia valorizou com a engorda, e o plano diretor não permitia você subir tantos.
1: E porque para a gente poder ter preço e ter rentabilidade, eu tenho que desonerar a operação. Como é que eu desonero a operação?
0: Explica um pouquinho sobre a operação, Tom.
1: Pois é. Olha, não importa qual estúdio que você está comprando, todos têm piscina, todos vão ter a portaria, todos têm o mesmo custo de operação. Então, a rentabilidade, ela entra quando eu desonero. Como eu desonero? Primeiro, com a quantidade de unidades que eu tenho, que são 380 unidades. Então, o condomínio é baixo, sobra mais dinheiro. Tony, se fosse metade disso, se eu não tivesse o plano diretor, eu ia ter um condomínio mais alto, não ia dar rentabilidade. Mais do que isso, eu ia ter que vender mais caro porque eu não pude comprar índice. Claro. Então, eu tinha que dissolver o VGV, né, o VGV de venda e de construção ao longo das unidades. E, além disso, a praia faz a valorização do produto porque isso é um contexto histórico, não depende da gente. Então, acho que Natal surfa uma onda incrível. João Pessoa, num produto, se tivesse um produto nessa altura, porque logo perto do mar lá você não pode, lá é 600 mil. Uma unidade, aqui é 330 mil uma unidade nesse produto. E a gente sabe que o rio corre para o mar, meu querido, vai chegar aqui. João Pessoa está uma hora e meia, duas horas aqui, e agora eu acho que Natal esperou esse momento. Agora é inevitável que quem fizer um projeto bem concebido, usando o plano diretor com responsabilidade, desonerando a unidade, porque tem uma outra história aqui, Gênia, para te explicar. Essa torre, ela roda com um aplicativo, uma tecnologia embarcada. Então, olha o que acontecia quando você tinha um hotel, um pool dentro de um hotel. Todo dia alguém ia trocar a roupa de cama. Então, todo dia a roupa de cama tinha que ser lavada. Tu precisando ou não. Então, tu tem que ter uma lavanderia. Essa lavanderia, tu tem gente nela. Então, se você tem que ter um restaurante, estando cheio ou não, você tem um garçom, você tem uma recepcionista, você tem alguém que está na cozinha, você tem um chefe. A gente tira tudo isso, coloca tudo via aplicativo, ou seja, Tony, você tem um espaço beauty dentro do produto, então você está falando que quem está lá pode ter uma cabeleireira na hora que ela quiser. Pode. O que ela faz? Ele abre o aplicativo igual o Uber e fala assim, quero que venham fazer o meu cabelo 8h40 da noite, um profissional que já está, o Uber dos cabeleireiros, já leva o cabeleireiro para lá. Eu quero fazer isso porque eu vim com o meu pet. Olha que loucura. A gente tem 1,6 pet por família, a mesma relação de crianças até 10 anos. Então, a gente tem espaço para pet. Se você quiser trabalhar, eu quero um co-work. Funcionando 24 horas, está lá. Você vai entrar, tem música, está funcionando. Se você quiser fazer uma sala de reunião, tem. Se você quiser uma videoconferência, tudo via pay-per-use, voltando para o condomínio para desonerar o acionista, para ele ter mais rentabilidade.
3: Parabéns.
0: É um projeto bem, muito legal. Esse IA de inteligência, iHome.
1: É isso aí, de casa conectada. A ideia, a gente viu que se você ficar duas horas sem o WhatsApp funcionando, já dá uma crise de abstinência. Então você tem que deixar tudo fácil para a pessoa.
0: Eu tive uma conversa rápida com o presidente da companhia, o presidente da construtora, Otacílio Valente. E ele me disse que durante, acho que 9 anos, Natal teve um período já, algum tempo, talvez uns 15 anos, eu não sei exatamente, que Natal tinha um volume de negócios maior do que o de Fortaleza.
1: Sim.
0: Quando foi isso e por quê?
1: Quando a gente entrou aqui, quando a gente chegou, Natal tinha um mercado incrível, né? Assim, eu não sei como é que o profissional do mercado imobiliário fez a ginástica para se reinventar e se sustentar aqui, vivendo do mercado imobiliário.
0: No período, né?
1: Porque naquela época, a gente, se não me falha a memória, tinham 5 voos internacionais diretos chegando aqui.
0: Sim.
1: Eu me lembro que quando a gente vendeu o Duna Barcani, assim, tem clientes que compraram 40 unidades.
3: Vixe, Maria.
1: E assim, falado isso, imagina que, olha só a pujança que era o mercado potiguar. O apresentador de um dos produtos que a gente fez, a pessoa que apresentou, foi veio o Chico Anísio. Sim. Você consegue entender? O que é que você trazer um cara como o Chico Anísio para apresentar o lançamento de um produto, a quantidade que era? Então, Natal tinha 60% de toda a nossa operação. O restante era dividido entre Fortaleza e Manaus. O que a gente vê hoje, a gente está muito animado com a cidade. Vale ressaltar, nós temos 30 anos aqui, 34 torres entregues. A gente nunca tirou o pé daqui, a gente só desacelerou porque entendeu que o mercado, naquele momento, não era o ideal aumentar a operação, porque a gente não pode errar, né? Um produto desse é 200 milhões de VGV e eu preciso entregar o produto com a qualidade dando a rentabilidade. Esse produto, pra você ter uma ideia, Gênio, eu comecei o produto agora, já tem mais de 80 unidades vendidas nele. É praticamente um aproveitamento de 50%.
2: Financiamento?
1: A gente tem dois planos aqui. Você pode te levar para o banco ou você pode pagar tudo direto conosco. Sim. Quando você paga tudo direto conosco, quer dizer que eu não preciso ir no mercado financeiro pegar dinheiro. Então, esse dinheiro não tem custo de oportunidade. Eu consigo vender mais barato para quem vende, para quem paga durante a obra. Ficaria assim, em média, o preço é muito parecido. Uma entrada de 60 mil que pode ser dividida em muitas vezes em parcelas de 2.800. É mais barato que comprar uma Minha Casa Minha Vida com uma rentabilidade muito maior. Então, quem olha fala assim, deixa eu só entender a documentação de vocês. Adorei o que eu estou vendo, vamos entender, vamos rodar. É um produto sucesso.
3: Essa explanação que você fez, de acordo com o que o Gênio perguntou, foi aquele período do book que Natal experimentou, né? Depois o engessamento da cidade por conta da não atualização do plano diretor, os entraves de licenciamento, tudo isso foi fazendo com que houvesse um achatamento e um estoque até de apartamentos, que eu vi muitas construtoras falando aqui, que estavam com um estoque enorme porque não tinha saída.
1: É isso aí. É isso.
0: É isso mesmo. Nós vamos chamar um breve intervalo e voltamos já conversando aqui com o Tony Bittar, que é gerente comercial da construtora Colmeia, que acaba de completar 30 anos no mercado de Natal e trouxe um mega produto para ofertar aqui, que é o iHome Ponta Negra. É bem rapidinho.
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0: 13 horas e 38 minutos. 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
0: 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Bom, para a gente não deixar mais, viu, Frank? Não deixar mais. Tony Bittar esperando aí.
1: Vamos lá.
0: Tony, eu vou uma pergunta mais intrigante. Por que o que é que você argumentaria, o que é que você diria para quem está interessado? Por que é que uma pessoa que está interessada deve comprar um estudo lá no iHome Ponta Negra?
2: Vamos lá, eu acho que tijolo é bem de raiz, né? Eu acho que a primeira coisa que a gente tem que começar é essa história aí. Eu não conheço nenhuma grande fortuna que também não está fundamentada no tijolo. No então, imóvel, né? Não tem como. Ou na terra. Quando a gente tem tudo conspirando ao favor, é hora da gente aproveitar a oportunidade. Então, para você que procura fazer investimento, que está procurando renda passiva de algum jeito, porque isso é o que a gente vê muito hoje, essas opções de estúdios inteligentes é o futuro da hospedagem, inevitavelmente. você desonera a operação e dá mais rentabilidade. Então imagina que você estava pensando em investir no mercado imobiliário e você vai comprar um produto X, Minha Casa e Minha Vida. Você vai gastar 400 mil, 450 mil para ter 0,5%. Num estúdio como esse, a gente faz essa conta matemática sentado com o cliente e diz a sua operação. Não dá para a gente fazer aqui, mas sentado. A gente faz conta sem engenharia da NASA, conta de padeiro. Não é engenharia de foguete.
0: Conta de chegada,
2: não. Não tem engenharia de foguete, não. Qualquer um vai fazer a conta e entende que rende 1,4. Então, imagina que é você investir numa operação de 330 mil em média, que vai te dar 5.500 de rentabilidade líquida. E aí muita gente fala assim, Tony, mas o meu dinheiro está no mercado financeiro. Está rendendo bem? Não precisa tirar de lá. Você paga com a rentabilidade. Você tem dois ativos. Um dinheiro no mercado financeiro, a rentabilidade dele no tijolo para ter valorização e futuramente, após a valorização, ainda ter rentabilidade mensal.
0: Previsão de entrega para quanto, Tony?
2: 50 meses a partir do início da obra, que nós queremos começar a obra agora em novembro desse ano.
0: Já agora?
2: Já agora. Os de Fortaleza já estão em obras. É muito rápido esse processo. Porque a gente fecha um grupo, a quantidade de vendas é muito grande. Gena, o que é engraçado é o seguinte, olha
0: só. Vai ter
2: só.
0: Uma empresa gestora do,
2: tem,
0: da operação?
2: A House. E aí, eu vou te dar aqui números aqui que eu acho que são bacanas. A gente tem, pra você ter ideia, 168 empreendimentos entregues. Não é uma torre. Às vezes tem empreendimento que tem 6 torres dentro. A gente está falando de 16 mil unidades. Precisamos de 16 mil clientes entregues ao longo dessa história. É muita coisa.
0: É muita gente.
2: É muita gente. Sabe? Você olhou e falou assim, rapaz, você tem 16 mil clientes que compraram apartamento de luxo ao longo do tempo. É. Então, só que a gente sempre vendeu lar. Olha como é diferente. Quando você está comprando um lar, existem vários fatores que circundam isso. A criação dos filhos. Ninguém compra um apartamento para mudar de apartamento. Normalmente, é uma projeção para ficar 20 anos. Nesse caso, não é isso. A gente está vendendo um investimento com parcela de 2.800. Então, a velocidade de venda desse produto é muito grande, portanto, a arrecadação é muito grande. E mais do que isso, quando eu falo de R$2.800, eu estou falando que ele vai pagar tudo para a Colmeia durante a obra. Porque se ele falar assim, não, eu não posso pagar R$2.800, ele vai para R$1.800 de parcela mensal. Com R$2.800, eu tenho uma velocidade muito grande, consequentemente, um caixa muito maior, a obra começa muito mais rápido e eu não preciso pegar a alavancagem, eu não preciso ir para o banco. O dinheiro fica mais barato, dá mais rentabilidade para quem está comprando. Então, não perca essa oportunidade, porque não é toda vez que a gente consegue fazer um produto tão redondo como esse, num lugar tão incrível, com um preço tão bom.
1: Para quem compra, à medida que o processo vai evoluindo, né, os aluguéis vão acontecendo, valorizando, né?
2: Os imóveis. Sim, bem de raiz. É isso.
0: Quero agradecer aqui o convite que eu recebi da Fundação Cultural Capitania das Artes para a reinauguração da Galeria Newton Navarro. A Prefeitura do Natal, por meio da Fundação Capitania das Artes, convida para a exposição Paisagens Inquietas em Newton Navarro, sob a coordenação geral de Iraci Azevedo e curadoria de Sanzia Pinheiro e Daniele Brito. De massa as três, né? O evento celebra a reabertura da galeria, claro que leva o nome do homenageado, que é Newton Navarro. Nesta quinta-feira, dia 9 de julho, às 17 horas, na Fundação Capitania das Artes, que fica ali na Avenida Câmara Cascudo, 434, na cidade Alta. Muito obrigado pelo convite, está feito o registro aqui. Vou trazer agora os aniversariantes daqui a pouco, Frank Lones, os aniversariantes do dia. Tem mais um recadinho aí, Machado?
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0: aniversariantes. Hoje é dia de mandar os parabéns para Henrique Procópio, para Itamar Maciel, para Carla Vivi, Rô Medeiros, Rose Silva, Pedro Gurgel, Herbênia Dutra, Hugo Guimarães, Silvia Leiros, Paulo Vicente Moura, Édipo Alcântara Félix, Édipo Natan, do blog do Édipo, e Manuel de Brito. Manuel de Brito hoje está completando quantos anos, Frank?
1: 96.
0: 96 anos, olha aí, ex-secretário de Estado, pessoa queridíssima na cidade.
3: Pai de Marília.
0: Hein?
3: Pai de Marília.
0: Pai de Marília e de Branca,
3: Marília,
0: né?
3: Pai de Marília,
0: e dos meninos. Gustavo, Gilberto, Guga, todos eles. É uma família grande, né? É, como fazemos sempre, parabenizando também as expressões nacionais. Hoje é aniversário do cantor Toquinho, que é ótimo, 80 anos, e também da modelo Luiz Altenhoff, 47 anos. Entre as figuras internacionais, aniversaria hoje o Dalai Lama, líder espiritual tibetano, que completa 91 anos. Esse é um dos exemplos da qualidade humana que nós temos pelo mundo afora. Esse aqui é uma figura, uma personagem diferenciada. Quem não conhecer a história, que leia. Também aniversaria hoje George W. Bush, ex-presidente dos Estados Unidos, 80 anos. Aniversaria hoje o ator Sylvester Stallone, 80 anos, o Rambo. E o outro, como é o lutador, como era o nome?
2: Rock Balboa.
0: 80 anos, olha aí, se o tempo voa, né? Porra. A história de Sylvester Stallone é uma história de superação espetacular, típica do mundo dos negócios. Saiu do zero.
2: Desacreditado,
0: fez um roteiro. Ofereceram pelo roteiro
1: de Rock.
0: Ofereceram $1,300 a ele como remuneração para, se por acaso tivesse sucesso, ganhar o resto. Ele disse, não, obrigado. Ficou na dificuldade de comer, ele tinha dificuldade de comer. Ele superou, entrou.
2: Vendeu o cachorro. Tem a história de vender o cachorro e depois comprou o cachorro. Comprou de volta.
0: O cachorro aparece no filme. No filme aparece o cachorro, quando ele está correndo, né? Aniversaria também hoje Pau Gasol, que é um jogador de basquete espanhol, 46 anos, e o cantor 50 Cent, 50 centavos. Se a pessoa editasse o nome de um cantor aqui, como é o nome dele? 50 centavos. Ih, não vale nada. Como ele é americano, ele é famoso. 51 anos. Vida longa e feliz para todos. Efemérides. Você que está na audiência com a gente, hoje é o dia do beijo. Dá um beijo na tua mulher, na tua namorada, na tua filha. Dia do beijo é importante. Hoje é o dia da fauna, o dia das zoonoses, é o dia da vacina contra a raiva, é o dia de criação do IBGE. Está sofrido o IBGE, né? Pelo menos na minha avaliação.
1: Aparelhado, meu amigo.
0: É. E hoje é o dia do frango frito. Essas as efemérides principais de hoje.
1: Gostei dessa.
0: Eu também gosto. E a essa hora?
1: 2 horas da tarde. Ah,
0: Maria, para quem não almoçou.
1: Agora a vacina contra a raiva a gente teve que tomar, né? Depois de ontem.
0: Mas é isso. Concluído aqui, eu vou trazer mais uma informação, Frank. Estava na sua pauta. Eu vou trazer. Você falou dos pontos do Moranga aí já?
1: Falei.
0: Falou?
1: Falei.
0: Então tá concluído, né?
1: Tá concluída a pauta.
0: Vamos então concluir o bate-papo aqui com o Tony, que é pelo machado que a gente deixou ele esperando. Ficou de castigo aí. Essas coisas, né? Tony, vamos lá. Colmeia, construtora Colmeia. Qual é a perspectiva da construtora Colmeia a partir de agora, não apenas aqui, mas no mercado em que ela atua, basicamente, norte-nordeste, né?
2: A gente está, Jenner, num momento muito gratificante. Eu acho que a gente conseguiu, ao longo do tempo, desenvolver e conceber produtos que deram rentabilidade. Houve uma época em que a gente tinha muitos canteiros ao mesmo tempo e a gente tinha que dar foco nisso. A gente estava com muitas frentes de trabalho e não estávamos com novos lançamentos. E o momento em que a gente passa hoje é de uma empresa que não tem estoque. Eu não tenho estoque de pronto em nenhum lugar, praticamente. Sim. Um pequeno estoque em Manaus que a gente está dissolvendo. Então, agora, eu preciso pôr produto na rua. Uma construtora, ela vive de novos produtos. Vive de produto. Cada vez que eu encerro um canteiro, eu demito todo mundo que está ali e contrato noutra obra, que são as SPS, né? As empresas individuais que garantem a qualidade e a segurança de quem está comprando. E hoje eu tenho poucas SPS. Então, olha o que a gente tem no Rio Grande do Norte. A gente está começando um produto agora, já comprando um outro terreno também na Avenida Roberto Freire, do mesmo tamanho. vendo a possibilidade. Então, você que é corretor de imóveis, nós estamos procurando novos terrenos aqui, porque faz parte do processo de expansão da empresa, sobretudo aumentar o nosso investimento na capital potiguar. A gente está muito ansioso. Tanto é que eu passo metade do meu tempo aqui. Eu moro metade aqui e metade lá. Justamente por isso. A gente entende que esse é um momento importante. Essa linha iHome foi uma linha que deu muito certo. A gente vai continuar trabalhando porque... Você quer ver um negócio que é engraçado? Assim, eu não via canal aberto há muito tempo. E isso é um fato que me impressionou. Eu decidi não ver canal aberto há muito tempo. E esses dias eu estava com a Belle, minha esposa, num lugar que não estava funcionando, TV, o streaming. Sim. E eu fui ver o canal aberto e me espantou a quantidade de atores que eu vi em todos os canais imitando o sotaque nordestino. Isso é a força do Nordeste no resto do país. O Centro-Oeste estava escutando aquilo, o pessoal do Sudeste estava escutando. Então, o Nordeste virou objeto de desejo. Olha o momento incrível que Natal passa. O Nordeste é objeto de desejo, com águas quentes, com mar incrível, com gastronomia farta, com uma praia criada agora. Então, por que é que a gente não vai investir se chegou a nossa vez? Então, a gente está muito animado com a capital. Entenda, a gente vem fazendo muito barulho aí, amigo.
0: Boa essa sua empolgação, né?
1: Uma coisa que me chama a atenção nisso que você falou, nós temos aqui uma cultura impressionante, grandes atrizes e atores, que não eram contratados. A Globo, para dar um exemplo, ela fazia aquela coisa com atores de lá do sul-sudeste, procurando imitar, mas que não dava certo. Aí ela descobriu no mercado. Titina Medeiros nos deixou recentemente, né? Tantos outros que fizeram por aí novelas.
0: Maria Quitéria.
1: Minissérie Maria Quitéria.
0: César Ferrari.
1: Aí você está vendo a essência do sotaque nordestino como ele é, e não como imitação.
2: Exatamente.
3: Eu quero dizer para você que essa procura por Natal, ela não vem de agora, não. Vem desde o tempo da guerra.
2: Sim, sim, é verdade.
0: Desde guerra, homem.
3: Desde guerra.
0: O Natal tem história, não é? Há um projeto do Sebrae muito interessante que não saiu, não avançou, sobre o tempo da guerra. Tem uns vídeos, umas peças que deveria ser prioritário para quem trabalha com turismo, para prioridade na área turística, para que Natal saísse apenas do atrativo sol e mar o tempo inteiro, né? Porque você tem várias coisas aqui, como a presença dos americanos aqui na Segunda Guerra, metade da cidade era composta por americanos.
3: Quando eu fiz meu TCC, era Carnaval em Tempos de Guerra. Era voltado ao Carnaval de 1943, que os americanos estavam aqui.
0: Onde era? Não era Cuba, era? Onde era?
3: Eles não participaram do Carnaval, não.
0: Sim.
3: Para minha decepção, quando eu fui pesquisar mesmo, né, eles não participaram, né? Porque tinha muita briga.
1: Ele se concentrava em Maria Boa, né, cara?
3: Tinha muita briga, né? Aí os americanos.
0: Eles eram mal recebidos?
3: É, tem muita confusão, muita briga. Mataram até um no Underbar na Ribeira, o cara deu uma facada e tal. Então, as Forças Armadas Americanas acharam melhor os comandantes recolherem os soldados durante o carnaval.
1: Né? Eu não sei se é lenda essa história de deixar a rua de Natal todas numeradas. Mas falam que foi durante o período deles aqui,
0: foi,
1: né?
0: Foi anterior.
1: Que funcionou pela vida inteira.
0: Foi anterior, né?
1: Depois, foi anterior, né?
0: A informação é que é anterior.
1: Aí danaram-se a dar nome à rua aqui, que tem rua que tem três nomes.
0: É porque isso é uma doidice, né? Se você tem uma numeração, é muito mais fácil de você compreender. Se você pegar as ruas das cidades americanas, são todas numeradas.
1: Nova York é bem pequenininha.
0: É tudo numerado.
1: É numerada.
0: Primeiro, segundo. É muito mais fácil. Porque é outra coisa, você não erra porque é sequenciado. Um, dois, três, quatro, cinco, seis.
3: É fácil. Seis,
0: se você bota o nome de pessoas, o nome que você bota nas ruas, você vai confundir as pessoas. Você imagine, por exemplo, que eu não sei se o Tony sabe, em Petrópolis e Tirol, as avenidas que são paralelas ao mar e ao rio, elas são o nome de ex-presidente do Brasil na sequência. Deodoro, Floriano, Nilo Peçanha, Prudente de Moraes, Floriano, aí segue, né? Campos Salles até a Hermes da Fonseca. Nesse mesmo lugar, os rios, que são ruas perpendiculares, o nome das ruas são nomes de rios do estado. Seridó, Potengi, Trairi,
3: Jundiaí,
0: Ipibu, Mossoró, Açu, Jundiaí, Apudi, Macharanguape, Ceará-Miri. Como é que a pessoa vai fixar esses nomes? Só a gente que morou a vida toda.
2: Exatamente, ali,
0: não dá, né? Só se fosse avenidas, rua 1, 2, 3, 4, era muito mais fácil, né? Não é por a praticidade do mundo americano, se tivesse vindo pra cá, iria valorizar muito.
2: O americano só não é prático pra medida, né? Porque era só correr com zero que era mais fácil, né? Metro, centímetro. Eles começam com umas medidas que eu falo, cara, não era mais fácil correr com a vírgula aqui, não? Né? Cada vez que anda a vírgula, você vai aumentando a cadeia de medida. O americano põe umas medidas que a gente se perde.
3: É. Verdade.
0: Pra gente concluir, Tony, eu queria só uma mensagem sua para quem tem a possibilidade de comprar o seu produto, o iHome. É uma mensagem curta, né? Porque nós já estamos nos finalmente aqui.
2: Basicamente, Jânio, eu queria agradecer toda essa hospitalidade que a gente tem do povo potiguar, que é incrível, 30 anos que a gente está aqui, muito feliz. Nesse momento, colocando, pondo aqui à disposição um produto que a gente acredita muito e que a gente sabe que vai trazer rentabilidade. Queria convidar todos para ir no nosso stand. Nosso stand está funcionando já, a maquete está lá.
0: Qual horário, Tony?
2: Eu fiz uma loucura, porque o stand ele é 24 horas. Se você tiver com corretor, ele bate lá. Eu tenho uma pessoa que abre o stand 11 horas da manhã. Mas no, em horário normal, é de 8 da manhã até as 8 horas da noite. Sim. Mas se você tem um corretor e o teu tempo para ver aquilo é 11, ele vai bater, tem um segurança lá que abre e a maquete está funcionando, o stand está funcionando 24 horas.
0: Ótimo. Perfeito. Ah, quem ganhou a cesta básica da EJ Cestas Básicas foi Simone Fernandes Lopes de Souza, que pode apanhar, receber aqui na portaria da Rede Tropical de Comunicação, aqui na Avenida Romualdo Galvão, 437, no Tirol. Obrigado, Simone, parabéns aí. A você, obrigado pela audiência. Obrigado, Tony Bittar, pela participação conosco. Obrigado a Minervino também, mais uma vez, pela participação. E a Frank Machado.
1: Amanhã vamos fazer um programa menos traumatizado.
0: Amanhã nós estaremos aqui às 12 em ponto. O programa hoje teria aqui uma mesa redonda sobre futebol. Evidentemente cancelado por razões óbvias.
4: Ficou uma mesa quadrada.
0: Ficou uma mesa meio quadrada. Voltamos amanhã. Tchau.
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0: Mix agora 12h24, Justin Timberlake, T.I., Dead and Gone. Já já, a gente confere mais músicas juntos aqui na Mix.
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0: agora 12h56, Lola Young Messi. Já já a gente curte mais músicas juntas aqui na Mix, com Super Mix e 40 minutos de música direto.
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0: Mix agora 3 e 2, tá no ar mais uma edição do Super Mix. E a partir de agora, nesta segunda-feira, você confere 40 minutos de música direto, sem nenhum intervalo. Então dá um gás no volume pra gente conferir o Bruno Mars.
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1: Mix agora 3h24, tá aí o som do Do You Mean dentro da nosso Super Mix. É o som que você curte aqui dentro do Super Mix, 40 minutos de música direto, sem nenhum intervalo. Depois do Justin Bieber, a gente tem Detonautas na parada.
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2: Mix agora 3h42, fechando mais uma edição do Super Mix com Dave Tense, Rain Dance. Essa edição aqui já era.
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4: Com a Copa do Mundo chegando à sua fase mais aguda, as eliminações fazem a gente se despedir de figuras ilustres, como a de Lumumba Vé. Num post nas redes sociais, o congolês, que acompanha o jogo parado, feito uma estátua em homenagem ao líder revolucionário Patrice Lumumba, fez um tributo emocionante à seleção congolesa. Copa do Mundo é isso. Vitória, derrota, mas acima de tudo, o amor ao esporte.
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0: Mix é para 3h57, é o Coldplay, Hymn for the Weekend, na volta tem mais.
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0: Essas foram três das mais pedidas por você em 2016. A qualquer momento tem mais. 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

0: Mix agora 20 para 5, tá aí o YouTube Beautiful Day.
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0: Mix agora 5 para 5, tá aí a Pit e Equalize.
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2: Com a Copa do Mundo chegando à sua fase mais aguda, as eliminações fazem a gente se despedir de figuras ilustres, como a de Lumumba Vé. Num post nas redes sociais, o congolês, que acompanha o jogo parado, feito uma estátua em homenagem ao líder revolucionário Patrice Lumumba, fez um tributo emocionante à seleção congolesa. Copa do Mundo é isso. Vitória, derrota, mas acima de tudo, o amor ao esporte.
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9: Mix agora 5:01, excelente tarde de segunda-feira, 6 de julho. A gente começa mais uma edição do Top Mix com as mais curtidas por você no 11 983 408 mil. E pra gente começar, tem BTS, Swim.
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1: Mix agora 5 e 7. Essa daí foi a terceira posição com Olivia Dean, Man I Need. Agora a gente volta pro ano de 2006 para conferir aquela música

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1: Mix agora 5:18, fechando mais uma edição do Top Mix. Na primeira posição, Coldplay, Feels Like I'm Falling In Love. Por aqui fica a edição de hoje do nosso Top Mix. 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
1: News. A cantora Madonna finalmente lançou o novo álbum Confessions on a Dance Floor 2. É, o disco foi muito aguardado pelos fãs, porque dá sequência ao álbum Confessions on a Dance Floor, lançado pela Madonna em 2005. E se no primeiro álbum Madonna já movimentou as pistas de dança, agora com este álbum ela conseguiu trazer um pop ainda mais dançante. É isso mesmo. Confessions 2, como é conhecido também, conta com 16 faixas, incluindo singles que a Madonna já tinha lançado e traz grandes parcerias, como Sabrina Carpenter e muitos outros. Vale lembrar que, antes do lançamento do álbum, Madonna divulgou um curta-metragem do Confessions on the Dance Floor 2, que também tem a participação de várias celebridades, como a supermodelo Kate Moss. O álbum Confessions on a Dance Floor 2 já está disponível em todas as plataformas digitais. E para você conferir essa e outras notícias da rainha do pop, acesse o site da Mix, radiomixfm.com.br.
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0: Mix agora 4 para 6, tá aí o som do Benson Boone, Slow It Down. Essa daqui foi a minha última na sequência, tem o Mix tudo na Mix, fica aí.
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1: Ô Caco, tava ruim. Aí parece que melhorou.
3: É, melhorou.
1: Aí depois piorou de novo?
3: Melhorou, piorou, e parecia que tava melhorando um pouquinho mais, mas aí o que aconteceu?
1: Mas, gente, eu tava brincando. Lembra que a gente falou sobre a pronúncia do nome do Haaland, que era Roland?
3: Aham. Uh-huh.
1: Então, pois é, ontem, cara, eu fiz uma brincadeira antes do Neymar entrar em campo. Eu falei assim, mano, agora vai rolar alguma coisa. Ou o Neymar vai rolar, ou o Roland vai jogar. 2-0 em cima do Brasil. Poxa, rola!
3: É, foi de bola e tudo, né? Mas, ó...
1: Ai, foi de bola e
3: foi,
1: tudo.
3: Foi com bola e tudo.
1: Foi ele, duas bolas.
3: Duas bolas, caramba, literalmente. Porque ele encostou... Que eu lembro, né? Na partida, ele encostou 3 vezes na bola. Das 3, ele marcou 2. E eu vou te falar, aquele gol que ele parou, olhou, tava na perna esquerda e falou, não vou de perna esquerda, vou de perna direita, ajeitou ali, achou o canto e pum. Pois e vou te falar, Alisson, herói.
1: Não, o Alisson,
3: catou muito.
1: Era pra ser pior, gente, só que tem um negócio.
3: Tava pra ser melhor, né? Ó, se não tivesse perdido
1: o Ancelotti, ao invés de fazer uma boa troca de jogadores, ele não parava de chupar aquele chiclete.
3: Pô, cara.
1: Hoje tá até com os dentes...
3: Eu acho que ele tava mascando aquele chiclete, era pra tirar um pouco da ansiedade dele. Porque ele viu o time jogando e ele falou, meu Deus, ele ficou...
1: Sabe, eu fico triste, porque assim, a Mix tá fazendo uma transmissão incrível, os meninos do Xará Podcast entregando tudo ontem. Não tinha nada melhor do que a narração dos meninos do Xará Podcast na hora do gol. Que isso, o Bruno Cantarelli, ele tinha emoção na hora do gol. Ele tava pronto pra gritar, é do Brasil! E aí ele só falava, rola de maior com gol. Outro gol do Roland. Ah, pelo amor de Deus. Inclusive...
3: Mas, ó, só pra falar, essa foi a melhor parte da Copa pra mim, tá?
1: A transmissão da Mix
3: com o Charla Podcast pra mim foi ao concurso.
1: Mas eu não queria que acabasse.
3: Eu também não. Ah, queria ver mais uns joguinhos aí, pelo menos até a final, de repente, sei lá, se hexa, que é pedir muito depois de 24 anos, cara. Não
1: só
3: é?
1: Só que tem um negócio. Se o Brasil tivesse vencido a partida de ontem, ele ia enfrentar qual seleção? Vamos chamar os meninos do Charla Podcast?
3: Vamos, agora.
1: Salve, meninos do Charla Podcast. Vamos lá, vai.
4: Eu sou o Bruno Cantarelli, falando diretamente de Nova York.
3: Fala, Brunão.
4: A Rádio Mix é a rádio oficial da Copa do Mundo 2026. Pois é, Brasil eliminado nas oitavas de final, algo que não acontecia desde a Copa de 90,
1: né?
4: Naquela oportunidade, fomos eliminados pela Argentina de Maradona, dessa vez pela Noruega de Haaland.
1: É
4: 2 para a Noruega, 0 para o Brasil. A Noruega já sabe a adversária nas quartas de final, foi a seleção da Inglaterra que eliminou ontem a seleção do México no México. Jogaço. Harry Kane, Jude Bellingham decidiram para a seleção inglesa, portanto, Inglaterra e Noruega se enfrentam no caminho que seria da seleção brasileira. O Brasil, que tem Carlo Ancelotti como treinador até a próxima Copa do Mundo, é isso.
1: Vamos ver, né?
4: O técnico italiano teve o contrato renovado antes mesmo do Mundial e será técnico também do Brasil na próxima edição da Copa. Por outro lado, tem o encerramento de uma geração de jogadores. Última
1: Graças
4: Copa de Neymar
1: Deus.
4: Com a seleção brasileira. Amo. Última Copa de Casemiro com a seleção brasileira.
1: Ótimo.
4: Danilo também segue este mesmo caminho, foi titular na lateral direita. Alexandre, que chegou como titular, mas perdeu a posição na lateral esquerda. E vale a observação sobre outros atletas, como, por exemplo, o goleiro Alisson e o zagueiro Marquinhos. Será uma grande reformulação brasileira para a próxima Copa. E essa reformulação deve passar por alguns jogadores que estiveram aqui. Um deles decepcionou com o gol perdido.
1: O Bruno!
4: O caso do Endrick, também Rayan, que foi titular absoluto da seleção na Copa. Obviamente, Vinícius Júnior capitaneando essa geração para a próxima Copa do Mundo. E outros jogadores que não estiveram aqui, mas têm futebol para a seleção, como os casos de Rodrigo e também de Estevão, jogadores que não estiveram na Copa, pois estavam lesionados. É momento de reformulação, é momento de repensar, porque o Brasil teve a menor posse de bola contra o adversário desde 1966.
1: Nossa,
4: posse
1: senhora.
4: De bola
3: que
4: na
3: isso?
4: partida contra a Noruega e parou agora, ao invés de parar nas quartas, parou nas oitavas de final. E estamos aí no nosso maior intervalo sem ganhar uma Copa do Mundo. Agora serão
1: que beleza, né?
4: 28 anos. Bruno Cantarelli, diretamente de Nova York, pra Rádio Mix.
1: Xalala. Xalalalala. Xalalalala.
3: É isso que resta, né? E posso fazer um desabafo?
1: Ah, claro, né? Ah,
3: agora é hora da gente dar aquela cornetada,
1: vai,
3: né? Como todo brasileiro.
1: Corneta.
3: Eu nunca vi a seleção brasileira tão insegura em campo.
1: Eu também.
3: Sabe que parecia que tinha alguns jogadores que tinham medo de ter a posse de bola, já tocava pro lado, mesmo que não fosse o melhor passe, o melhor momento, a melhor jogada.
1: Qual é o problema?
3: Mas parecia que não queria ficar com a bola. Tanto que a gente viu muitas e muitas e muitas vezes o time recuando toda hora pro Alisson. Assim, a gente teve a pior posse de bola das últimas Copas, né, que a gente participou, mas talvez quem mais teve posse de bola no Brasil foi o Alisson.
1: Só que tem um negócio, galera. Tem um negócio que a gente precisa falar. Não é verdade?
3: Claro.
1: É o Bruno Guimarães que errou o pênalti?
3: Eu acho que foi.
1: Vai ter que treinar muito pênalti até a próxima Copa.
3: Vai. Vai ter que chutar várias vezes pro gol e vai ter que marcar pelo menos 80, 90% dos chutes.
1: Pensando pelo lado positivo,
3: sempre.
1: Nem só de futebol vive o brasileiro. Então vamos virar essa chave, porque a vida é boa demais, gente. Pelo amor de Deus, felicidade. A gente tá em casa, é a gente comemorar com a nossa família, é a gente lembrar que a gente é brasileiro, sim, e que um jogo de futebol, uma Copa do Mundo, não define o nosso destino. E outra, tem São João também.
3: E tem São João também, não define o nosso destino, o nosso humor e a nossa crença, né? E a gente tá com um convidado aqui muito especial, Gi.
1: Marcelo Genesi, seja muito bem-vindo. Que bom ter você aqui hoje.
0: Satisfação, fico muito feliz de estar aqui com vocês, falando através da Rádio Mix. Uma alegria imensa na minha vida.
1: Você foi a luz no nosso começo de noite hoje, porque assim, a gente ia fazer um programa assim, só falando mal, sabia? Só que aí a gente falou, não, Marcelo Genesi vem, eu já lembrei de felicidade, eu lembrei de São João. Falei, peraí, calma, que a gente precisa virar esse jogo, não é verdade?
0: Pois é, e todas as Copas acontecem no mesmo período, né, dos festejos juninos e também julinos. E somos brasileiros, né, a nossa nação, a nossa natureza é da fraternidade, é da festa, é da fartura, é da alegria. A gente enfrenta os nossos desafios e também as nossas tristezas, mas a gente sabe caminhar pelo fogo, a gente é quente.
1: É, né? Se tem uma coisa que o brasileiro é quente.
0: É, a gente é assim, é
1: agora,
0: da fogueira.
1: Ô, Caco, você sabia que o Marcelo, ele tava fazendo uma música, né? Porque o cara manja muito.

0: né, que jogadores de outras gerações brasileiros chegaram para o próprio mundo, e a gente sabe quais são os nomes de todos eles.
1: Sim.
0: E continuaremos sendo o país que leva através do futebol essa poesia, esse lugar assim improvável, esse lugar que não existe somente na técnica europeia.
1: Exatamente.
0: Então essa poesia também, ela tem que estar na nossa música, é da nossa música que ela vem também.
1: Do nosso jeitinho, né?
0: E aí cheguei num jeitinho de uma letra assim que fala sobre a Copa, fala sobre a estrela que a gente quer ter a mais, fala sobre o São João, sobre as fogueiras, mas que não está diretamente vinculada somente à Copa, e sim à nossa chama, o nosso fogo que nunca vai acabar.
1: Ainda bem que não tá só vinculado à Copa. Graças ao bom Marcelo Genesi, não é só Copa, né?
2: A gente vai ter que colocar esse tema um pouquinho de lado agora, talvez 4 anos.
1: É.
0: O tempo passa rápido.
1: Mas
0: passa.
1: Eu tô curiosa pra ouvir esse som.
2: Eu também.
1: Porque ele trouxe instrumento.
2: Olha só, e não é qualquer instrumento,
1: quem
2: tá?
1: Quem sabe faz ao vivo. Ah, não, mentira.
2: Não, eu posso te falar, eu como instrumentista, como músico, esse aqui, esse instrumento, acordeon...
1: Acordeon.
2: É o instrumento mais sinistro de você aprender a tocar na vida. Exige muita habilidade. Ele
1: então,
2: sabe
1: disso. Então vamos nessa?
2: Agora.
1: São João do Genesi?
0: Vamos lá. Justamente, para divulgar o São João de Genesi, a música Festa Sanfoneira.
1: Aê! Ao vivão na Mix!
0: Vai ter festa sanfoneira, o Brasil vai acender, tanta gente brasileira

0: mentira. Olha o Hexa!
1: É mentira. Olha o Marcelo Genesi!
0: É verdade! O que você tá tomando aí, Marcelo? Que é isso que você tá pondo na xícara?
1: Ó, gente, ele tem uma água garrafa. Água quente.
0: Água quente só?
1: Água quente? Você acredita?
2: Não, é pra garganta.
0: É mesmo? Isso é coisa de músico?
1: Não, eu decidi parar de beber água da temperatura que tá no filtro, né?
0: Você jura?
1: Jura. Fala, eu comprei essa belíssima garrafa,
0: gente,
1: térmica.
0: Entra na live.
2: Entra na live agora.
0: Marcelo, fala a verdade. Isso é um quentão, né, não? Isso aí é um vinho quente, né? Não, fala a verdade. Dá um pouquinho aí, rapaz. Sim. Vamos esquentar.
2: É no clima de festa junina.
0: Gente, youtube.com/@mixtudonamix. A gente agora ganhou um canal. A gente tá muito feliz. Temos algumas graminhas por ali. Eu falo graminhas, né, Caco? Porque a gente começou do zero. A gente sempre fez a transmissão do nosso programa através do YouTube oficial da Rádio Mix. Porém, entretanto, todavia, a gente cresceu. Então a gente já tá lá com 1.000 inscritos, 1.300 pessoas.
2: 1.350, pra ser mais exato que
0: então,
2: ele.
0: Então entra lá. Você gosta de mim? Gosta do Caco? Gosta do programa, quer saber cada vez mais sobre assuntos do cotidiano, profissionais, música, interagir, ter aquela resenha de segunda a sexta às 18 horas, youtube.com/@mixtudonamix e aproveita aqui a presença desse clima de São João, deixa a Copa pra lá, São João de novo, porque a Copa não merece, a gente vai seguir com o São João. Então, e aí a gente vai falar com ele, maravilhoso, Marcelo Genesi, que já abriu aqui com uma música muito da hora que ele escreveu sobre a Copa, sobre as festividades e sobre o coração brasileiro, e claro que podem mandar perguntas, né, não, Caco?
2: Pode mandar pergunta pra gente, então você vai fazer o seguinte, ó, você tá aí, não tá dirigindo, tá? Sempre vale lembrar, você vai entrar no Instagram, vai digitar @mixtudonamix, aí você vai fazer o quê primeiro? O quê? Ele vai seguir, né?
0: Não, cê, pelo amor de Deus,
2: tem,
0: né?
2: Tem que seguir, né?
0: É.
2: Primeiro você segue. Seguiu a gente? Beleza. Aí você vai lá nas DMs e vai mandar o seu áudio aqui, contando a sua história. E aí, como é que você vai virar essa página? Ou também você pode mandar uma pergunta pro Marcelo Genesi aqui. Agora, então, o microfone é seu e a gente quer ver você também aqui com a gente na nossa live.
0: É,
2: então cola com a gente.
0: Isso, cola com a gente então. Vou tocar uma música.

0: música, porque depois dessa, cara, vou falar pra vocês. Ele me trouxe esperança.
1: Esquentou o coração,
0: esquentou,
1: né?
0: Esquentou o coração.
1: Tá quentinho.
0: E ele tá bebendo quentão. Eu vou beber um pouquinho, peraí.
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1: Sabe, cara, tô aqui tentando virar a página, mas aí a gente tocou essa música, Little Respect, aí eu pensei assim, você viu a entrevista que o Roland deu?
2: Não vi.
1: Falando que o Brasil, perguntou, né, o que ele achou, né, da eliminação e tal, ele falou assim, o Brasil é uma seleção, a seleção brasileira, ela tinha que estar nas quartas.
2: Tinha,
1: por respeito, ele respeitou a nossa história. Já o Neymar comprou briga com o goleiro, né, galera? Foi a despedida dele, ei, Neymar.
2: Eita.
1: Chegou empurrando o jogador.
2: Ô, menino Neymar, fez o gol. Até assim, como o Marcelo falou aqui nos bastidores,
1: Marcelo,
2: né, no intervalo.
1: Tá com a gente.
2: Tá com a gente aqui. E ele falou, foi bonito, né, ver o Neymar marcar o último gol ali dele, provavelmente numa Copa.
3: Eu achei uma redenção, assim, depois de tanta coisa, assim, o jogo acabar ao menos com um gol dele nessa Copa.
1: Nossa,
3: né?
1: Mas que tristeza, né? A gente tá tentando achar beleza nisso, mas não tem não, viu? Tanto é que eu comecei 2-0, falei 2-0, foi 2-1, tinha até esquecido desse pênalti.
2: Você fez bolão, Gi?
1: Não, sabe o que que eu... O meu bolão, cara, o meu bolão era essa galera jogar, sabe?
2: Aí ia ser um bolão mesmo, né, cara?
1: Tem um áudio, vamos lá?
2: Tem, vamos nessa.
1: Vambora. Antes do intervalo.
4: Oi, Giza, oi, Caco, aqui é Verônica, do interior de São Paulo, São Carlos. Adoro ouvir vocês. E aí eu preciso compartilhar, tô voltando do trabalho agora, né? Vindo Marcelo, eu adoro festa junina, São João e tudo mais. E aí tava um pôr do sol lindo na minha frente, tocando essa música linda do Marcelo Genesi, ouvindo vocês, super feliz. Vocês alegram os meus dias e vai ser assim que eu vou superar a Copa, com festejos juninos agora, né, que eu adoro, e ouvindo vocês e coisas boas. Beijos!
1: Aê! Mas, gente,
2: a vida continua.
1: E o Marcelo Diniz, ele trouxe o acordeão dele. Ele tava explicando pra gente como que funciona tudo aqui na live. Então entre em youtube.com/mixtudonamix pra mandar pergunta, pra trocar ideia. E provavelmente vamos ouvir mais ao vivo com ele, né?
2: Vamos ouvir mais ao vivo com ele. Então se você sempre quis tocar sanfona, acordeão, faz o seguinte, a gente vai fazer um workshop aqui com o Marcelo Diniz. Brincadeira, botar ele pra fazer
1: imagina,
2: workshop.
1: Dá aula pra gente.
2: Mas a gente vai explicar um pouquinho mais sobre esse instrumento, que eu sou fascinado, inclusive.
1: E você manda áudio, hein? Manda perguntas pro Marcelo Diniz. Se faça como a nossa ouvinte, como que você tá virando essa página? Sabe aquele gosto amargo na boca hoje? Tá todo mundo falando sobre isso. Manda pra gente no @mixtudonamix ou no giza.com que a gente vai repercutir o seu áudio aqui e te dar uma pitadinha de esperança, porque assim mesmo que
2: o único
1: vai, né?
2: Gosto amargo que eu quero na minha boca agora é esse café aqui, dá licença.
1: Ah, eu vou beber mais um pouquinho de quentão com o Genesi, peraí.
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1: E tá na hora do É da Sua Conta. 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
1: Não vou tocar música, Caco. Aliás, vamos de música, mas não a música que eu vou tocar aqui, né? Tem música ao vivo.
2: Tem música ao vivo e tem mais a ver com o clima da galera voltando pra casa agora.
1: É isso, é o Marcelo Genesi, né, que tá com a gente aqui, não é?
2: É isso.
1: Ele trouxe o acordeon.
2: Trouxe o acordeon e muita música pra galera também.
1: E a gente já dançou, galera. Ele fez um som, assim, uma prévia da música que ele vai tocar pra vocês agora, aqui no rádio, ele fez na live. youtube.com/mixtudonamix. A gente dançou um forrozinho. Ô, clima bom de São João, né, Marcelo?
3: Então, pra balançar, quem tiver dentro do carro...

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1: Todo mundo, Tietê!

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1: Ô, Gabi, eu tava aqui pensando sobre a mistura das coisas, assim, né? Misturando instrumentos, misturando tudo, eu gosto.
2: Eu gosto
1: de tudo que mistura. Tudo que é uma coisa que mistura com a outra e que de repente dá um resultado inesperado.
2: Afinal de contas, é que é o mix tudo, né?
1: É, exatamente. Eu tava aqui pensando que o cara, ele veio da ZL, Zona Leste de São Paulo, dos pais pernambucanos. Tá com o acordeão embaixo do braço, toca teclado, cantor, compositor, foi indicado ao Grammy, papapá, meu Deus, quanta coisa!
2: Quanta coisa! Inclusive, tava dando uma aula aqui de como é que ele constrói os arranjos desse trabalho, que inclusive...
1: Marcelo Genesi.
2: Marcelo Genesi.
3: Poxa, obrigado.
2: Que é uma coisa muito interessante, que não é só a visão da composição, né, no seu trabalho, é a visão também de como colocar as coisas e dar aquela, como você falou aqui no intervalo, o tempero do seu feijão, Marcelo.
1: É um temperinho gostoso.
3: É. Cada um
1: até
3: faz o seu
1: BG.
3: Tempero, né? E na hora da gente fazer o nosso forró, a gente prioriza a zabumba, elimina o contrabaixo, tira o bumbo da bateria. No máximo, coloca um baixo synth, que é um baixo tocado com a mão num teclado, para ser só pinçado nas horas em que a zabumba não tá tocando.
2: É pra dar aquele espaço na hora que tem que brilhar, entendeu?
1: É, e eu tava aqui falando sobre essa mistura muito louca, porque eu adoro coisas improváveis. Essa música aqui, ó, Pablo Vittar.
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1: Ai, bem, João Gomes. É outra música, Marcelo Genesi, né?
3: Eu
1: Como é que foi a história
3: também.
1: Dessa música?
3: Olha, eu acho tão boa essa canção que eu queria e me comprometi a isso, a fazer com que ela chegasse aos ouvidos das pessoas por uma via mais afetiva, sem aquela potência toda magnética que é a Pablo e que às vezes tira a nossa atenção da canção.
1: Da letra, né?
3: De tão incrível que é essa pessoa. E é quando a gente se propôs a fazer essa versão, um shotzinho bem lento, que lembra uma bachata paraguaia também, eu sinto que valoriza a força da canção e dessa síntese, que o meu amor é amor de Kenga, que sinceramente... Ninguém tinha dito dessa maneira ainda.
1: Dessa maneira tão poética e próxima, né, que faz a gente parar e refletir. Então, nessa música aqui que vocês fizeram, tem o João Gomes?
3: O João Gomes cantando comigo.
1: Ó, vou subir o som um pouquinho, hein? É a nossa chance de tocar Amor de Kenga na Mix, ó. Vambora, meu Brasil, ó. Todo mundo cantando, hein?
2: E aliás, a versão é tão boa, mas tão boa que quem não conhece a versão original, se escutar Marcelo Genesi com essa versão, vai imaginar aquela versão original.
1: É, de tão
2: sacou?
1: Louco que é.
2: De tão natural, de tão leve que ela ficou.
1: Ó, ó, sobe o som, todo mundo cantando no carro agora em casa, hein? Vamos lá, um, dois, três e...
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1: O quê?
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1: e o quê?
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1: Viu, gente? Tem poesia na parada, que delícia, né? Inclusive, você falou que esse acordeon que tá na tua mão foi um presente, não foi?
3: Foi, Dominguinhos, nosso mestre.
2: É um cajado, então
1: é um
2: não
1: cajado,
2: passou,
1: né?
2: O cajado adiante.
1: Passa a mão aí, Caco, passa a mão.
2: Peraí, pra dar sorte, dá licença.
1: Pelo amor de Deus, quantos botões?
3: A Zaga deu um instrumento pra ele, o Dominguinhos foi muito generoso com alguns sanfoneiros. Na época eu também não podia comprar, meu pai cuidava da sanfona dele. Ele viu que eu tinha ali tanto o desejo quanto a necessidade, né, de levar esse instrumento adiante na minha música. E me emprestou, falou, olha, leva essa sanfona, quando você tiver dinheiro pra pagar, você paga. Aí eu juntei, fiz turnê, eu cheguei e fui pagar, porque é caro, é preço de um carro popular zero. Aí eu cheguei e falei, tá aqui, Dominguinhos. Ele falou, seu sonho não é comprar um piano? Eu falei, é. Eu falei, então compre seu piano.
1: Ó, a gente vai pro intervalo e a gente volta já, porque ele contou. Não era pra gente falar, mas ele contou. Não vou contar.
2: Ah, não
1: depois
2: pode,
1: do intervalo.
2: Não,
1: não, não é.
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1: Ô, Caco, sabe aquela marcha nupcial? Eu entrei no meu casamento com essa música.
2: Eu lembro.
1: Você também teve ali um negocinho, né? Teve.
2: Esse rabisco aí rolou.
1: Então, você sabe que a gente tá cringe, né?
2: Tá muito cringe.
1: Tem coisa nova rolando por aí, viralizando, que não é essa marcha nupcial.
2: Mas é legal, né?
1: É muito mais legal.
2: É.
1: Quem aí já casou, já ouviu essa música, ou não casou, já ouviu essa música, ou quer essa música no casamento, ouviu. Um vídeo viral aí, em algumas páginas, com esse som aqui, ó. E ao vivo aqui na Mix, tá, gente? Ele apareceu aqui mesmo. Igualzinho ele apareceu no casamento, ó. Marcelo
12: Quando
1: Genesi.
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0: Sorte que a gente casou.
1: Não, mas eu vou estar pra casar de novo, senão, e vou entrar com essa música? Pode ser?
0: Meu Deus, que música mais linda. Marcelo Genesi, vamos lá, vai. Essa música muito linda, ela ganhou também todas as redes sociais por conta de um vídeo que viralizou você aparecendo no casamento e cantando a música que seria a música do casamento. Surpreendeu a noiva, surpreendeu todo mundo. Como é que foi esse convite? O que, que aconteceu?
2: Cara, esse vídeo me emociona, porque o fato é que, de fato, essa música Pra Sonhar, que tá no meu primeiro álbum, álbum feito pra acabar, em que eu canto com a cantora Laura Lavieri.
0: Tá até aqui, né, ó.
2: As vozes dos dois juntos. Ela, conforme o tempo foi passando, ela foi se tornando uma música tocada em boa parte dos casamentos do Brasil. Aí, recentemente, eu vi algumas pesquisas que elencam algumas músicas e essa é a primeira nessas pesquisas. Simultaneamente a isso, meu pai falou: ué, por que você não canta nos casamentos se você tem a música mais tocada no Brasil de casamento?
0: Arrasou.
2: Falei: tem razão, papai. Vou dar esse toque. Aí fiquei pensando nisso, né? Aí eu tava um dia caminhando com a minha filha, com a minha namorada na praia. Aí passou uma moça, ela falou: você é o Genesi? Eu falei: sou. Ela falou: posso tirar uma foto com você? É que a minha cunhada vai se casar com meu irmão e eu quero mandar essa foto pra eles.
0: Aí
2: eu falei, eu com o assunto na cabeça, eu falei: vamos fazer mais do que isso? Quando que vai ser o casamento?
0: Ah, não,
2: você não,
0: não
2: quer
0: possível.
2: Que eu toque
3: você
2: no casamento?
3: Você não sou brava? Ah, não!
2: Ela regalou o olho assim. Ela falou: você tá falando sério? Eu falei: tô. Ela falou: vai ser dia 1º de maio. Era janeiro. Eu falei: então beleza. Daqui pra lá a gente ajeita tudo. Tá aqui o contato da minha produção. Vai ser bonito? Vai. Porque a gente precisa de uma imagem bonita. Aí fizemos o vídeo. Foi uma surpresa total pra noiva.
0: Ah, pra noiva.
2: Nossa, a Jennifer... E o vídeo, de fato, virou o vídeo mais viralizado na nossa página. Mais de 1.500.000 pessoas.
0: Assim. Nossa, e ela achou que ia chorar por causa do noivo, né? Chorou por causa de você.
3: Mas foi pro noivo também, né? Vai,
0: claro,
3: foi pro noivo.
0: Mas isso foi demais, né? Você foi o homem do casamento dela, GDC. Mas seria de alguma maneira. Que música linda. Vou até subir o som um pouquinho pra galera sentir a vibe, ó.
3: Se você não casou ainda, eu tenho certeza que ouvindo essa música você vai ficar com vontade.
2: Só entrar lá no nosso Instagram, pegar o contato e mandar o convite.
0: Você vai mesmo, Marcelo?
2: Eu vou mesmo, vamos combinar os detalhes que a gente vai.
0: Vamos casar, Brasil! Ao som de Marcelo Genesi, ó, música linda pra ser a trilha sonora da sua vida, inclusive. Já vai entrando no clima aí, ó. E esse aconchego gostoso. Essa música, você falou que tá no seu álbum, né? Não é esse que você vai lançar agora, né?
2: Não, teve no primeiro álbum.
3: Esse é do primeiro.
0: Tá.
2: Mas nesse que vai lançar agora, tem a continuação dela.
3: Então...
0: Se era pra sonhar, é pra o que agora, depois que sonha?
2: Agora é uma pedra preciosa, chama Rubi.
0: Uau!
2: Já se transformou, você vê que é o tempo mineral das coisas, fez o sentimento se transformar no Rubi.
0: Olha que incrível, Caco.
3: Não, agora ele começou, ele continua.
0: Agora eu quero saber desse novo
3: eu
0: álbum.
3: Eu quero saber mais.
0: Que você revelou pra gente e o Brasil quer saber também, Marcelo. Conta pra gente, vai.
2: Bom, tô muito feliz de estar às vésperas de entrar em estúdio pra gravar ele, depois de ter construído com muito tempo e dedicação, com a experiência de quem já fez alguns álbuns, esse novo disco de canções inéditas e autorais. A gente vai liberar uma ou duas faixas em setembro e lançar ele todo em janeiro.
0: Agora tá chegando! Quantas músicas?
2: Vão ser 11 músicas.
0: 11 músicas?
2: 11 músicas.
0: Alguma já tá pronta? Você vai entrar em estúdio, mas eu digo assim, finalizada na tua mente, tudo
2: todas,
0: pronto?
2: Todas, todas. Tá todo o mapa aqui. Quando sair aqui da nossa entrevista, nosso bate-papo maravilhoso, tem duas pessoas incríveis pra eu telefonar que eu marquei, que vão estar colaborando nesse
0: pode
2: disco.
0: Pode falar, gente,
3: não pode, não, não, aqui é spoiler, pode mandar.
0: Seu telefone irá tocar. Quem é que o telefone vai tocar? Você quer contar?
2: Sim, são mestres, né? Mestra e mestre, né? A mestra Marluí Miranda, né? Que tem um trabalho muito forte, assim, com a força da canção indígena e da natureza, assim, fez algumas, algumas sinfonias, assim, encomendadas nessa direção. É uma mulher incrível que tem uma história de vida bem duradoura nesse recado. E também estou às vésperas de falar com Jacques Morellenbaum, que é um grande arranjador, né, que produziu alguns discos de Caetano Veloso, para trazer também a colaboração dele, se ele topar, na construção sinfônica, né, dos arranjos sinfônicos que algumas canções precisam ter.
0: Atenção! Preste muita atenção, seu telefone irá tocar.
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1: Coisa boa não pode acabar não, Caco. Pra quem tá aí sofrendo, chorando as pitangas, mais do que a Maria do Bairro, que a gente foi eliminado da Copa, vem aí. São João de Genesi, Caco.
0: Tá chegando, hein, inclusive.
1: Tá chegando, que delícia, né?
0: Delícia. Aliás, você sabe que festa junina é a minha festividade preferida aqui no Brasil, né?
1: Nossa.
0: Eu já falei algumas vezes e por vários motivos. Mas a gente quer saber, Marcelo, o que você preparou agora? São João de Genesi.
2: Adorei que vocês falaram certinho, São João de Genesi.
1: De Genesi!
2: Bom, essa é a primeira edição de uma festa anual que a gente vai passar a fazer a partir de então. Não só nos festejos juninos, mas também sazonalmente, quando quiserem nos contratar para levar essa alegria sertaneja, a nossa verdadeira inteligência arisca, a nossa verdadeira IA, a inteligência arisca do sertanejo.
0: Gostei.
2: Então a gente tá com um show no Canto da Ema, dia 17 do 7, para inaugurar essa festa.
0: Aqui em São Paulo, né? No Canto da Ema.
2: Aqui em São Paulo. Quem estiver por São Paulo, não percam. É o berço do forró, o Canto da Ema aqui de São Paulo. E vai ter participações especiais. Vai ter Janaína Pereira e Thaís Nogueira. E também um show de abertura de uma banda de forró de um cara chamado Cabeça, lá do Rio de Janeiro. Então vai ser uma festa quente, vai ser uma noite quente.
1: Com muita música boa, muita festividade. Só que assim, pra galera adquirir o convite, onde entra? Lá no seu arroba tá lá o link. Como faz pra comprar já?
2: Exatamente. Se entrar agora no meu Instagram, vai ter todas as instruções ali logo no rodapé de como adquirir o convite dessa festa, desse show, dia 17 do 7, pra virar a página, né, da nossa tristeza de ontem. São João de Genesi, dia 17 do 7, aqui em São Paulo, no Canto da Ema.
1: Bora viver. Agora o Brasil sofre, né, geralmente quando ele fala assim, a festa é em São Paulo, o Mix Tudo tá no Brasil inteiro. Será que tem show do Marcelo Genesi em outros lugares desse Brasil?
0: Ó, eu tô olhando aqui e tem...
1: Ah, então vai, divulga
0: aqui,
1: aí,
0: ó,
1: vocês.
0: Dia 17 do 7, agora, tá quase ali o São João do Genesi agora no Canto da Ema aqui em São Paulo com banda. Dia 19 do 7, Fena Arte Palco Pernambuco, Meus Pais, em Olinda, Pernambuco, vai ser o show com o trio. No dia 23 do 7, Sesc Petrolina, em Pernambuco, um show solo também. E 24 do 7, no dia seguinte, Jua Literária, Conversa e Canção em Juazeiro, na Bahia.
1: Ô,
0: tá, a agência... A agenda tá começando a pintar aqui, hein, rapaz?
2: Agora tem mais um que é no dia 26 do 7, no Sesc Ribeirão Preto.
0: Olha
1: Pronto.
0: Só que maravilha.
1: Vamos
0: galera do interior
1: isso.
0: de São Paulo aqui também já vai ver Marcelo Genesi aí com o novo show, hein?
1: Exatamente. Marcelo, seu álbum então em janeiro, né? Já vai começar a produzir. Vem pra lançar. Volta aqui.
2: Com certeza. Que alegria estar aqui com vocês. A Rádio Mix faz parte da minha vida, assim, é um momento glorioso estar aqui com vocês.
1: A gente ficou muito feliz que você trouxe o acordeon, que fez música ao vivo pra gente aqui, principalmente hoje, que os nossos corações estavam partidos e quebrados. Agora a gente já volta pra casa um pouquinho mais feliz, vamos retomar que a vida continua e com muita música boa. São João de Genesi, então, dia 17 do 7, atenção, no Canto da Ema, em São Paulo, dia 19 do 7, Feneate, Palco Pernambuco, Meus Pais, vai acontecer em Olinda, tá? Dia 23 do 7, Sesc Petrolina, em Petrolina, Pernambuco, dia 24 do 7, Jua Literária, Conversa e Canção, Juazeiro, Bahia. E, claro, a outra agenda que ele falou também, né?
2: Dia 26 do 7, no Sesc Ribeirão Preto, nosso show.
1: Então, pronto, muito obrigada, Marcelo, muito feliz de recebê-lo aqui, principalmente hoje, mas eu acho que a gente não pode ir embora sem ser com música, né?
0: Com certeza.
1: Pelo menos um refrãozinho, sabe?
0: Pra gente acabar o programa gostosinho, né?
1: Só que antes de mais nada, sigam esse artista gigantesco aqui, brasileiro. Ele é nosso, meu Brasil. Fica torcendo aí pra time de seleção. Vamos torcer pros nossos artistas, pra música boa, pra festa que conta a nossa história, que a gente pode viver de fato. Porque ficar só assistindo também é muito chato.
0: É.
1: Melhor a gente entrar em campo. Qual que é o seu arroba?
2: Arroba Marcelo Genesi. Genesi é com J. J-E-N-S-I.
1: E siga o nosso apresentador.
0: Arroba Caco Grandino lá no Instagram e no TikTok. E siga a nossa apresentadora também.
1: Giza.on. Continua online, mesmo com a derrota do Brasil. G-I-S-A.on. Me segue lá. E pra fechar, manda um refrãozinho bem gostoso pra gente, Marcelo.
2: Então, mais uma vez, do grande poeta Jonas Samaúma comigo. Se meus versos de amor

0: Amanhã estamos de volta às 18 horas pela Rede Mix de Rádio. E assim a gente vai encerrando, aquecendo o nosso coração com Marcelo Genesi ao vivo. Muita coisa pra rolar. A bola agora tá no nosso pé. Vamos fazer acontecer. Boa semana, Marcelo.
1: Boa semana.
0: Valeu demais. Tchau, Caco. Tchau, tchau, galera.
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0: Mix, agora são 7h38 segundos. Oi, como cai bem ouvindo uma segunda um som? Na verdade, é um clássico de responsa e de respeito. YouTube, Reaper Without You. E aí, gente boa, bora começar bem essa semana colocando o teu som aqui pra tocar, porque tem uma música preferida aí de Vossa Senhoria, não tem? Manda pra gente tocar daqui a pouquinho, às 8 da noite, no Pad no Zap. A gente quer saber o teu nome, de onde você tá ouvindo o melhor mix do Brasil nesse áudio. E termina aí pedindo aquele som bacana que você quer colocar na programação da Mix. É fácil assim. Nosso zap também é facinho de você decorar. É o 11 983 408 mil. Pronto, agora é contigo, manda. Daqui a pouquinho começa o programa e já começa a semana com o pé na porta ouvindo o teu som. Aproveitando, você vai estar aí, né? 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

0: Mix, faltam 5 minutos para as 8 da noite, a mais nova casada do pedaço. A gente curtiu a Taylor Swift, Blank Space, sim. Katy Perry casou na última sexta-feira em Nova York, fechou o Madison Square Garden. Quem pode, pode, eu não fui. Não fui no casamento, chefe não deixou, tive que trabalhar, brincadeira, gente. Vamos lá, Fernando Moraes, final do seu telefone é o 2520. Ô, Fernando, parabéns. Você levou o kit da Mix com copo e eco bag. Presentaços. Nossa equipe Nota 1 Milhão vai entrar em contato contigo. Aproveita.
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0: Atenção, noveleiros e noveleiras. A sequência da novela Avenida Brasil tem novas atualizações? Deixa eu contar. Ao que tudo indica, a atriz Letícia Snardi, ela aceitou reviver a personagem Ivana em Avenida Brasil 2, e com isso a sequência de Avenida Brasil acaba de ter mais um dos atores que estiveram na novela, na novela original, que rolou em 2012. Então, até o momento, Avenida Brasil 2 já conta com a volta da atriz Adriana Esteves, a eterna Carminha, a Débora Falabella retorna como Nina, o Murilo Benício vai voltar, né, vai voltar como Tufão, e agora teremos aí a Letícia Snardi. Por enquanto, a sequência da novela deve ter o título de Filhos do Divino e deve mostrar uma suposta redenção da Carminha. Depois de alguns anos, sei. A continuação de Avenida Brasil tem estreia prevista para janeiro do ano que vem. Essas e outras notícias estão no nosso site, radiomixfm.com.br. 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
0: Já pediu teu som? Vai começar o Pede no Zap.
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0: Buenas noites. Vocês estão bom? Sempre pode ficar melhor, né? Então, quando você manda essa mensagem de voz aqui pro zap da Mix pedindo um som, aí todo mundo fica feliz. Deixa eu te contar uma coisa. Todos os sons que a gente curtir até as 9 da noite são os que virão aqui pro zap da Mix, que é o 11 98340 8000. Isso significa que você precisa ter o seu som tocado aqui. É legal ter o som, né, tocado pela Mix. A gente só tem ouvintes especiais. Manda ver então o zap mais uma vez. A bala, hein? Vamos lá. Hoje tem que crivar. 11 98340 8000. Já começaram com o pé na porta, sempre.
2: Fala, Mix, boa noite, aqui boa. É o Dário de São Mateus. Eu gostaria de ouvir Guns N' Roses, Don't Cry. Boa. Valeu.
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0: Mix, agora são 8h11. Parabéns pra Rosana Correia. Ela mora em Belo Horizonte. Pediu Usher com a Alicia Keys, My Boo. Você chegou agora? Tá rolando.
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0: Quem tá com a gente nesse Brasilzão? Esse Brasil é muito grande, hein? Cleberson, tá em Capão Bonito. Dani Moura, tá na Vila Formosa, fica na Zona Leste de São Paulo. Ei, Zeli. A Yarani, tá em João Pessoa, na Paraíba, e manda um beijo pra namorada, Maria Vitória. E você, tá por onde? Quer mandar um beijo também? Pode oferecer a música. Fica à vontade aqui, o programa é seu até às 9 da noite. Todos os sons que a gente curte são os que chegam pelo nosso zap. É o 11 983 408 mil. Brilha.
2: Boa noite, Mick.
0: Boa.
2: Aqui é Luciane, motorista de aplicativo da minha amada Curitiba. Toca qualquer uma de Lewis Capaldi.
0: Boa.
2: Beijo.
0: Ô, Lu, querida, um beijão pra você. Cuidado aí na rodagem, tá? Boas corridas. E a todos e todas, motoristas por aplicativo no Brasil, obrigado pela carona. 6 estrelas pra todos.
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0: Mix, agora são 8h23, ou Coldplay com BTS, My Universe, no Mix.
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0: O Zap da Mix é o 11 98340 8000. Tanta gente bacana aparecendo por aqui, brigadão. O Alessandro Guilherme, ele é motoboy em Belém do Pará, tá trabalhando, ouvindo o som da Mix aí no fone de ouvido. Valeu, Ale, cuidado aí na rodagem. Rodrigo, tá em São Carlos. O Paulo é da cidade de Vilhena. E tu, me conta da onde, vamos ouvir.
2: Fala, Rádio Mix, vocês estão bom? Que é o André de Rio Claro, São Paulo, motorista aplicativo também, ouvindo a Rádio Mix aqui pela web. Seguinte, hein, toca um Simple Play Perfect pra gente aí, valeu, ótima noite pra todos aí.
0: Merecemos, valeu, querido.
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1: Pronto, agora falta o seu som. Pra você que não mandou ainda uma mensagem de voz com teu nome, de onde você tá ouvindo a Mix e esse som aqui nessa segundona. Já mandou? Então já deve ter chegado aqui. Fique esperto, esperta. Estamos te esperando, caso você não tenha feito isso. 11 98340 8000. Apareça.
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3: Oi, aqui é a Ingrid de São Paulo, São Simão. E gostaria de escutar Charlie Brown Jr., Vícios e Virtudes.
0: Boa.

0: Faltam 20 pras 9.
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0: Podemos chamá-la de Mimi? Mimi, sim, Mariah Carey. Don't forget about us. Aliás, ela que tá chegando no Brasil com o seu show de Natal. Ela é tão famosa nos Estados Unidos. Bom, ela também é a campeã, né? As músicas da Mariah Carey são as mais tocadas quando chega o Natal, é ou não é? Para, não ia falar que a gente... Ai, que a gente põe ela no degelo, que nem um cantor que a gente conhece. Vamos voltar aqui pra terra. Manda aí o seu áudio pro 11 98340 8000. Deixa eu mandar um beijo pra Priscila, ela tá em Bocaiúva, Minas Gerais. O Aguinaldo tá em Cambé, no Paraná. A Carmen tá em Teresina, no Piauí. E você, gente, boa?
2: Boa noite, pessoal da Mix. Boa. Tudo bom com vocês? Então, tudo. Eu sou o João de Suzano e gostaria de ouvir a música do Hell Style.
0: Boa.
2: Hell Style. É. Obrigado,
0: amigo. Agora, bora.
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0: às 9 da noite, Carlos Henrique é motorista por aplicativo na cidade de São Paulo e pediu o som aqui do Wiz Khalifa, See You Again. Obrigado pela carona e a todos os motoristas e motoristas.
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0: É assim que funciona a nossa diversão de segunda a sexta, entre 8 e 9 da noite. Todos os sons que você está curtindo são os que chegam no zap da Mix, uai. 11 983 408 mil. Manda ver aqui.
2: Oi, boa noite. Boa. Eu sou Luci, de São Vicente, litoral de São Paulo. Eu gostaria de ouvir primeiro os erros, capital inicial. Boa. Beijo.
0: Beijo.
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1: Alex Warren fazendo check-out no programa de hoje. Adorou, né? Bom, seria mais legal se o seu som tocasse. Tocou, parabéns. Mandou aqui o teu áudio, beleza, tá na fila. Ainda não, não perde tempo. Já manda agora pra não esquecer depois. 11 983 408 mil. Amanhã, às 8 da noite, encontro marcado. Eu não vou atrasar, hein? Não atrasa, não.
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2: Está no ar a Voz do Brasil. As notícias do governo federal que movimentaram o país no dia de hoje.
3: Olá, boa noite.
4: Boa noite para você que nos acompanha em todo o país.
3: Segunda-feira, 6 de julho de 2026.
4: Vamos ao destaque do dia na Voz do Brasil.
3: Estudantes podem se inscrever a partir de amanhã no ProUni, o programa Universidade para Todos.
4: A iniciativa seleciona quem busca uma vaga em uma instituição privada de ensino superior. Gabriela Noronha.
5: Para participar, o estudante deve ter cursado o ensino médio em escola pública ou como bolsista integral em escola privada.
3: Imunização contra o HPV. Jovens de 15 a 19 anos podem se vacinar até dezembro.
4: Deve ser vacinado quem não recebeu o imunizante na idade recomendada ou não possui registro de vacinação. Nazi Brum.
6: A vacina também está disponível para grupos específicos, como pessoas vivendo com HIV, transplantados, pacientes oncológicos e usuários de PrEP, a profilaxia pré-exposição ao HIV.
3: Canal oferece escuta a jovens de forma humanizada.
4: Pode falar. Adolescentes podem receber de forma gratuita atendimento em saúde mental por meio de plataforma digital. Edinaldo Júnior.
7: A rede Pode Falar é um canal gratuito e anônimo que pode ser acessado pelo celular de maneira fácil, rápida e simples.
3: Hoje na apresentação da Voz do Brasil, eu, Mariana Jungmann e Luciano Seixas.
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3: Estudantes que desejem concorrer a bolsas de estudo em instituições de ensino privadas por meio do ProUni, o Programa Universidade para Todos, as inscrições começam amanhã e seguem até o final da semana.
4: As bolsas cobrem o equivalente à metade ou ao valor total da mensalidade do curso.
5: O programa Universidade para Todos oferece bolsas integrais e parciais em instituições privadas de ensino superior. Duas vezes ao ano são abertas as inscrições para a seleção de bolsistas. E quem quiser concorrer a uma vaga nesse segundo semestre deve ficar de olho nos prazos. As inscrições começam nesta terça-feira e vão até sexta-feira, dia 10 de julho. Para participar, o candidato precisa ter concluído o ensino médio, participado das edições de 2021 ou de 2025 do Enem, obtido no mínimo 450 pontos na média das 5 provas do exame e nota maior do que 0 na redação. Além disso, segundo o edital, o estudante deve ter cursado o ensino médio em escola pública ou como bolsista integral em escola privada. Para obter uma bolsa integral, a renda familiar bruta mensal por pessoa deve ser de até 1,5 salários. Já para as bolsas parciais, a renda familiar bruta mensal por integrante da família não pode ultrapassar 3 salários mínimos. Lembrando que professores da rede pública têm regras específicas de isenção de renda para licenciaturas. O resultado da primeira chamada será divulgado na próxima semana, em 15 de julho, enquanto a segunda chamada está prevista para 5 de agosto. As inscrições são gratuitas e devem ser feitas exclusivamente pelo site acessounico.mec.gov.br/ProUni. Gabriela Noronha para a Voz do Brasil.
3: E as inscrições para a Prova Nacional Docente 2026 foram prorrogadas até o dia 10 de julho.
4: O novo prazo também vale para solicitações de atendimento especializado e para o uso do nome social.
8: Para efetivar a inscrição, o candidato deve pagar a taxa de R$ 85,00 até o dia 14 de julho. Essa também é a data em que será divulgado o resultado das solicitações de atendimento especial. Em caso de negativa, os recursos podem ser apresentados pelos candidatos até 16 de julho. A aplicação da prova está mantida para o dia 20 de setembro e o resultado final será divulgado em 15 de dezembro. O exame é composto por duas partes, sendo uma voltada para a formação geral docente e outra para questões específicas de 21 áreas da licenciatura. A prova nacional docente tem o objetivo de avaliar a formação dos profissionais que estão concluindo cursos de licenciatura em todo o país. Mas o resultado também pode ser usado como parte de processos seletivos em concursos públicos para a contratação de profissionais de educação básica. Priscila Machado, para a Voz do Brasil.
3: As inscrições para a prova nacional docente devem ser feitas pela internet no endereço pnd.inep.gov.br.
4: E as inscrições para o Fundo de Financiamento Estudantil, FIES, do segundo semestre de 2026, abrem entre os dias 14 e 17 de julho.
3: Nessa etapa, o programa oferece mais de 44 mil vagas para estudantes que desejam financiar cursos presenciais em faculdades particulares.
4: Para participar, o candidato precisa ter feito o Exame Nacional do Ensino Médio a partir de 2010, alcançado média mínima de 450 pontos nas provas,